alta, com 2,1%, na Alemanha 2,7% e em França 2,8%. Por sua vez, Portugal contrariou a tendência geral de subida. A inflação anual estimada para o país em maio recuou ligeiramente para os 3,1%, uma descida em relação aos 3,3% de abril, embora o valor continue superior aos 1,7% registados no mesmo mês de 2025. O ano passado, os cidadãos estrangeiros foram responsáveis por 28% das compras de casas em Portugal, de acordo com os dados do relatório de estabilidade financeira divulgados pelo Banco de Portugal. Esta percentagem tem-se mantido relativamente estável ao longo dos últimos anos, tendo atingido um máximo de 31% em 2023. Os compradores estrangeiros, sejam residentes ou não residentes no país, são provenientes maioritariamente do Brasil, Angola e França, destacando-se ainda pelo facto de o valor médio das suas transações imobiliárias ser superior ao registado no resto do mercado. Para além dos dados do setor imobiliário, o relatório do Banco de Portugal alerta para o aumento dos riscos para a estabilidade financeira nacional, impulsionados sobretudo pelo agravamento das tensões geopolíticas. A instituição adverte que um choque nos mercados financeiros pode prejudicar a economia, a inflação e a capacidade das famílias e empresas cumprirem com os seus créditos, apontando ainda para o risco de uma redução abrupta e inesperada do preço das casas. Para confirmar se existem dívidas registadas junto da autoridade tributária, o processo é simples e pode ser feito inteiramente online através do Portal das Finanças, evitando deslocações físicas. O contribuinte necessita apenas de aceder à plataforma e iniciar sessão utilizando o seu número de contribuinte e a respectiva senha de acesso ou, em alternativa, recorrer à chave móvel digital. Uma vez no portal, basta utilizar a barra de pesquisa e procurar por dívidas fiscais ou aceder à área de execuções fiscais para consultar o estado da sua situação tributária e verificar a eventual existência de processos pendentes. Caso o sistema confirme a existência de valores em atraso, a plataforma disponibiliza as informações e as referências de multibanco necessárias para proceder à regularização imediata do montante. Dependendo da fase do processo de execução e do valor em causa, o contribuinte poderá também ter a opção de solicitar o pagamento da dívida em prestações. É fundamental agir com rapidez após a detecção de uma dívida, uma vez que o incumprimento prolongado agrava o valor a pagar, devido à acumulação de juros de mora e custas processuais, podendo, em casos extremos, resultar na penhora de contas bancárias, salários ou bens. Quando um contribuinte falha o prazo para pagar o Imposto Municipal sobre Imóveis, a autoridade tributária emite uma certidão de dívida e instaura um processo de execução fiscal. O proprietário é então notificado para proceder ao pagamento voluntário, o que deve acontecer no prazo de 30 dias, até ao fim do mês seguinte ao da notificação. Segundo o Código do IMI, o atraso de uma prestação implica o vencimento imediato das restantes, obrigando ao pagamento da totalidade do imposto de uma só vez, embora na prática as finanças tendam a cobrar apenas o valor em falta. Pagar o IMI fora de horas acarreta sempre custos adicionais para o bolso do contribuinte, visto que, ao valor do imposto, acrescem encargos processuais e juros de mora, fixados em 7,221% para o ano de 2026. Se a regularização for feita nos 30 dias após a notificação, os juros pesam menos, uma vez que são contabilizados apenas até à data de emissão desse aviso. No entanto, se o imposto continua por pagar de forma voluntária após este período de notificação, as consequências tornam-se graves. O imóvel em causa pode mesmo chegar a ser penhorado e vendido judicialmente pelo Estado.

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0: Leite ao Viva. Muito bom dia, bem-vindos ao seu, às suas madrugadas preferidas, as madrugadas da Antena Livre. E porquê? 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
0: É isso mesmo, Expresso da Madrugada com Artur Matos até às 6 e vamos à música. Iniciamos com o Luís Filipe Reis e o último pedido.

Dias, Filipe Reis, com este tema, o tema que acabamos de ouvir, o último pedido, que foi o tema então que acabamos então de ouvir. Para já vamos saber como é que vão estar as máximas previstas para hoje, porque o tempo ainda não está atualizado, ainda não atualizaram. Não tiveram tempo, é muito fazer. Bom, vamos começar a ver os dias da guarda nas máximas para o dia de hoje e começamos por a Guiar da Beira, com 21 graus para o dia de hoje. Quanto à Almeida, a máxima é de 23, e Celurico da Beira, máxima também de 23 graus. Figueira de Castelo Rodrigo, máxima também de 23 graus, e Fornos de Algodres, a máxima é de 22. Quanto a Gouveia, máxima de 21, e a Guarda com máxima de 19. Quanto a Manteigas, máxima é de 20, e as Penhas Douradas com 16 de máxima. Vamos à Meda, com 21 de máxima para hoje. E em Ceia, a máxima é também de 21. E atenção que hoje em Ceia há previsão de aguaceiros para Ceia. Serra da Estrela, a máxima é de 14 graus. Trancoso, a cidade de Bandarra, com 21 graus de máxima para hoje. E quanto à chuva, só mesmo a previsão de aguaceiros em Ceia. De resto, para a previsão na Guarda até domingo, não é de chuva, não há previsão de chuva até ao próximo domingo, então, na Guarda. Agora vamos ver como é que vão estar também as máximas em Viseu, e vamos começar por no Carregal do Sal, como é costume, 24 graus no Carregal. Castro Daire, a máxima é de 21, Sinfães, a máxima é de 20, e Lamego, a máxima é de 21 também. Quanto ao Mangualde, a máxima é de 22, e Moimenta da Beira, máxima também de 22 graus. Quanto a Mortágua, máxima é de 23, e a Vila de Nelas, com máxima de 24. Oliveira de Frades, máxima de 22, e Penalva do Castelo, a máxima também é de 22. Depois vamos até Santa Combadão, com máxima de 23 graus para o dia de hoje, e a São Pedro do Sul, hoje vai estar com máxima também de 23 graus. No Sato, a máxima é de 21, e em Serrancelho, a máxima é de 20. Depois, em Tondela, a máxima é de 23, e em Vila Nova de Paiva, a máxima de 21, por fim, na cidade de Viseu, a cidade de Viriato, com 20 de máxima, e aqui em Viseu também, pelo menos até ao próximo domingo, não há previsão de chuva também no distrito de Viseu. E agora, no distrito de Coimbra, Arganil, 23 graus, Cantanhede, a máxima também é de 23. Em Coimbra, máxima de 24. Na Figueira da Foz, máxima de 22. E em Góis, a máxima é de 23. E aqui em Góis, há previsão de aguaceiros também para Góis no dia de hoje. Quanto à Lausanne, a máxima é de 24, e também com previsão de Góis, de chuva, tanto em Góis como na Lausanne. E em Mira, a máxima é de 21. E a Oliveira do Hospital, máxima de 23. E, por fim, em Tábua, máxima é de 24, tirando Góis e Lausanne com previsão de chuva para hoje. No restante de Distrito de Coimbra, até ao próximo domingo, dia 7, não há previsão de chuva. Quanto agora a Lisboa com 23 graus de máxima, sem previsão de chuva também até ao próximo domingo. Na cidade invicta, a cidade do Porto, 20 graus de máxima, também sem previsão de chuva. Até ao próximo domingo. E em Faro, no Algarve, 31 graus, e também até ao próximo domingo, dia 7, sem previsão de chuva no Algarve. Vamos ver se já está atualizado o tempo então para o dia de hoje. Isso mesmo, percebemos também como é que vai estar o tempo para hoje. Ainda não está também atualizado o tempo para o dia de hoje. No site do Instituto Português do Mar e da Atmosfera.

O grupo Dalma e este o vinho da Clarinha. E agora é o tempo de trazermos por cá o Félix Costa. Trazemos hoje o Pito da Brasileira para ouvir. Aliás, não é não, senhora. É o melhor dos ministros. Aí agora é que vai ser bonito.

O Malhão dos Ministros Avós foi do Félix Costa. É capaz de ter razão naquilo que diz, às vezes quase sempre, mas pronto. Já sabem então que vamos continuar com mais música. Dani e Marie, Ó Mulá.

É só fogo de vista, foi a voz da Karina. Agora ficamos com a Daniela Henriques, que nos traz esta Quero Ser Feliz.

foi a voz do Delfim Júnior, Império do Show, abracinho quentinho. E agora, a voz da Joana. Tens meia hora.

Foi a voz da Joana. Tens meia hora, disse ela. Disse. Não fui eu. Eu não disse absolutamente nada. Nada, nada. Não disse nada mesmo. Agora vamos para a música com Joana D'Arc. E vai mais um. Vai mais um. É isso, vai mais uma música. Vamos embora.

E vai, pois, se não levantares o micro, não consegues falar. E vai mais um, foi a voz da Joana D'Arco. Estamos a terminar esta primeira parte, primeira hora, 47 minutos agora depois da uma, daqui a pouco vamos aos comerciais e voltamos a seguir. Mas para já vamos na música. Ao tempo que não trazemos cá a voz do Filipe Neves, este é do ano de 1997, é a nossa memória. Memória da. Aliás, memória da música é. Da música anglo-saxónica. Esta é a recordação da música em português. Filipe Neves e este Beijinhos e Miminhos.

0: Felipe Neves e este beijinho, beijinhos e miminhos, o tema que acabamos de ouvir, do ano de 1997, foi a nossa recordação da música em português. Memória da música também já seguiu.
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0: E hoje na Memória da Música vamos recordar Frank Sinatra para o ano, para o tema, aliás, My Way.

0: Memória da Música. Pois para vós de Frank Sinatra com este seu My Way. Agora vamos continuar com música, não senhora, não vamos nada. Vamos sair para os comerciais, nós já voltamos. Já a seguir então, comerciais. Vai tomar um cafezinho, volte connosco. Já a seguir, até já. Bom dia.
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1: É isso mesmo, já cá estamos para a segunda parte, segunda hora, e agora ele vem aí, cuidado, eles andam aí.

Pois é, foge à mão, foi o tema. E já sabe que hoje vamos falar de banhos de ervas. É isso mesmo. As nossas sugestões para hoje. Algumas sugestões não para hoje. Ora, para relaxar, nada melhor como um banho ao fim do dia. Com tudo aquilo que tem direito, as plantas certas podem funcionar como ótimos relaxantes para alívios de algumas questões de saúde, principalmente patologias ligadas ao reumatismo, lesões musculares ou fadiga. Os banhos de ervas revelam-se muito eficazes para combater principalmente o cansaço físico e, no entanto, também o cansaço psicológico pode também beneficiar do relaxamento do corpo. Vamos ver também algumas receitas simples. Para as dores musculares, normalmente aparecem após a prática de atividade física intensa, ou a melhor forma de prevenir o seguimento das dores musculares é a realização de alongamentos antes e depois dos exercícios físicos, mas existem ervas que podem ajudar a relaxar os músculos do seu corpo. Por isso, basta preparar um banho relaxante com ervas certas. Daqui a pouco vamos falar também da alfazema, também é uma boa planta para relaxamento, é sim senhor. Mas para já, vamos à música. E eu agora estava aqui a pensar, este fim de semana amanhã, que amanhã não estou cá, e no sábado, onde eu estou, há lá um sítiozinho que se chama o baile das viúvas. É isso aí, se calhar vou até lá. Vamos até ao baile das viúvas no sábado? Vamos embora, não, começamos já hoje. Para começarmos a dançar, para praticar. E faz bem dançar, faz bem dançar, porque assim você vai então praticando atividade física. Vai dançando, vai praticando atividade física. O baile das viúvas, para ouvir já a seguir.

O Baile das Viúvas foi o tema que acabamos então de ouvir. Agora, já a seguir, vamos ficar com a voz de José Ricardo, o meu mundo, para ouvir já a seguir. Ô Zé Ricardo, ah, pois é, nunca mais cantavas, não era, Zé? Pois é, não estava ali aquele tom fora do normal.

Meu mundo foi a voz do José Ricardo. E agora vamos com a Banda Lusa. Banda Lusa que nos vai trazer então o tema Você...

conheci a voz do Ruben Aguiar, o grande Ruben Aguiar, um abraço para ele, que nos trouxe então o tema Sara. Agora ficamos com Filipe Sequeira, Coração de Pedra. Ui, há para aí muitos.

Coração de Pedra foi a voz do Filipe, Filipe Sequeira, e agora vem por aí a voz do Walter Lopes, a sucata do Abreu.

A sucata do Abreu foi a voz que ouvimos, a voz do Walter Lopes, marcar presença também nesta nossa emissão de hoje. Agora vim a saber, ontem ligaram-me ontem abaixo do meu monte, tenho que ir um dia com o cara abaixo, mas já vou contar a história. Para já vamos aqui falar da alfazema. Ingredientes: uma colher de sopa de flores frescas de alfazema, 1 litro de água e a preparação. Numa panela, ferva todos os ingredientes indicados durante cerca de 5 minutos, desligue o lume, tape e deixe mornar. De seguida, com o auxílio de uma caneca, despeje o líquido ainda morno sobre a região dorida. Faça este procedimento dentro de uma banheira ou de um polibá. Agora vamos falar também do reumatismo. Para quem sofre de reumatismo, desencadeado pela acumulação de resíduos no sangue que se depositam nos ossos, tendões e articulações, o reumatismo provoca dores de deformidade nas regiões afetadas, febre e também calafrios. Daqui a pouco vamos falar do louro e da tensão muscular. Agora vamos à música, vamos então à história. Ligaram-me e tenho que lá isso para ver se resolve o problema. Não. O meu primo anda-se para lá por dar mal, lá no monte, e agora viemos a saber que anda por lá um boato na aldeia. Há um boato no monte, e isso parece ter a ver com o meu primo. Tenho que lá ir, tenho que ter uma conversa séria com ele, porque senão ele é que me dá lá a tomar conta do monte, ele é que me toma conta lá do monte, lá das ovelhas e depois ele é que vai cultivar lá a bandeira dele. E mora lá na casita que eu tenho no monte, e vai-me tratando daquilo, e está bonito quando lá vou trago mais batata, trago mais couve, e assim, pronto, e a coisa vai andando. Mas, segundo contaram, aquilo que ele andava a fazer era um bocado mal feito. Por isso, não sei o que é que se vai passar. Boato na aldeia, boato no monte. E as velhas depois sabem tudo, não é?

boato na aldeia, foi o tema que acabámos de entrar no meu presente. É que os boatos é que para a mentira. O mentira, quando é dita muitas vezes, a paz das tantas, parece passar a ser verdade. E o boato é a mesma coisa. Há um boato que é isto. Mas a ser dito agora, hoje, amanhã, depois, e por aí fora, até que há uma altura, começa a ver é verdade. Pois é. Ah, pois é, isso é que eu estava a falar. Isso é que eu estava a dizer. Bom, vamos falar do louro. Ingredientes: 20 folhas secas de louro, uma colher de sopa de folhas secas de angélica, 5 litros de água. E a preparação: numa panela grande, ferva todos os ingredientes indicados, retire do lume, deixe mornar e coube. De seguida, coloque o chá ainda morno numa bacia e despeje na região dorida. 20 minutos. Agora vamos também ficar a conhecer também aqui algumas, sugestões também para atenção muscular, é isso mesmo. Um dos sintomas frequentes do stress agravado pelo estilo de vida, que muitas vezes nos obriga a ficar na mesma posição diariamente, sentados em frente ao computador, por exemplo. Amanhã vamos falar do Lang Lang, do Adeus Cansaço, vamos falar também do Adeus Cansaço e do hidratante, como hidratar a pele. É isso mesmo, isso fica então para amanhã. Então vamos falar então sobre isto. Para já, nós por aqui vamos à música. E vamos à música, e o que é que vem por aí? Foi o Boato na Aldeia que apareceu por aqui. Agora, vamos então para a música e vamos até ao Alentejo. Hein? Vamos com o António Rosa dar uma voltinha ao viver o sol do Alentejo. Nada disso, é o triqui-triqui. Para enganei-me.

0: vejam lá, foi a voz do António Rosa a marcar presença também nesta nossa emissão de hoje. Para já a seguir vamos com Johnny Abreu e esta sua bela chama, mas primeiro vamos saber qual é o pensamento do livro hoje. A sua tarefa é descobrir o seu trabalho e então, com todo o coração, dedicar-se a ele. A sua tarefa é descobrir o seu trabalho e com todo o coração dedicar-se a ele. E agora sim, vamos então para Johnny Abreu.
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0: Agora sim, Johnny Abreu, e este Baila Comigo, amor.

0: Foi a voz do Johnny Abreu e este Baila Comigo Amor. E agora sim, já está de bolinhos e vinhos, já está. Já nos chegou o tempo para hoje. A ver como é que vai estar então o tempo hoje. Há pouco já vimos as máximas, agora vamos ao tempo. Céu geralmente muito nublado, com abertas no Algarve e no interior, diminuindo assim gradualmente a nubosidade a partir do fim da manhã. Períodos de chuva fraca ou chuviscos no centro, no norte e centro, até ao fim da manhã. Mais prováveis no litoral, podendo assim estender-se a alguns locais, e aqui, alguns locais do litoral oeste da região sul e Alentejo. E ainda persistir no Minho, no Minho até ao meio da tarde. Vento fraco a moderado de noroeste, superando moderado ou forte, com rajadas até 105 km/h, em especial durante a tarde. No litoral oeste, no Barlavento, Algarvio e também nas terras altas. Em especial no centro e no sul, rodando assim temporariamente para oeste, na costa do Sotavento, Algarvio, durante a tarde, e possibilidade de formação de neblina ou nevoeiro matinal em alguns locais. Cida da temperatura máxima, em especial no interior. Na região da Grande Lisboa, céu geralmente muito nublado, diminuindo de nubosidade a partir da manhã, períodos de chuva fraca ou chuviscos até ao meio da manhã, em especial junto ao Cabo Raso. Vento fraco ou moderado de norte e noroeste e superando por vezes forte, com rajadas até 65 km, em especial junto à faixa costeira do... E durante a tarde, a pequena subida, também aqui está, pequena descida da temperatura na região da temperatura máxima na região da Grande Lisboa. Quanto à região do Grande Porto, céu geralmente muito nublado, diminuindo de nubosidade a partir da manhã, vento, aliás, períodos de chuva fraca ou chuviscos até ao meio da manhã, vento fraco ou moderado de norte e noroeste e superando por vezes forte, com rajadas até 55 km/h durante a tarde, em especial junto à faixa costeira, e pequena descida da temperatura máxima. Vamos ao estado do mar para hoje. Estado do mar, na costa ocidental, ondas de noroeste com 1,5 metro a 2,5 metros de altura, aumentando gradualmente para 2,5 metros a 3,5 metros a partir da tarde. Temperatura da água do mar na costa ocidental, ronda os 16 e os 17 graus. Na costa sul, ondas de sudoeste com 1 metro de altura, sendo inferiores a 1 metro na parte leste. Temperatura da água do mar na costa sul, ronda os 19 e os 20 graus. Na próxima hora, já vamos ver então o que dizem também os seus signos. Ainda nesta hora, quando estamos com 57 minutos depois das duas, agora saímos para os nossos compromissos comerciais. Nós já voltamos. Até já então. Bom dia.
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1: É isso mesmo, Expresso da Madrugada, com Artur Matos, 10 às 6, e esta é já mais uma hora, e a terceira parte, terceira hora do seu Expresso da Madrugada. Para já, nesta terceira hora, vamos iniciá-la com os novos Perdientes de Lisboa.
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3: Olá, bem-vindos. Aqui estamos para contribuir com alguns comprimidos de...

0: Eu não deixo o seu doutor enfiar-me a mão toda cá dentro.
1: Não diga disparate, senhor. Eu não vou enfiar-lhe a mão. É só um dedo.
0: Doutor, não seja pinóquio, não seja mentirosa. Eu vi muito bem o seu doutor calçar uma luva, está bem? Ora, se for só um dedo, punha-lhe apenas um preservativo, não é verdade?
2: Este doente, por causa das pernas, vai ter que ir para a ortopedia, no piso 8. E por causa da boca, tem que ir para a estomatologia, no piso 3 da ala sul.
3: O pior é que eu só tenho uma maca disponível. Ai, deixa-me cá ver,
2: Então.
3: Ah, já sei. A metade dele que vai para o outro lado vai mesmo debaixo do braço. Pronto.
2: Debaixo do braço, senhora enfermeira? Debaixo do braço?
3: Ai, não se preocupe, doutor, porque eu tomei banho e pus desodorizante.
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0: O sexto volume desta coleção que vem fascinando gerações.
1: Os Aventureiros e os Caçadores de Relíquias, de Isabel Ricardo, já disponível nas livrarias e nas grandes superfícies.
2: Obrigada, Isabel.
0: Uma edição saída de emergência.
1: Eles também vão ao custo certo. Mas quanto é que eles valem?

0: está falando, curso certo. Então, vamos lá começar. O nosso primeiro concorrente é o Ministro das Finanças. Boa noite, Sr. Ministro das Finanças. Então, que preços é que traz? Diga lá.
1: Bem, eu trago dívidas, Sr. Fernando Mendes, muitas dívidas. Há um buraco no cofre de Estado maior do que aquilo que o senhor tem no estômago.
0: Ainda bem que fala em estômago. As dívidas, fico você com elas, precisava era de alguma coisinha para ligar, não é? Vamos então começar a jogar. Por acaso, o senhor, por isso sabe o valor do guardado mínimo nacional, sabe?
1: Por acaso, neste momento, não me ocorre. Quanto é?
0: Isto é uma vergonha, é uma vergonha. Pois, senhor ministro, isso é a pergunta que os portugueses fazem. Como é que eu consigo viver com isto? Mas vamos passar ao próximo concorrente. E é o presidente do PCP, Getrónio de Sousa. Olá, Getrónio de Sousa. Então, e as minhas prendas?
2: Trago-lhe aqui os símbolos dos trabalhadores, a foice e o martelo.
0: Então, mas para que é que eu quero uma foice e um martelo? Quero umas chouriças, uns queijos, sei lá, umas queijos. Você não tem os queijos?
2: Camarada, você também só pensa em comida, não é?
0: Até depois. Acha que eu não sei que aquilo na festa do ajudante são só comissárias e bejecas? É pior que a cama das fitas, é? A diferença é que a cama das fitas há estudantes e na festa do ajudante há o prazo Fabris, não é?
2: Mas os estudantes, na cama das fitas, também trabalham muito. Trabalham para o cume alcoólico.
0: É bem isto, senhor. O que sabe, é bem isto. Ora, passamos à pergunta. Olha, então, diga-me lá quanto é que custa manter a Odete Santos calada.
2: Custa muito. A camarada Odete fala devagar, mas fala para os cotovelos. E isso custa muito. Custa muito ouvir-a falar. Agora que eu quero aproveitar o tempo de antena para pedir melhores condições de vida para os portugueses, melhores salários, mais subsídios.
0: Essa dos subsídios, não sei se vai agradar muito ao próximo concorrente. Boa noite, Sr. Paulo Portadas. Como está?
3: Tudo bem, obrigado, Sr. Fernando Mendes. Veja lá que preço é que me vai perguntar. Se for de alguma hortaliça ou de quilo, de sardinha, ainda lhe posso dizer, andei muito pelos mercados durante a campanha eleitoral.
0: É uma pergunta fácil, mas primeiras prendas.
3: Trouxe-lhe este sabonete de alfazema, é igual ao que eu uso, cheira muito bem.
0: Ah, não entendi. Por acaso quer dizer com isso que eu não me lavo, não?
3: Se lava ou não, eu não sei. Só sei que no outro dia a minha empregada estava a ver a televisão e disse: olha, o Fernando Mendes está gordo que nem um porco.
0: Realmente isso já não está a cheirar muito bem. Mas o que é que acha? A ideia, da ideia do amigo Getrónio é aumentar os subsídios ao povo.
3: Bem, isso é que não. Só subsídios, só rendimentos mínimos. Vamos é trabalhar.
0: Bem, não se esqueça que há muito desemprego, é? Que há muito desemprego.
3: E o que é que eu tenho com isso? Tivesse estudado, há sempre lugar para ministros e para líderes de partidos políticos.
0: Mas a pergunta que eu lhe vou fazer é: quanto é que custa o submarino? Quanto é que custa? Quanto é que acha? Quanto é que você acha que é?
3: É, custa muito, custa. Custa mais do que aquilo que qualquer português consiga imaginar. Aliás, nem sei porque é que o povo se preocupa com o preço dos submarinos se só andam de cacilheiro.
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4: Nunca pensaram os inventores do futebol que o futebol iria acabar por ser um concorrente para as novelas da televisão. Só é pena serem só 90 minutos. Ah, mas é preciso dar um jeito nisso para pôr o futebol em encher chouriços. Estão a ver? Não? Então vão ouvir.

0: sombrias.
1: Pá, diretor, não acha que os jogos nos dariam muito mais jeito para a guerra das audiências se durassem mais tempo?
2: Tem razão, diretora adjunta. Quem me dera que o futebol fosse comprido.
1: Comprido como, ó diretor?
2: Ó diretora adjunta, você já imaginou o rendimento que um desafio de futebol nos daria se tivesse a mesma duração de uma telenovela? Em vez de se meter só 10 toneladas de publicidade, passávamos a meter 1000 toneladas de cada vez.
1: Bolas! O diretor, quando tem ideias, tem mesmo. Não há maior.
2: Não há maior? Oh, você lá sabe, né?
1: Pois sei, sei. Mas o meu marido não precisa de saber.
2: Bem, bem, bem. Ou melhor, é não nos desviarmos do assunto, está bem? Temos que inventar uma maneira de pôr os jogos de futebol do tamanho das telenovelas.
1: Eu não vejo como, porque não sou especialista na bola propriamente dita. Olha, nem dita nem cantada.
2: Bolas, bolas. Lá está a diretora adjunta a desviar-se do assunto. O que eu quero é que os jogos de futebol que transmitimos durem muito mais tempo que os habituais 90 minutos. Ah, já sei, já sei. A quem nos pode ajudar a encontrar uma solução? É aquela pessoa que sabe tudo de tudo. O nosso professor Marmelo Cabelo na Sopa.
1: Ah, pois, pois. Ele até sabe tudo acerca do ténis.
2: Do quê, diretora adjunta?
1: Do ténis com T de tomate.
2: A diretora adjunta é mesmo tarada, né?
1: Tarada e muito completa.
2: Bem. Agora não vamos entrar por aí, está bem? Está bem? Oh, chama o professor Dr. Marmelo Cabelo na Sopa, por favor.
1: É para já, senhor diretor. Senhor professor Dr. Marmelo Cabelo na Sopa, peço o favor de chegar ao gabinete do senhor diretor, por favor.
3: Bom, é para já, diretor adjunta. O que é que pretende de mim, diretor? Diga lá.
2: Faça-me um favor, ó professor. O senhor, que sabe de tudo, é capaz de arranjar maneira dos jogos de futebol passarem a ter uma duração igual às telenovelas?
3: O quê? É só isso? Nada mais fácil, meu caro diretor. O mal do futebol, no que diz respeito à sua duração tão curta de apenas 90 minutos, deve-se realmente ao facto de ter lá um juiz, que é o chamado árbitro, mas não ter advogados. Meta-se um advogado para cada jogador e o jogo nunca mais acaba. Meta advogados, homem, meta advogados.
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0: E foram assim os novos Paradiantes de Lisboa. Agora vamos para a música, mas antes mesmo...
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0: Até o coração sincero, a voz é da Ana Rita.

Coração, coração sincero, o tema que acabava de ouvir. Agora o grupo Sol Brilhante, Amor de Mãe, para dedicar a todas as mães e também para mim. Infelizmente já não a tenho, mas vai daqui um beijinho para ela, onde quer que ela esteja. Amor de Mãe, Sol Brilhante.

Foi a voz do grupo Bora Lá com este Cada Festa é uma História. Foi o tema que acabamos então de ouvir. Agora vamos ficar com a Bruna. Ela diz que quer enlouquecer. Ela diz, quem somos nós para contrariar?

Eu quero enlouquecer foi a voz da Bruna. Vamos às efemérides de hoje. E hoje comemora-se o Dia Internacional das Crianças Vítimas de Agressão. E ainda também a festa do Corpo de Cristo desde 2026. E aqui o Dia Internacional das Crianças Vítimas de Agressão é a partir desde o ano de 1982. No ano de 1982. No ano de 1896, Henry Ford concluiu o quadriciclo Ford, o seu primeiro automóvel movido a gasolina, e fez um teste de sucesso. Em 1940, Segunda Guerra Mundial, é completada e retirada do Kerb com a evacuação de 3 mil soldados aliados. Em 1889, os protestos na Praça da Paz Celestial são violentamente reprimidos em Pequim pelo Exército Popular da Libertação, como pelos menos pelo menos 241 mortos. Ainda nesse dia, Jorge III do Reino Unido nasceu no ano de 1738 e faleceu no ano de 1820. François Quesnoy nasceu em 1969 e faleceu no ano de 1974. Jorge Palma está hoje de parabéns, nasceu no ano de 1995 e assim comete comumente mais um aniversário. É mais um ano, amigo, é mais um ano. Que Cecília Bartoli nasceu no ano de 1966 e já está também as nossas efemérides para hoje. Para já vamos na música. Na música depois da Bruna, mês de agosto é Carlos Coelho.

Mês de agosto, o tema que acabamos então de ouvir na voz do Carlos Coelho. Agora ficamos com o Elvio Santiago, que diz assim a última mensagem. Ah, pois não dava, não estavas a querer arranjar.

A última mensagem em voz do Elvio Santiago e agora com o Ernesto Macedo. Ai, quem tentar. 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

0: Foi a voz do Ernesto Macedo com este Ai Quem Tem Terra. Quem tem terra vai cavar. E agora passam 50 minutos depois das 3, vamos sair para os comerciais. Nós já voltamos. Até já então, muito bom dia.
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1: É isso mesmo, já cá estamos para mais uma hora e para a penúltima. Antepenúltima. É isso mesmo, a penúltima hora então do Expresso da Madrugada. É isso mesmo, são 4 horas e 13 minutos. É a penúltima hora do seu Expresso da Madrugada de hoje, emissão de fim de semana do Expresso. Vamos à música com Fernando Correia Marques e é o Cabaré.

É o Cabaré. Daqui a pouco já vamos ver o que diz o seu signo para o dia de hoje. Para já, Filhos da Nação, para ouvir já agora, já a seguir com este Chama por Mim.

Também hoje no Fred Mota com este Mulher Casada, o tema que acabamos então de ouvir. Agora vem para aí o Gabriel, Mulher Polícia.

Alô Morena, foi a voz da banda DNA. Agora vamos ficar com mais. Vamos então para os signos, é assim mesmo. Agora vamos para os signos e vamos começar, como sempre, pelo signo de Carneiro. Amizade dos projetos e conexões podem trazer ideias inesperadas e novas perspectivas. Uma conversa ou encontro inesperado tem potencial para renovar os seus planos. Abrir-se ao diferente amplia os seus horizontes. Foi o que diz então o signo de Carneiro. E agora continuamos então para o signo de Touro. O campo profissional ganha movimento e pode trazer soluções criativas ou oportunidades inesperadas. Mudanças de perspectiva ajudam a enxergar novos caminhos. Flexibilidade favorece o seu crescimento. Depois de Touro, continuando assim, chegamos ao signo de Gêmeos. Desejo de expandir horizontes e intensificar intensificar e pode trazer também insights transformadores. Uma nova ideia ou aprendizado muda a forma como você se percebe, O dia favorece descobertas e renovação. Isto foi o que disse então o signo de Gêmeos. Caranguejos, já a seguir. Emoções profundas podem revelar caminhos inesperados para a transformação. Uma parceria complexo começa a fazer mais sentido. Aceite mudanças internas, fortalece a sua autonomia. Depois de Caranguejo, chegamos ao signo de Leão. As relações ganham leveza e podem surpreender de forma positiva o outro. Traz estímulos, ideias e novas formas de enxergar a vida. Abrir espaço para o diálogo renova o vínculo. E depois de Leão, chegamos à metade da tabela e chegamos ao signo de Virgem. A rotina se beneficia e ajustes criativos e soluções inteligentes. Pequenas mudanças tornam o dia mais produtivo e estimulante. Renovar nos métodos. Faz resultados concretos. Foi o que disse então Virgem e a metade da tabela. Entramos na segunda metade da tabela. O primeiro signo desta segunda metade da tabela é Balança. O dia favorece prazer, criatividade, expressão autêntica. Novidades podem surgir no amor ou em atividades que despertam entusiasmo. Seguir o que inspira, você traz alegria. Depois de Balança, agora vamos então já para Escorpião. Escorpião diz o seguinte: o ambiente emocional e familiar pode passar por renovação. Uma mudança de perspectiva ajuda também a trazer mais leveza para dentro de casa. Flexibilidade fortalece a sua base. Depois de Escorpião, continuamos e agora chegamos aos quatro últimos signos do horóscopo para hoje, e um deles é Sagitário. A ver o que diz Sagitário? Conversas, ideias e encontros estimulam a sua mente e ampliam possibilidades. O outro pode trazer insights valiosos, trocas espontâneas, até grande potencial transformador. Isso foi o que diz então Sagitário. E continuando com Capricórnio. O valor pessoal e segurança se fortalece quando você se permite experimentar novas abordagens. Uma solução criativa pode melhorar a sua estabilidade. O novo tende a ser favorável. Isto foi o que disse então a Capricórnio. Agora vamos continuando, chegamos aos dois últimos signos do horóscopo para hoje, que um deles é Aquário. Com a Lua em Aquário, emoções e perspeções ganham frescor e autenticidade. O dia favorece a liberdade criativa. Verdade, criatividade e decisões alinhadas com quem está se tornando. Depois de Aquário, chegamos ao signo de Virgem, que é o último signo para o dia de hoje. Intuições e insights surgem de forma silenciosa, trazendo-se a renovação interna. O reconhecimento pode revelar respostas inesperadas. Confiar no que emerge no seu mundo inferior faz a diferença. Quanto a signos, estamos conversados, é isso mesmo. Para já agora, vamos então para mais um tema musical
desta vez Hugo Lima, e este A Força Que Vive em Mim.

Foi a voz do Hugo Lima com esta tema, é a força que vive em mim. Agora ficamos com o outro Helder, mas o Helder Campo, que nos vai trazer o tema Vamos Todos para a Gandaia. Vamos embora, tudo para a Gandaia.

Vamos todos para a Gandaia, foi a voz então do Hélder Campos e o Hugo Vambriu, outro Hugo, desta vez com o tema Não Te Posso Condenar.

Não te posso controlar, foi a voz do do Hugo. E agora ficamos com a Iosi, este moreno atrevido.

0: Amor no atrevido, foi o tema que acabámos então de ouvir. Agora passam 54 minutos, então depois das 4 da manhã, reta final desta penúltima hora, vamos aos comerciais, nós já voltamos. Até já. Bom dia.
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1: Expresso da Madrugada com Artur Matos, daqui a pouco já vamos aos bons dias. Para já vamos então para a música. Na música vamos com os irmãos Cardoso. Vamos dançar.

Foi o maior dos Cardoso, o tema que acabámos então de ouvir, 12 minutos então depois das 5 da manhã, já sabe que às 5 e meia vamos então para os nossos bons dias. Agora vamos a mais um tema musical, desta vez vem por aí o Vitor Mendes e o Chupa.

Fazia a voz do Hugo Andrade, que nos apresentou este Aí Leva Um. E agora, Verboina, espera aí que eu já venho.

0: Foi assim a voz do Virgílio Valeiro com este Santo Antão e estamos com 25 minutos depois das 5 da manhã. Agora vem por aí o quê? Já está preparadinho para entrar. E ele entrou. E o nosso número de telefone também já está preparado para que você nos dê então o seu bom dia. 271-032-263. 271-032-263 está disponível então para nos dar um bom dia. Hoje é a emissão de fim de semana. Agora só depois, a partir de hoje, só segunda-feira. Amanhã não vamos estar cá.
1: Que coisa tão linda, é pito comboio, perto de Coimbra, é pito comboio.
0: O telefone de Sato Cova, vamos ver quem é que está connosco. Olá, bom dia. Bom dia. Bom dia.
2: Bom dia, amigo Turmato.
0: Ah, está tudo bem disposto.
2: Ainda estou ao comprido, não tardar muito tempo, seja a levantar. Até aqui sim, hoje ganhei a camisola amarela.
0: Hoje foi. Ando a... É por causa de ser fim de semana.
2: E digo-lhe uma coisa, e tenho um prémio de antena livre da noite.
0: Foi com o meu colega. Foi com o meu colega.
2: Amigo Turmal, faça ouvir mal.
0: Pois não, é que você tem que. Não ouça só pelo telefone, não ouça pelo rádio, porque senão temos de vir.
2: Espera aí, que eu pus um bocadinho mais baixo.
0: Pois, porque se está a ouvir pelo rádio, temos um torna-se mais complicado.
2: Amigo Turmal, faça ouvir mal.
0: É só baixar. Depois daqui a pouco já levanta. Depois daqui a pouco já.
2: Já está a ouvir melhor agora?
0: Agora sim, agora. Assim ouve-se. Se você ouvir sempre só pelo telefone, a comunicação é melhor.
2: Eu tenho tido baixo, agora é que está um bocadinho mais alto.
0: Pronto.
2: Mas pronto, já está
0: bem.
2: Já está bom.
0: Então, e o bom dia vai para quem?
2: Olha, vai para os meus filhos, genros e netos e nora, e para os bisnetinhos. Agora vai para o amigo Zé Vasco, as melhores para ele e para a esposa. Vai para a dona Nanda Daniais. E vai para o José Carlos Marques, para o Zé Marques. Para a dona Zinda da Aldeia da Serra. Para a dona Vera Lúcia, para a dona Rosalina, e para si, e para a sua família toda, e vai para esse senhor Carlos Marques, e para a família toda, e para o António Marques também, para a família toda, e para, claro, para todos os grandes benfiquistas.
0: Olha,
2: e para si, para a sua família toda também, e um abraço, e até logo.
0: Não, até logo não, um bom fim de semana para si, até a segunda, um bom fim de semana. Porque eu logo
2: não. Hoje não há.
0: Hoje não, logo não estou cá, não estou.
2: Oh, meu Artur Matos.
0: Diga.
2: É capaz de explicar o que é quando se passou com o Paulo, que eu não sei lá.
0: Não sei. Teve as horas, estava.
2: Ele lá tendo livro, teve todo o dia a dar músicas, mas só que ele não sabe. Não sei o que é que se passou.
0: Pode ter fazer como vai acontecer comigo na sexta-feira, tenho que sair, não posso fazer emissão, calhar aconteceu a mesma coisa.
2: Não sei se ele teve doente ou o que é que ele teve lá.
0: Doente.
2: De maior acho que lá da garganta.
0: Também bom, pode.
2: A Cristina Ferreira esteve.
0: Não sei porque eu essa hora estava a dormir.
2: Está bem mal, meu amigo Artur Matos, isso é a tua.
0: Sim.
2: Eu não,
0: essa hora não é fácil.
2: Mas não estou a perder mais tempo, está mais pessoas a entrar.
0: Tá bom.
2: Então, um abraço, bom fim de semana.
0: Bom fim de semana. Até segunda. 271-032-263, 271-032-263. É número disponível novamente para falar connosco e lhes dar também o seu bom dia. O Louvorense já tocou. Olá, viva, bom dia.
3: Ora, bom dia para todos os meus camaradas, um bravo Delta e um bravo Sierra.
0: Um bravo Delta, um bravo Sierra também, Brasil. Está tudo bem disposto?
3: Tem que fazer por isso, Artur.
0: Ora, bem, um dia de cada vez.
3: Exatamente, e adorei ao amigo Mota, o Paulo Salado ontem, fez vinho, bebeu água, fiz custo e posto.
0: Pois, molhou os pés.
3: Pois, claro, pois olha,
0: Eu
3: não podia falar na garganta.
0: Pois é, molhou os pés.
3: Agora acontece, irá a água fria.
0: Pois, bom, pô, a água daquela tingida. Água daquelas.
3: Depois lá no adjuntor, tudo. Cuidado.
0: É água daquela tigela, daquela escura.
3: Pois.
0: Água da uva.
3: Estava com Ferreira.
0: Estava com essas perdas, tá.
3: Está aí
0: uma coisa linda. Olha, bom dia vai para quem?
3: Então, bom dia vai para todos os meus camaradas pelo Rádio de Irlanda GNR. Vai para todo o pessoal que está no poder de cada distrito. Vai para todos os bombeiros. Vai para todo o pessoal que anda aí colando na mão. Passa os dois quilomais. Vai para os padeiros. Vai para a Madeira. Vai para os grandes. Vai para toda a grande família. Tenha uma boa quinta-feira.
0: Oi, meu querido Vendem bem para si, obrigado também pela sua participação. Até a segunda, bom fim de semana.
3: E vai e venha com saúde.
0: Obrigado. E o 271-032-263 está novamente disponível para falar connosco e nos dar o bom dia. Estou à sua espera.

0: Pois levante a porta da fechada, a porta do estúdio da fechada. Vamos ver quem é que está conosco. Olá, bom dia.
1: Bom dia.
0: Bom dia. Está tudo bem disposto?
1: Ouça... Bom dia, Arthur.
0: Bom dia. Ouça só pelo Duvana. Baixa o rádio. Senão a comunicação não é fácil.
1: Eu estou a ouvir só por telefone.
0: Não, mas tem o rádio, alto, mas a comunicação é mais difícil.
1: Não, eu não tenho em cima do telhado, tenho no chão.
0: Tá, não, está bem. Então, vem-te debaixo da mesa.
1: Pois, mas às vezes está um bocadinho engasgado, sabe?
0: Eu
1: às vezes nem consigo assim, complica, é um bocado complicado para o ouvir como deve ser, mas agora já está a ouvir bem.
0: Então vamos então saber para quem vem o bom dia.
1: Olha, vai para o Arthur, vai para o Paulo Saraiva, tudo achou a falta dele, mas ele é que sabe a vida dele, não é? Vai para estes senhores que também já ligaram, vai para os padeiros de Vila Cova da Covelo, para o José Manuel Castelo Penalva, para o Filipe, para o José Carvalho, vai para a Dona Fátima, a Dona Irene, vai para a pastelaria de Vila Nova de Tazem, vai para todos os ouvintes e participantes e para o Jorge Amaral, sem esquecer de ninguém.
0: Pronto. Um bom dia também para si. Obrigado também pela sua participação. Até a segunda. Bom fim de semana.
1: Pronto. Adeus. Que tudo corra bem para
0: ti. Está bem? Obrigado. E o 271-032-263... 271-032
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0: 26263 olha, 24 amores.
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0: Ah, sim, está bem, se estás a portar bem.
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0: A ver quem é que está connosco. Olá, bom dia.
3: Olá, bom dia, cara Arthur.
0: Está tudo bem disposto?
3: Graças a Deus, sim, senhor.
0: E eu ainda estou mais bem disposto hoje.
3: Pois está, porque é fim de semana, não é?
0: Bem, bem. Fim de semana prolongado.
3: Não faz mal quando chegar a segunda-feira, depois descanso eu e você trabalha mais.
0: Opa, ora bem. Isto é como eu costumo dizer, isto é como na França, enquanto tu trabalha ou descansa.
3: É assim mesmo.
0: Está tudo bem disposto, é o que interessa.
3: Graças a Deus, está tudo bem.
0: E o bom dia vai para quem?
3: Olha, vai para toda a gente que nos ouve, vai aqui para o Luís e para um companheiro de novo que nós temos aqui hoje connosco. Vai para toda a gente que nos ouve, antes de mais, vai para ti, obrigado pela companhia mais uma vez. Vai para o pessoal da Recolha do Luís, para o pessoal da distribuição do pão, para o Carlos, para o senhor Zé Manel, para a Célia, para todo esse pessoal que nos ouve no fundo, que anda aí com na distribuição do pão, para os meus colegas que estão a trabalhar neste momento e que possivelmente não podem falar também. Olha, para toda a gente que nos ouve no fundo.
0: Olha, um abraço também para si, obrigado pela sua presença, um bom dia também, uma boa quinta-feira, um bom fim de semana, até a segunda.
3: Um abraço, Arthur, bom trabalho.
0: Um abraço, obrigado.
3: E bom fim de semana. Bom.
0: E o 271-032-263 já está novamente disponível para nos dar também o seu bom dia, para falar connosco, nos dar um bom dia, é isso mesmo. Caso queira ainda nos dar um bom dia, pode fazê-lo ainda. 24 amores, um para cada hora.
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0: Olha, agora é Maria Papoila.

0: No me importa, dirá tu, que eu quero é ver Lisboa. Isso é no fim de semana. Vamos então para o telefone para ver se já temos mais alguém em linha. Olá, bom dia.
1: Bom dia.
0: Bom dia, bom dia de manhã.
1: É isso mesmo.
0: Pois é, o Paulo molhou os pés, olha, com este poço.
1: Foi.
0: É? Foi para a praia com este poço.
1: É. Espero que já esteja bom.
0: É? Ele disse que molhou os pés, mas molhou os pés com aquela água escura.
1: Oh, foi na escura, não?
0: Foi da água escura.
1: Ele estava calor e foi lá para. Aquilo deve lá passar algum ribeiro também, como aqui.
0: Foi água
1: escura. Foi para lá e depois é que
0: consegui pôr. Da água escura?
1: Água, não, não foi na escura, não. Foi lá no ribeiro.
0: A água da uva?
1: Oh. Não.
0: Estou a brincar. Eu também se mete comigo lá na tasca de vez em quando, diz que estou bem, estou lá. Está ali, mas não se aguenta.
1: Pois.
0: E eu agora vim-me. Então, e o bom dia vai para quem?
1: Olha, vai para todo mundo. Especialmente para os que já estão acordados. Tenham todos um bom dia e um bom fim de semana. E tudo bom para todos. E até segunda.
0: Olha, o bom dia também para si. Obrigado pela sua participação. Até segunda, bom fim de semana.
1: Ah, obrigado, igualmente.
0: Bom dia. E o 271-032-263, 271-032-263. Ramas não se importam de morrer. Foi o coveiro, minha terra, pois o coveiro é quem enterra.
2: É o coveiro da minha terra, pois o coveiro.
0: Esse me lembra do nome. Era Jerónimo. Acho que era. Acho que era. Eu não me recordo.
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0: Ao governo lá da minha zona. Quando havia qualquer federal ia-se pôr lá encostado à parede. Do prédio em frente à igreja. Olhar para um lado e olhar para o outro. Uma vez um que me perguntou. Olha lá, pá, o que estás aí a fazer? Estou a ver se sei qual é o próximo. E eu. É que era cá um malandro. 2710322638. 38, agora depois das 5 da manhã, estamos quase no final. Olha, zumba na

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39 minutos e 9 depois das 5 da manhã. Estamos quase no final dos meus dias de hoje. Na segunda-feira há mais. Hoje é fim de semana para mim.

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0: Esta é a voz do Doni Pinheiro.
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0: Para recordar o Roberto Leal. Esta música era do Roberto Leal.
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0: Para passam 40 minutos então depois das 5 da manhã. E vamos para mais um bom dia. Olá, viva-me, bom dia.
2: Bom dia, Arthur.
0: Bom dia. Olá. Desaparecido em combate 3.
2: É verdade.
0: Já, a gente já pensou. Deve ter ido de férias para as Caraíbas.
2: Ai, isso
0: era. Pois era, era. Ou para as Maldivas também.
2: Para apanhar uns dias em sol, melhores que os que a gente aqui temos.
0: E as Maldivas também é bom, as Maldivas também.
2: Também. Era bom, era.
0: As Maldivas.
2: Para o ano, agora para o ano.
0: As Maldivas é bom que eu conheço, é muito bom.
2: Mas eu não.
0: É muito bom.
2: Eu ainda conheço pouquinho.
0: Então, olha uma coisa, não ouvi dizer que o Paulo se constipou?
2: Eu ontem perguntei-lhe se eu tinha andado a dormir com os pés fora, onde eu levantei água.
0: Foi água daquela escura?
2: Eu acho que sim.
0: Foi.
2: Então foi a massa com o atum que o Carlito já lhe deu.
0: Ainda ontem eu vi lá na Tasca. Estava lá sentado na mesa do estúdio a fazer a emissão. Estava com uma camada. Ai, Jesus, como eu estava. Ai, Jesus, meu Deus!
2: Coitado, Paulinho, coitado!
0: Então, eu também não. Eu também, quando lá vou, também não diz de mim. Agora vim-me! Agora vim-me! Ele agora não está a ouvir? Não sei se não está.
2: Agora aguento!
0: Ele agora não está a ouvir? Não sei não!
2: Pois nunca... ele agora não está a ouvir, porque se nós
0: fazemos
2: já foi.
0: Ah, não sei, não! Nunca fiando!
2: É verdade.
0: Oh.
2: Pode estar com o ouvido
0: feito à escuta. Está com o olho a dormir enquanto acordar. Enquanto aquilo.
2: Está com o olho no burro e outro no cigano.
0: Oh, pois, aquilo é malandro. Aquilo.
2: É mais fino que o que a gente tem.
0: Não, não é. Até o bom dia,
2: é verdade. É fruta do tempo.
0: E o bom dia vai para quem?
2: Olha, vai para ti, um bom dia, um bom feriado. Vai para o Carlito, vai para o Luís, vai para o patrão também, vai para o senhor José, para todos que puderem ouvir com um bom dia, um bom feriado, aproveitem. E é tudo, Arthur.
0: Olha, um bom dia também para si, obrigado pela sua participação. Boa quinta-feira, até segunda, bom fim de semana.
2: Obrigado, Arthur, obrigado, tchau.
0: Bom dia. E o 271-032-263, 271-032-263, ainda está disponível. Olha, ai foi. Ai não, não te importavas, então porquê? Coitado do rapaz. Estava a sacar depois, está lá, nos Santos Populares, está nos Santos Populares, estava. Estava a sassadinha. Pois é. E agora qual é que vem?
3: Vem.
0: Mais uma do Roberto.
3: Vem dançar o carimbó português.
0: 43 minutos então depois das 5 da manhã. Agora 44. A reta final então dos nossos bons dias de hoje. Quanto bons dias na próxima segunda-feira a mais, é isso mesmo. Agora vamos então daqui a pouco para as nossas despedidas, mas antes vamos aqui também hoje para recordar também é uma grande amiga e uma grande cantora também. E uma grande cantora também. Estou-vos a falar de Isabel Vitorino. Há uns aninhos. Que ela faz o favor também de ser minha amiga. Esta algarvia. Vamos então para a música da Isabel Vitorino com este Eu Cantarei.

Foi o Vitor Genja com este seu tic-tac e agora vamos para as nossas despedidas de hoje e desta semana, é isso mesmo, porque logo não vamos cá estar, só vamos voltar na próxima segunda-feira, é isso mesmo, na segunda-feira. Um bom fim de semana para todos, boa quinta-feira, continuação de boa semana, um bom feriado e, se não for antes, até à próxima segunda-feira, conto ao Expresso, conto a mim, mas logo às 7 ainda estou por cá, para o regresso a casa também na sua emissão de fim de semana, é isso mesmo, e mais logo estou por cá com o António Pacheco para as letras serranas. Para todos, boa quinta-feira, boa semana, bom fim de semana e até a segunda. Terminamos com a voz, com o tema Manda a Tristeza Embora e depois também para fechar com o Manuel do Barreiro e o Agricultor. Mas para já, Manda a Tristeza Embora.

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1: 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São 6 horas.
9: 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Começa agora o seu programa. 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

0: Olá a todos, que Deus abençoe a sua vida e abençoe também a sua família, que o Espírito Santo, através deste programa, possa falar com você. Talvez hoje você acordou mal, já começou com brigas em casa, discussão com o marido, com a esposa. Talvez a sua semana não está a correr bem e você tem estado triste, sobrecarregada, tem estado pensativa. Por favor, Senhora, Senhor, que o Espírito Santo venha falar com você. Eu não conheço, eu não lhe conheço, não sei quem é você, mas Deus sabe. E não é por acaso que a Senhora ou o Senhor está a ver este programa. É Deus que quer chamar você que está cansado, você que está sobrecarregado, aflito, tem vivido situações difíceis em casa, problemas com o filho, problemas com o marido, com a esposa, o seu lar está afetado porque há vícios. E talvez você é a pessoa que é viciada. E talvez você prometeu que iria mudar, queria deixar o vício, mas o sentimento de querer consumir a droga, querer consumir o álcool, o tabaco, é mais forte do que você. Você ama a sua família, mas o sentimento que há dentro de si é algo que tira suas forças. Eu quero falar hoje sobre isso e como você pode vencer esse problema. Só Deus pode nos ajudar. Eu peço que a Senhora ou o Senhor que está acompanhando agora assista esse programa com muita atenção. Mas antes de falar, eu vou deixar, ou melhor, eu vou colocar essa matéria que fala sobre vícios, que é algo que muitas pessoas têm e não conseguem se libertar. Então, com muita atenção, acompanhe essa matéria que fala sobre os vícios.
1: Você conhece os sintomas que dominam a mente de uma pessoa viciada? Tudo começa com a perda de relações familiares. O viciado não aceita conselhos de ninguém, não se importa com o que pensam ou falam a seu respeito, não dá satisfações sobre o que faz, sobre com quem se relaciona, perde todo o respeito à família, ao pai, à mãe, à esposa, ao marido e até mesmo aos filhos. Para si, o que apenas importa é o vício. Depois vem irritabilidade. O viciado discute e irrita-se por motivos banais. Acha que está sempre certo e que tudo o resto está errado. Quer ao fim e ao cabo que todas as suas vontades sejam aceitas. Outro sintoma é a inquietação. Diante do desejo de usar o vício, de o adquirir, a pessoa fica inquieta, desorientada, sem olhar a nada nem a quem, pronto até para gastar todo o seu dinheiro para matar essa vontade. E aí vem a ansiedade. O viciado passa a exigir demasiado de si mesmo, traça metas que não pode alcançar, foca-se nas frustrações e no vício. Instala-se a depressão, os medos, o desespero, a mania de perseguição e até mesmo o desejo de suicídio. A pessoa só se sente bem quando está sob o efeito do vício. E quando não está, vem o sentimento de impotência, a vontade de também querer vencer o vício e ser rodeado simultaneamente de palavras negativas. O viciado adquire assim uma mentalidade fraca e sente-se impotente diante de qualquer situação. Pensamentos como "eu não consigo", "eu não posso" passam a dominar a sua mente. Outro sintoma é a obsessão, quando a mente do viciado está completamente invadida pelo vício. Pensa, chega até a sonhar e até sentir o cheiro do vício permanentemente. O que traz a compulsão, a vontade de querer passar o tempo todo a consumir sem sequer pensar duas vezes. Não há qualquer controlo, basta uma vez. Basta um cigarro, um copo, que vem outro e outro a seguir sem qualquer limite. É isto que está na mente de um viciado.

0: Se é o seu caso, amiga, amigo, ligue, fale conosco, estamos aqui para lhe ajudar. E você que sofre com vício, por favor, preste atenção. Muitas pessoas têm os seus sonhos destruídos, família destruída, e pessoas que até querem o bem, mas não conseguem fazer o bem. Parece que o que ela quer fazer não consegue, porque existe uma força dentro de si que lhe parece que obriga, parece que prende, parece que fica amarrado você. Já viu alguém amarrada? Quando a pessoa fica amarrada, não consegue se soltar, porque ela mesmo está amarrada. Então, por favor, ouça com atenção. Jesus disse: sem mim, nada podeis fazer. É impossível a pessoa vencer o vício sem a ajuda de Deus. Claro, você pode dizer assim, talvez, se a pessoa ela querer, ela vence. Se a pessoa realmente decidir, ela deixa o vício. Isso é uma realidade. Mas há pessoas que querem, mas não conseguem. Então, quando nós queremos e sabemos que é bom para nós, porque há pessoas que têm consciência que o vício faz mal, estão a adoecer, estão a ficar cada vez mais fracas, e isso está também a prejudicar a família. Mas mesmo tendo essa consciência, há pessoas que não conseguem deixar. Então, quando nós usamos a fé e buscamos a ajuda de Deus, Deus, ele responde e Deus, ele muda a nossa vida. Não basta só dizer que crê em Deus, que tem fé em Deus. Nós temos que realmente buscar a ajuda de Deus. Eu quero convidar a senhora ao senhor para hoje, quinta-feira, estar conosco na Universal. E vamos provar que quando a pessoa busca ajuda, ela encontra. E nós estamos na Universal de portas abertas para receber a todos. Eu vou colocar a história de um casal que sofreu muito, mas hoje é um casal feliz e abençoado. Acompanhe esse testemunho.
1: Com 19 anos, fui à inspeção para a tropa, como a senhora era obrigada a ir para a tropa. Então fui à inspeção. Depois conheci lá um rapaz, ele disse-me: não, Deus existe, Deus pode estar tudo o que tu quiseres. Eu já sabia onde é que Deus existia, só que eu sei que para me entregar a Deus eu tinha que abdicar de muitas coisas. Eu entendi que eu tinha que me entregar a Deus a 100%. Só que eu não estava preparado. Então eu quis adiar esse compromisso por 5 anos. Só que acabou por não ser 5 anos, acabou por ser mais. Acabei por sair da tropa nessa altura e conheci a Mónica. E conhecemos. E pronto, começámos o nosso relacionamento. Já começámos a conhecer melhor, começámos a namorar. Aos 23 anos decidimos comprar uma casa aqui no Porto e ela vinha morar para aqui para começarmos a construir família.
2: Estávamos a fazer a nossa vida e ele era um bocado ciumento. Se me visse mais a falar com alguém, ficava assim a olhar de lado. Ficava magoada, ficava triste por ele ter esses sentimentos, que não tinha motivos para isso. Então depois a gente ainda não estava a engravidar e não estávamos a conseguir. Nós fazíamos a nossa parte, nós queríamos, estávamos juntos, nós gostávamos um do outro e não sabíamos porque é que não estávamos a conseguir ter filhos.
1: Então o facto de nós não termos filhos era muito frustrante, porque uma pessoa, nós quando comprámos a nossa casa tinha 3 quartos e só um estava ocupado. Então nós já comprámos com o intuito de ter filhos, de ter a alegria das crianças a correr em casa. Até que depois eu fiquei desempregado, também já estava um bocado cansado da empresa. Eu fumava, também estava revoltado com aquilo, começou a gastar muito dinheiro para aquilo. Eu estava desempregado, o dinheiro também já não chega para umas coisas, chega para outras, não chega para tudo.
2: E ele tentava mesmo muito deixar, que até tomava aquelas pastilhas próprias e não conseguia mesmo. Então eram muitas coisas a acontecer, então ele foi quando ele disse que queria ir à igreja.
1: Então foi quando eu me lembrei que era melhor ir à igreja. Me lembrei das palavras que o outro rapaz tinha falado, que Deus tinha tudo para dar.
2: Para mim não existia Deus. Então ele queria ir e eu fui contrariada. Mas ele sabia, ele sempre lhe disse que eu fui contrariada. E quando eu entrei a primeira vez na Igreja Universal, eu vinha muito desconfiada. Eu olhava assim tudo assim meio de lado, estava assim, não sei o que é que isto vai mudar, o que é que isto vai acontecer. Então fui abrindo, fui-me deixando ouvir, deixar-lhe entrar a palavra. Então, conforme foi entendendo a palavra, as coisas foram mudando. Eu comecei a mudar dentro de mim. Eu comecei a ter mais paz. Eu comecei a perceber que andava mais calma. Já dormia melhor. Aos poucos foi tudo desaparecendo. Então aí sim, eu tive a confirmação. Não, é diferente. Ali, algo diferente.
1: Como a gente já vinha com o facto de nos queremos entregar para mudar tudo, foi batizar nas águas. Eu fumava e eu só deixei de fumar quando batizei nas águas. No dia que me batizei nas águas, levantei, nunca mais fumei.
2: Depois de nos batizarmos, a gente então fomos então ouvir as palestras, vamos ouvir os pastores falavam, e então fomos percebendo que havia mudanças que eu tinha que fazer.
1: Uma delas era que eu era muito ciumento e não tinha necessidade disso. Porque nós dávamos bem, mas eu era sempre ciumento. E eu comecei a ler a palavra, comecei a informar mais, comecei a ouvir as palestras que o bispo falava, os pastores falavam, todos os ensinamentos que eles nos começaram a dar, nós começámos a pôr em prática. E o facto é que quando começámos a praticar, ouvimos a palavra e o resultado veio.
2: Então nós resolvemos o casar. Fomos, casámo-nos porque queríamos ter a nossa família toda certa aos olhos de Deus. Foi essa a nossa intenção ao casarmos. Queríamos estar tudo certo aos olhos de Deus. Queríamos fazer agradar a Deus em todos os pormenores.
1: No qual, quando nós casámos, a Mónica já estava grávida. A Mónica já tinha conseguido engravidar e estava, no caso, até estava com gêmeos. Deus já tinha encaminhado. Já me tinha casado, já estavam aí os meninos a nascer, então faltava alguma coisa que me fosse fortalecer mais com ele. E então eles falavam no Espírito Santo, comecei a procurar mais do Espírito Santo. O que era o Espírito Santo? Eu queria o Espírito Santo, eu queria ter mais relação com Deus. Foi quando o moço empenhou-se mais, comecei a jejuar mais, comecei a falar mais com Deus, orava mais, aumentei as orações, eu queria fazer de tudo para estar mais com Ele. Foi a melhor coisa que aconteceu. Foi na igreja, uma vez numa quarta-feira, eu tinha a certeza que Deus estava ali comigo. Eu sou contigo, essa frase ninguém esquece, eu sou contigo, não te preocupes. Só isso, uma pessoa fica tranquilo. E começou então, a partir daí, começou a vida a desenvolver muito mais. Depois, nesse mesmo ano, Deus acabou por abrir outra porta para eu ir trabalhar para a Espanha. Foi muito bom, foi uma boa bênção, uma boa direção.
2: Entretanto, ele então foi para a Espanha, eu fiquei em casa com os gêmeos, mas lá está, era uma situação que nós estávamos longe um do outro. A família estava afastada. Eu também sentia assim um bocadinho sozinha, e eu sentia sozinho lá. Mas o que me ajudava era a presença de Deus, que eu queria Deus, então ia buscar a Deus cada vez mais. E então depois, com esse processo de me sentir vazia, sentir que precisava ser preenchida, fui me entregando mais a Deus, até que recebi o Espírito Santo. Deus desceu sobre mim. E aí sim, aí tive a alegria que nunca tinha experimentado até aquela altura. Uma alegria, uma paz enorme. Pronto, aí tive a certeza que Deus estava mesmo, já não era ao meu lado, estava dentro de mim.
1: Com o tempo, a Mónica acabou de ficar grávida da mais nova, e eu estava a pensar assim: tenho uma família tão bonita, Deus é comigo, Deus é connosco, para que é que há de haver necessidade de estar aqui a trabalhar em Espanha? E Deus deu uma ideia de trabalhar por minha conta. Então, os trabalhos que eu fazia com o meu pai nos telhados, etc., quando eu tinha 13 anos e tinha 11 anos, etc., eu comecei a querer fazê-los aqui por minha conta. Depois Deus começou a abençoar-nos, começou a abençoar a nossa vida financeira. Dava sempre, eu tenho sempre o melhor, sempre tiveram o melhor, nunca lhes faltou nada. E começámos a trabalhar ainda mais. A Mónica depois começou a trabalhar comigo também. Hoje a minha vida já não é conforme era antes. Se eu antes era frustrado, viciado no tabaco, triste, se não era preenchido, hoje em dia eu sou preenchido. A minha esposa cuida de mim, eu cuido dela, nós cuidamos dos nossos filhos, sou muito feliz, o meu interior está preenchido, não falta nada. Temos a nossa casa, aquela casa que estávamos a pagar já está paga. Temos essa casa, temos outra casa também em Viseu, tenho outra casa em Viseu.
2: Hoje estamos felizes, temos uma família linda, abençoada, que Deus nos uniu, nos ajudou, nos preencheu. Deus deu-nos a felicidade, não só da família, mas em prosperidade podemos ir ao quando quisermos, porque temos condições para isso, que foi Deus que nos deu as condições para isso. Nós hoje somos um milagre de Jesus.

0: criamos um trabalho especial para a família, para casais. Então, se você deseja alcançar um milagre na sua família, ou mesmo você que tem estado sozinho por conta dos vícios, como eu falei, venha hoje. Nós estamos de portas abertas agora. Você pode ir na Igreja Universal em Viseu. Nós estamos localizados no Centro de Ajuda de Viseu. Se você for na Avenida Doutor Antônio José de Almeida, você vai encontrar um lugar, a igreja, escrito Centro de Ajuda com um coração grande e vermelho e uma pomba no meio. Aí é a nossa igreja que você poderá encontrar esse apoio espiritual. Fica mesmo próximo à rodoviária de Viseu. E nós estamos, ou melhor, nós temos reuniões às 8 horas, 10, 15, especialmente às 20 horas. Nos procure, nós iremos lhe ajudar. Agora eu quero que a senhora, o senhor, preste atenção. Eu vou colocar uma matéria que fala sobre depressão. Muitas pessoas têm depressão, muitas pessoas estão depressivas. E essa é uma doença que muitos tomam medicamento para resolver, mas só que muitos não resolvem o problema. Então, acompanhe essa matéria com atenção.
1: É inevitável passarmos por situações que nos provoquem tristeza ou melancolia, mas quando essas sensações se tornam mais comuns do que as alegrias e a pessoa passa a viver em função dessas tristezas, então é sinal de alerta. A depressão chega de mansinho e os sinais vão dependendo de pessoa para pessoa. Mas este transtorno não causa apenas sofrimento à pessoa e sim a todos os que estão à sua volta. Por isso, a família inteira deve ter uma participação ativa no apoio a pessoas com depressão. Aqui, a compreensão é a palavra-chave. Psiquiatras afirmam que é possível superar a depressão. Quanto tempo demorará a superar, depende de cada pessoa. Assim, se conhece alguém depressiva, aqui ficam algumas formas de ajudar. Tente manter um relacionamento o mais normal possível. Reconheça o sofrimento da pessoa. Não espere que a melhora seja repentina. Demonstre afeição, respeite e valorize a pessoa. Não critique, atormente ou censure. Leve a sério as conversas de suicídio. Você pode achar que lidar com a depressão é uma das piores situações que se pode enfrentar. Tente olhar para este transtorno como uma forma de a família semear compreensão, entendimento e de estreitar as relações.
0: A dor que você carrega tem um motivo. A depressão que você carrega tem um motivo. E muitas pessoas, elas buscam ajuda em outros lugares, bruxaria, vão em muitos lugares. E muitas, infelizmente, esquecem de buscar ajuda em Deus. Entenda, nós, seres humanos, fomos feitos à imagem e semelhança de Deus. E Deus conhece cada um de nós. Deus conhece o que você é, ou melhor, Deus sabe quem você é. Deus conhece você melhor do que você mesmo. E Ele quer lhe ajudar. Por isso você está a ver este programa. Não é à toa, não é por acaso. Deus quer trazer a solução para o seu problema. E se você está com depressão, sem vontade de viver, não consegue sair de casa, você tem enfrentado tantas lutas que as suas forças têm se acabado, olhe uma coisa, esse problema pode ser resolvido. Você pode ser curado da depressão. Você pode ser livre da depressão. Livre da depressão. Então eu vou colocar agora a história da dona Graça Mendes, ela que era depressiva, muito depressiva, mas através da fé ela venceu a depressão. Então acompanhe com atenção a história da dona Graça Mendes.
2: Eu fui para a Suíça, tinha 18 anos. Uma pessoa que se aproximou de mim, que me deu alguma atenção, um afeto, um carinho, eu juntei-me com essa pessoa e a seguir casámos. Tive um bebê e esse bebê foi-me retirado pelos meus pais. O problema maior foi que eu não amava essa pessoa. Eu não juntei-me com ele porque foi naquele momento.

0: finalmente uma solução que eu encontrei para preencher aquele vazio que eu tinha de estar sozinha num país, de não ter ninguém, não ter família, não ter ninguém. E ele veio preencher esse vazio que eu tinha de não ter ninguém à minha volta. Segundo os meus pais, eu tinha 19 anos na altura e não tinha capacidades para tomar conta de um bebê. Foi aí que a minha depressão começou, porque segundo os médicos, os psicólogos e os psiquiatras, eu tive um bebê e foi como se ele tivesse nascido morto, porque não tive o bebê comigo. Foi pouco tempo depois desse bebê ter nascido, dessa menina ter nascido, que os meus pais me tiraram. Era um vazio completo. Eu era uma pessoa muito triste, muito amargurada, muito angustiada, muito estressada. Não conseguia ter uma vida social, não conseguia trabalhar, não conseguia sequer tomar conta de mim. Eu não me conseguia alimentar, eu já não tinha forças para nada. A depressão era tal que eu tinha medo todos os dias de acordar, tinha medo de adormecer, tinha medo da morte. Eu cheguei a um ponto, tinha medo de ter medo. Dizer não, basta, porque eu já não estou aqui a fazer nada. E cheguei a pensar em suicídio, e não só cheguei a pensar, eu tentei-o. Tentei-o, e na Suíça, quando se tenta o suicídio, depois é lógico que somos internados num hospital psiquiátrico. A parte do divórcio foi um pouco complicada, porque principalmente por causa de bens materiais. Havia muitos conflitos a nível de bens materiais e foi complicado. E depois foi ainda mais complicado porque, entretanto, eu tinha conhecido alguém. E como essa pessoa é mais nova que eu, não tinha a mesma visão das coisas. Eu queria entrar logo num casamento novo, eu queria entrar logo em ter filhos de novo. E essa pessoa não queria nada dessas coisas. Foi uma relação muito conturbada, muito complicada, cheia de altos e baixos, muitos baixos mesmo, o que fazia com que cada vez mais a minha depressão aumentasse e não conseguisse sair dessa depressão que era já crónica, já há muitos anos que durava. Eu tomei muita medicação mesmo. Eu tomei dos medicamentos mais fortes que existe para a depressão. Com essa medicação toda não havia nada a fazer, não continuei depressiva sempre. Deste casamento tive dois rapazes, o mais velho muito problemático, mesmo na escola tinha muitos problemas, muitos conflitos. A minha sogra, para tentar arranjar soluções, um dia ouviu falar na Igreja Universal e começou a ir com ele ao Cenáculo do Porto. A partir daí comecei a ver a transformação do José. E ele a melhorar o comportamento dele e a falar-me sempre: mãe, tu estás tão doente, estás tão depressiva, tu tens que ir à igreja, só Deus para te ajudar. Foi ele que me trouxe para a Igreja Universal. A palavra que o homem de Deus estava a pregar era para mim. E eu dizia: não é possível, alguém contou a minha vida a este homem, não é possível, porque ele sabe tudo. Eu já não dormia nem com medicação fortíssima, eu não conseguia dormir uma noite tranquila. E nessa noite eu dormi. Eu dormi em paz, tranquilamente, foi fantástico. Foi passo a passo, mas o primeiro dia foi muito importante, porque eu ouvi dizer que se nós se entregássemos por completo, e que a palavra dizia se nós se entregássemos, se crêssemos, se tivéssemos fé, podíamos ser curados. E eu fui a partir daí. A partir dessa palavra, eu comecei a desenvolver o meu relacionamento com Deus e fui curada da minha depressão. Quando eu ouvi falar a primeira vez do Espírito Santo, eu dizia: meu Deus, é isso que eu quero. Para mim, se eu tiver o Espírito Santo, eu vou resolver todos os problemas que eu tenho na minha vida. Mas foi uma grande luta. Foi muito complicado. Porque eu dizia sempre que eu até posso perdoar os meus pais, mas não esqueço o que eles me fizeram. E isso que estava, era isso que me estava a fazer com que eu não recebesse o Espírito Santo, com que eu não pudesse ser dentro de mim. E nesse dia, a palavra era toda dirigida para mim, ensinar-me o que é que eu tinha que fazer. Eu peguei no telefone, eu pedi perdão aos meus pais, porque mesmo se eles tinham feito o que eles tinham feito, eu também não tinha sido uma boa filha. E foi a partir daí que eu Cada vez que estou com eles agora demonstro-lhe o meu carinho, demonstro-lhe o meu amor, enquanto antes era fria com eles, não queria saber deles. Agora penso neles como almas e peço a Deus todos os dias para os salvar também e para os perdoar. Quando eu recebi o Espírito Santo, tudo se transformou na minha vida. A certeza de que as coisas iam mudar, a certeza de que tudo ia dar certo na minha vida. Sou uma nova mulher, a minha vida está completamente transformada, a todos os níveis. Eu aprendi a pôr em prática a palavra, a obedecer à palavra. A minha vida transformou-se, os meus filhos estão os dois comigo na igreja. É uma transformação completa. A nível financeiro também, eu trabalhava para o trem e ao frequentar as reuniões de segunda-feira veio-me aquela vontade e a certeza de que iria dar tudo certo, eu começar a ter a minha empresa. Tenho uma empresa pequenina, mas tenho e está a andar muito bem. Eu sou um milagre de Jesus, definitivamente, porque Ele transformou tudo na minha vida. Se não fosse Jesus na minha vida, eu não sei onde é que eu estaria hoje.
1: Para o problema que você está a enfrentar, para a luta que você está a passar, tem jeito. Para o seu caso, amiga e amigo, tem jeito. Você não é um caso perdido e não é o fim. Há sim uma saída, há sim uma forma de você vencer o problema que você está a passar. Se você está cansada de perder, cansada de sofrer e não aguenta mais, por favor, preste atenção. Você ouviu dois testemunhos. Pessoas que através da fé venceram, pessoas que buscaram ajuda e hoje são felizes, estão bem, porque elas buscaram ajuda. Então, se você está cansada de sofrer, dê uma oportunidade, busque ajuda, busque ajuda. Se você mora aqui em Tondela, se você mora em Tondela ou conhece alguém que está a sofrer e mora em Tondela, nós estamos localizados na Avenida Visconde de Tondela, número 169. Nós temos reuniões sexta-feira para libertação de depressão, ansiedade, nervosismo, todo mal. Nós fazemos uma oração para libertação de inveja, bruxaria, olho grande, todo mal. Então, se você quer a nossa ajuda, sexta-feira, amanhã, nós temos reuniões às 8, 10, 15, especialmente 19h30. Se você quer ajuda e não aguenta mais sofrer, nos procure, que o problema que você está a passar será resolvido. Deus abençoe a todos. Até lá.

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1: Damos início a mais um programa Momento do Recluso, aqui pela Antena Livre. Você que nos ouve todas as manhãs, nós queremos um início de dia abençoado para o senhor, para a senhora, todos os reclusos que nos escutam de Viseu, que nos ouvem aí de Guarda, você que nos escuta, né, as mulheres, tivemos aí outro dia, né, também os homens aí em Guarda, aqueles que nos escutam, seja de Covilhã, quem também nos escuta de Castelo Branco, nós queremos, através dessa programação, chegar a todos os senhores, senhoras, reclusos, familiares, ou mesmo que você nem tenha nada a ver com essa questão do programa, né, Momento do Recluso. Não importa. Se você está ouvindo, não é por acaso. É porque Deus, ele tem um plano para a sua vida e ele conhece o seu sofrimento, o seu problema. Por isso, damos início ao programa Momento do Recluso. Vamos a uma canção e já voltamos.

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1: Como essa canção que o senhor e a senhora acabou de ouvir e todas as canções que nós colocamos aqui, nós temos o cuidado de que cada canção leve uma mensagem, leve a si uma palavra. A canção do bom dia, a canção para não só alegrar o seu dia, mas não só fazer com que o senhor e a senhora sinta uma alegria, mas naturalmente para iniciar um bom dia. Nós sempre temos o momento da palavra, e é esse momento que nós queremos falar agora, do momento da palavra.
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1: E a palavra diz, Efésios capítulo 5, vamos ler o versículo 1 e 2. Ele diz: sede, pois, imitadores de Deus como filhos amados. Andai em amor, como também Cristo nos amou e se entregou a si mesmo por nós, em oferta e sacrifício a Deus, em cheiro e suave. Assim como Ele, Cristo, Ele esteve aqui neste mundo e Ele nos mostrou como deve ser um filho de Deus, como nós devemos reagir, né, em relação a tudo, aos problemas, às situações. Então ele diz: sede, pois, imitadores de Deus. Nós vemos muitas pessoas imitando. Há quem imita, né, um artista, um cantor, um jogador de futebol, a maneira de vestir, né, o cabelo. Você sabia que há pessoas que entraram no vício por imitar as outras? Por exemplo, vendo alguém fumar, quis imitar, achou bonito, né? E acabou entrando no vício e não conseguindo mais deixar o vício do tabaco, seja da bebida, seja dos jogos, né? Quer dizer, tem até quem diga que maldito dia que iniciou por uma brincadeira, por uma imitação. Há quem imita na maneira de vestir, né? Há quem imita de várias outras formas. Mas aqui ele diz que nós temos que ser imitadores de Deus. O que é ser imitador de Deus? Imitar a Deus é quando você perdoa. Porque Deus nos amou de tal maneira que Ele deu o Seu Filho. Jesus, quando estava lá crucificado, Ele disse: Pai, perdoa, porque eles não sabem o que fazem. Quer dizer, Jesus perdoou aquele ladrão que estava à sua direita, né? Ele perdoou todos os seus ofensores. Então, imitar a Deus é perdoar, é pedir perdão. Imitar a Deus é ser um filho amado. Ele diz: sede imitadores de Deus como filhos amados. Está aqui a minha esposa comigo na programação de hoje. E, como estamos falando, Carla, imitar a Deus é fazer a vontade dEle. Quando fazemos a vontade de Deus, nós estamos a imitá-lo.
2: Verdade, porque talvez essa pessoa que nos ouve, ela não teve nenhuma referência, nunca ouviu falar de Deus, muitas vezes, então tentou imitar pessoas erradas. E também, quando nós convivemos muito com alguém, a tendência é imitarmos, é ficar igual àquela pessoa. Só que o perigo está em imitar pessoas erradas, e às vezes por essa imitação muitos entraram no crime, entraram nos vícios, e hoje se vê numa situação muito complicada. Mas a boa notícia que nós trazemos para si é que há como reverter essa situação. Você pode ser imitador de Cristo, como estávamos acabando de falar, porque se imitar a Cristo, com certeza não vai cometer os erros que você tem cometido até aqui. Você vai procurar acertar, porque Cristo nos ensina o que é o melhor. Ele vai nos guiar às melhores companhias, aos melhores lugares, à direção do que nós temos que fazer para a nossa vida. Então, nós precisamos ter Deus como nossa referência. Talvez é isso, a pessoa nunca teve nenhuma referência. Então, procurar em Deus a sua referência. Conviver com Deus. Porque quanto mais conviver com Deus, você mais parecido com Deus vai ficar.
1: É, quando ele diz ser de imitadores, é quando você participa dos nossos cultos, das nossas reuniões, que realizamos uma vez por semana, né, em cada estabelecimento prisional, como fazemos em Viseu, como fazemos na Guarda, como fazemos em Castelo Branco, em Coimbra, né? Quer dizer, você ao participar das reuniões, você está sendo um imitador de Deus, né? Quando você ouve essa programação assiduamente, você sabe que, né, temos aí o programa todas as quintas-feiras, às 7:30 da manhã, uma vez na semana, né? Você está imitando. Você está imitando a Deus, ao Filho de Deus, quer dizer, fazendo o que agrada a Deus. E isso é o mais importante. Eu quero que você ouça o testemunho do William Oliveira. Ele andava no tráfico de drogas, ele tinha um ódio das pessoas. Você vai ver na história dele. Ele andava armado e só pensava em matar. Ele tinha desejo, né, de tirar a vida. Tem pessoas que nem sabem o porquê, uma revolta, né? E o William, né, entraram na casa dele para o matar, mas ali ele viu que Deus o livrou, né? Ali, né, ele viu como Deus, apesar de ele não buscar Deus, de não crer em Deus, de andar no caminho errado, mas Deus é tão bom, né? Deus é tão bom. Como falamos há pouco, Cristo estava lá, né, do lado dele, um crucificado, quer dizer, um homem, um ladrão, uma pessoa que estava ali, né, a pena de morte daquela época, e Jesus a perdoou, né? Quando a pessoa se volta para Deus, né, Deus pode fazer uma vida totalmente diferente. Vamos ouvir a história do William Oliveira e já voltamos.
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3: Meu nome é William Oliveira, eu tenho 38 anos e com 11 anos de idade eu saí de casa e entrei para o mundo do tráfico de drogas. Foi aí que eu acabei conhecendo várias pessoas do crime. E para querer fazer uma moral com essas pessoas, eu acabei me envolvendo cada vez mais. Por longos anos, eu passei a traficar, comecei a roubar. Foi aí então que eu comecei a andar armado. Passei a ter raiva das pessoas, eu tinha ódio das pessoas. Comecei a fazer assalto em caminhões. E ao longo desses anos, fui criando muitos conflitos, muitas encrencas com as pessoas, inimizades. E as pessoas passaram a ter raiva, a ter ódio. A minha vida foi, a cada instante, foi se tornando uma desgraça. Nem em Deus eu acreditava. Porque eu olhava para a minha vida, eu achava que o dinheiro era o meu Deus. E numa madrugada de sábado para domingo, eles entraram dentro de casa para me matar. Foi aí que eu vi com os meus próprios olhos que eu estava à beira da morte. E por aquele instante eu pude ver na câmera aquelas pessoas saindo para fora do quintal, para fora do portão, indo embora. Então eu fui diretamente para o banheiro e coloquei de joelhos em cima do vaso e agradeci a Deus porque ele tinha me livrado da morte. Foi aí então, no domingo, eu me arrumei e fui para a igreja. Cheguei à igreja, comecei a participar das correntes de libertação, procurei o pastor, ele me orientou, disse o que eu tinha que fazer, e eu comecei a participar das correntes de sexta-feira. Eu fui liberto do tráfico de drogas, do roubo, da depressão, já não tinha mais a depressão. Então tudo isso começou a ser mudado dentro de mim. E aí então eu passei a dormir muito bem, aonde eu não tinha mais sono. Foi aí então que numa quarta-feira, num momento da busca, eu me lembro que foi uma palavra muito forte que ela fala: aquele que não nascer da água do Espírito, esse não era de Deus. Foi aí então que naquela quarta-feira eu pedi muito a Deus, e o dia todo eu fiquei com aquilo na minha cabeça: eu tenho que nascer de Deus. Foi aí então que naquela noite eu cheguei e sentei no primeiro banco de frente do altar, e a palavra foi justamente essa, o qual eu tinha lido: aquele que não nascer da água do Espírito, esse não era de Deus. E o pastor, no momento, ele nos convidou para ir em frente ao altar. Foi ali então que eu tive aquele momento especial com Deus, tive aquele encontro verdadeiro, real. Eu pude sentir aquele abraço, aquela força dentro de mim, dizendo com aquela voz que a partir daquele momento iria me sustentar, me fortalecer nessa caminhada no qual estava iniciando. Foi aí então que eu tive o batismo com o Espírito Santo. Ah, daquele momento a minha vida começou a mudar, aqueles hábitos que eu tinha começaram a ir embora, eu já não tinha mais aquele temor, passei a ter dentro de mim para com Deus, o respeito para com as pessoas, o qual não tinha. Os meus pensamentos começaram a ser diferentes. O pensamento de raiva que eu tinha, eu passei a ter o pensamento de amor pelas pessoas, aquelas famílias o qual outrora eu fui usado para colocar eles de joelhos, para querer matar. Eu fui até aquelas pessoas e pedi perdão a eles, falei de Jesus, até trouxe eles até Jesus. Foi muito especial, e eu passei então a me dar mais com Deus, e passei a servi-lo, me dedicar mais na obra de Deus, passei a ganhar almas, fui levantado obreiro, e hoje eu faço a obra de Deus. Hoje eu sou muito feliz.
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2: Talvez esse testemunho conte a história da sua vida. E assim como o William fez, faça você também. Não há casos perdidos. 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Você pode.
1: O senhor e a senhora pode, na verdade, esse testemunho, né? Às vezes se encaixa, ou às vezes não tem nada a ver, né? Não importa. Mas assim como Deus foi com ele, ele vai ser com o seu. Nós vamos agora a um momento muito esperado, o momento do abraço.
0: E agora, o momento do abraço para o recluso.
4: Olá, eu sou Solange e quero mandar um abraço para o meu cunhado Gabriel, que está no estabelecimento prisional de Caxias. Tem força, tem fé, não desanimes, Deus é contigo e a vitória vai chegar. E também para todos os outros reclusos, um abraço e muita força.
5: Olá, meu nome nome é Gil, sou filho do Francisco, quero mandar um abraço ao meu pai e Deus te abençoe.
6: Também quero mandar um abraço para a minha família e que Deus o tome com a mão para eles saberem o verdadeiro Deus. Um abraço para todos, permaneçam firmes.
1: Eu quero lhe dizer também que a partir de agora nós vamos colocar aqui o nosso quadro do Unisocial. É o que o senhor e a senhora vai ouvir, né? O nosso trabalho unissocial, quer dizer, o trabalho social, que é o trabalho, né, de ajudar as pessoas carentes, né, carentes em todos os sentidos. Nós não fazemos só o trabalho espiritual ou religioso, como quer chamar, né, nós também fazemos o trabalho a nível social. E a partir de agora, de hoje, você vai também ouvir esse quadro do nosso Unisocial.
0: De norte a sul do país, a Unisocial realizou a ação Mãos que Acolhem, com apenas um único objetivo: levar o alimento físico, mas principalmente o alimento espiritual, a quem deste mais necessita. Da região de Aveiro, Águeda, Albergaria e Anadia, uma ação que contou com o trabalho de inúmeros voluntários, onde a entrega de sacolas de alimentos marcou a ação. Já mais abaixo, no distrito de Coimbra, a Unisocial encarregou-se das regiões de Cantanhede e Figueira da Foz, onde o apoio alimentar e uma palavra de esperança foram as doações atribuídas aos beneficiados por esta ação. Desde sacolas com alimentos a momentos de oração e também conselhos na área da saúde, esta ação cumpriu com o seu mote: foi uma mão que acolheu este povo. Mas esta ação não ficou por aqui. De portas viradas para Coimbra, fica Castelo Branco, onde a Unisocial não mediu a meios para ajudar quem precisa e entregou sacolas com alimentos, mais precisamente na cidade da Covilhã.
7: Acho muito importante esta ação social, porque hoje em dia cada vez há mais carências e as pessoas não têm, ganham pouco e as pensões são muito baixas, e acho muito importante esta ajuda para esta comunidade.
0: Já na outra extremidade de Portugal, no Algarve, foi na cidade de Faro que se formatou de igual modo o propósito da Unisocial: fazer o bem sem olhar a quem, sem olhar a meios, a distâncias, e sim à causa, à humanidade e à consciência social. Momentos de união, de força, de agradecimento e de fé, onde a missão deste projeto foi delineada, sendo muito mais do que apenas uma ajuda, mas sim um reforço da importância de saber ajudar quem precisa.
8: Vem aqui hoje receber esta ajuda.
9: Sim, estava a chegar ali, a menina perguntou se estou bem, então.
8: Vai ser útil para si, sim. Vai ajudar?
9: Sim.
8: Seja a vossa família, muita gente.
9: São em 3 pessoas, mas ajuda também. E tipo, a gente gosta de compartilhar com outro vizinho, a coisa também, né? Também é bom.
8: Estamos aqui com o Sr. Paulo. Sr. Paulo, veio aqui hoje receber esta ajuda do Unisocial. Vai ser útil para si? Vai ajudar?
10: Claro, é sempre uma ajuda, não é? E depois também na minha condição, também não é nada favorável, pronto, é complicado, mas pronto, é sempre uma ajuda.
0: Uma verdadeira missão humanitária e espiritual, onde a fé em Deus e a esperança foram as palavras que melhor descreveram estas ações em todo o país. Mãos que acolhem e acolheram, uma vez mais, centenas de pessoas. Faça parte também deste trabalho. Saiba mais informações através do 218-368-008.
1: Vamos agora ao momento da oração. Vamos falar com Deus. Prepare aí o seu copo com água, se você tem como preparar sua garrafinha, o seu copo. Se não, é só estender as mãos ao alto e Deus vai consagrar suas mãos e o milagre vai acontecer. Vamos falar com Deus.
0: Junto com todos os reclusos e familiares, vamos unir a nossa fé. É momento de oração.
2: Meu Deus e meu Pai, talvez nesse momento agora, desse outro lado, nos ouvem, meu Deus, pessoas aflitas, com a alma, meu Deus, dilacerada, com a alma triste, abatida. Que o Senhor, meu Deus, rompa essas prisões, essas barreiras, essas fronteiras e chega através desta oração dentro dessa cela fria, meu Deus, e abraça esse recluso, meu Pai, abraça esse homem, essa mulher e

dor, que ele já não aguenta mais, que já não sabe mais o que fazer. E aí o Senhor entra em ação, trazendo essa força, esse ânimo, para que essa pessoa dê a volta por cima, meu Deus, para que essa pessoa, meu Pai, se apegue ao Senhor, pois o céu está aberto 24 horas ao dispor dessa pessoa, e o Senhor não esqueceu nenhum deles, meu Pai. O Senhor vê a dor e se importa com cada um,

vida errada, que se arrepende agora, que ora junto conosco e pede perdão e pede mais uma chance. Ó Deus Todo-Poderoso, envia agora o teu poder, o teu abraço dentro desta prisão, ou para essa mãe que tem o seu filho, meu Pai, recluso.

0: O Senhor é o Deus dos milagres. Faça o impossível em nome do Senhor Jesus.
1: Sim, meu Deus, nós cremos. Pode beber da água. Pode, com as mãos, como não teve água, tocar no seu corpo. Na cabeça, representando todo o corpo. Seja livre. Seja curado, liberto. E se você quer ser um imitador de Deus, fale. Ele vai te ajudar. Em o nome de Jesus, você vai estar ligado nesta programação. Quando falar com o seu familiar, você vai dizê-lo para que ele leve a fotografia sua a uma reunião, a um culto. Isso, em nome de Jesus, meu Pai. Nós temos a certeza da bênção do Senhor na vida desta pessoa, como da sua família, em o nome do Pai, do Filho e do Espírito Santo. Em nome de Jesus, amém. Olha, meu amigo, minha amiga, nós chegamos aos minutos finais da nossa programação, mas, como sempre, aqui estaremos às quintas-feiras, às 7:30 da manhã, na Antena Livre, o programa Momento do Recluso, né? E procure participar dos cultos, das reuniões, em Viseu, em Guarda, né? Em Castelo Branco, em Coimbra. Procure participar. Se você está aí em Covilhã, ainda não temos o culto, escreva uma carta para nós, né? Escreva, veja com a sua família para procurar a Igreja Universal, né? Para nós fazermos o culto aí com vocês, tá certo? Deus abençoe a todos, um forte abraço. Sim.

0: baixa a cabeça.
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2: 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São 7 horas.
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4: Deus abençoe a todos em nome do Senhor Jesus Cristo e que o Espírito Santo venha nos ensinar, nos orientar para que possamos exprimir a sua vontade de forma que todos venham ser abençoados, abençoados aqui dentro, ó, na cabeça. Você seja inteligentemente abençoada, abençoado. E eu queria hoje falar algo muito especial com todos vocês, especialmente com respeito a tudo aquilo que nós temos procurado dar aqui através deste canal. Nós temos falado muito sobre a salvação da alma, nós temos falado que a alma é eterna e ela vai viver eternamente, seja com Deus ou com o diabo, ela vai viver eternamente, não tem jeito. Isso está escrito, está determinado e eu vou falar sobre isso. Mas o que nós temos falado mais é sobre as bênçãos de Deus e a bênção da salvação eterna, especialmente a bênção das bênçãos, que é o recebimento do Espírito Santo, que é o Espírito de Deus, que é o Espírito da eternidade, que é o Espírito da vida, que é o pão nosso de cada dia. O Espírito Santo é a bênção das bênçãos que Deus nos deu, nos dá e sempre dará a aqueles que tiverem ouvidos para ouvir e obedecer a sua palavra, a sua voz. Então, temos falado das bênçãos de Deus e muitas pessoas ficam a buscar essas bênçãos através da fé. É claro que é pela fé, tudo é possível pela fé. A Bíblia fala com clareza que sem fé é impossível agradar a Deus. Então, nós temos falado sobre a fé. Mas, hoje, eu quero falar, nós temos falado da salvação eterna, não é isso? Pois bem, nós temos falado do Espírito Santo que mantém a nossa salvação viva dentro da gente. Mas, eu queria que você soubesse que Deus é amor. Deus é amor. Ah, Bispo, eu sei disso, você sabe? Graças a Deus por você saber. Mas não basta você saber, você tem que experimentar esse amor. Porque se você não experimentá-lo, se você não querer, não quiser receber esse amor, então você vai sofrer as consequências de tê-lo rejeitado. Porque Davi disse lá no Salmo 86, ele disse: tu, porém, Senhor, és um Deus cheio de compaixão e piedoso, sofredor e grande em benignidade e em verdade. Esse texto aqui de Salmo 86, versículo 15, exprime bem Deus. Ele é um Deus de compaixão, de misericórdia, de piedade. Ele é um Deus de grande benignidade, mas ele é sofredor. Você sabia disso? Você sabia que Deus é sofredor? Você sabia que Deus é sofredor? Ele é amor. E porque ele é amor, ele é sofredor. Assim como você, eu, nós, que somos pais e amamos nossos filhos, não é verdade? Mas nós não podemos fazer as escolhas por eles. Eles que têm que fazer suas próprias escolhas. Então, quando um filho, uma filha se desvia, erra, o pai sofre. Sofre porque ele ama. Sofre porque ele quer ajudar, mas não pode. Ele fica impedido de ajudá-lo porque ele não quer. Ele rejeita. Então eu queria falar com vocês o que que acontece com aqueles que são ou que têm rejeitado o amor de Deus, o amor sofrido de Deus. Deus sofre por causa do amor dele. Nós temos falado das bênçãos, nós temos falado da vida eterna, nós temos falado das promessas de Deus, nós temos falado que Deus enviou o Espírito Santo para consolar, confortar cada um de nós. Porém, eu queria que você prestasse muito, mas muita atenção no que diz respeito ao que está determinado, está escrito, determinado, decretado. Ninguém pode mudar o que está escrito, ninguém. Ninguém pode mudar, nem Deus pode mudar, porque ele falou, e o que ele falou está determinado. Deus não erra. Quando ele falou com segurança, com certeza, sabia o que estava falando. Portanto, ele não erra, ele não engana, ele não ilude. Ele coloca as cartas na mesa, e cabe a cada um de nós decidir o que nós vamos fazer com a vida, com a alma que ele nos tem dado. Olha só, lá em Apocalipse fala do diabo, da besta e o falso profeta que serão lançados no lago de fogo e enxofre. Lá no Apocalipse capítulo 20, no versículo 10, veja só o destino final do diabo, da besta e do falso profeta. Diz assim: e o diabo que os enganava, diabo enganava, o diabo tem enganado as pessoas no mundo inteiro, apesar da superinteligência humana, ainda assim, os humanos, a maioria dos humanos, tem sido enganado pelo diabo. Então, o diabo que tem enganado tanta gente foi lançado no lago de fogo e enxofre, onde estão a besta e o falso profeta. Onde estão a besta e o falso profeta? Quer dizer, a besta e o falso profeta já foram lançados no lago de fogo e enxofre. Já foram lançados. Eu sei que você vai dizer, mas como que eles já foram lançados se o mundo está esse inferno? Eu sei. Mas aqui nós estamos tratando do Apocalipse, estamos tratando da revelação do final, o destino final de cada um, de cada pessoa, de cada ser, de cada alma, de cada espírito, de cada demônio, de cada demônio, de cada criatura que rejeitou ou tem rejeitado, resistido o amor de Deus. E por isso Deus é sofredor, porque ele sente a rejeição daqueles que desprezam, que têm desprezado a sua oferta, o seu filho Jesus. Então, diz que o diabo que enganava as pessoas foi lançado no lago de fogo e enxofre. Quer dizer, esse é o destino final de Satanás, e ele sabe disso. Ele tem plena certeza disso. Ele sabe que cedo ou tarde ele vai ser lançado no lago de fogo, onde já estão a besta. Eu tenho ouvido falar muito no noticiário daqueles elementos que estão já vivendo nos dias de hoje. Dizem, eu não sei, eu acredito que sim, porque nós estamos vivendo nos tempos dificílimos, como nunca houve. Infelizmente, nós estamos chegando, ou felizmente, ao ponto final da destruição de tudo e do que é mal. Então, o diabo que enganava as pessoas foi lançado no lago de fogo e enxofre, onde estão a besta e o falso profeta. E de dia e de noite serão atormentados para todo o sempre. Pronto, acabou. Esse é o destino final de Satanás, a besta e o falso profeta. Mas não somente esses três elementos estarão sendo jogados no lago de fogo e enxofre, mas também a morte. É, a morte. A morte. E o inferno. Engraçado, interessante, né? A morte e o inferno, elementos que tinham carregado muita gente para lá, exatamente. A morte e o inferno também foram lançados no lago de fogo e enxofre. Quer dizer, onde já estão o diabo, a besta e o falso profeta, também estarão a morte e o inferno, e serão lançados todos no lago de fogo e enxofre. Aí diz aqui: esta é a segunda morte, porque essa primeira morte não é a pior. A pior é a segunda. A segunda morte. E diz assim: e aquele que não foi achado escrito no livro da vida foi lançado no lago de fogo. Presta atenção, minha amiga e meu caro amigo. Todos os que não têm seus nomes inscritos no livro da vida é porque rejeitaram, recusaram de graça a salvação de Jesus. Jesus veio e morreu, deu a vida dele pela nossa alma. Ele deu a alma dele pela minha alma. E se eu rejeito essa dádiva gratuita, é óbvio que eu estaria incluído entre aqueles que vão ser lançados no lago de fogo e enxofre. É isso que está aqui escrito, é isso que está determinado, e é isso que eu quero chamar a sua atenção, você que me ouve, e talvez você seja aquela criatura que, como tantos outros, estão buscando a satisfação pessoal, conquistando, querendo conquistar o mundo, querendo conquistar coisas, querendo conquistar dinheiro, sucesso, querendo conquistar as bênçãos, querendo conquistar tudo o que o mundo, o reino do mundo, que jaz no maligno, que jaz no inferno, já está no inferno, não tenho dúvida disso, o reino das trevas, já está no inferno, mas só vai ser lançado no lago de fogo e enxofre no momento certo. E aqui fala deste acontecimento. Mas o que me chama muita atenção é que o diabo, a besta, o falso profeta, a morte que assusta todo mundo, que faz todo mundo fugir, né? Todo mundo quer viver, ninguém quer morrer. Ninguém quer morrer, todo mundo quer viver. Por quê? Não sabe o que vem depois dela, da morte. Esse é o problema. E se não sabe, é porque não conhece Jesus. Quando a pessoa teme a morte, quando a pessoa realmente teme a morte, porque ela sabe que vai para um lugar que ela não sabe, ela não conhece. Mas aqui mostra para onde vai. Aqui mostra para onde as pessoas vão, o destino final das pessoas. Diz o quê? Diz que e aquele que não foi achado escrito no livro da vida, e aquele que não foi achado escrito no livro da vida, foi lançado no lago de fogo. Quer dizer, aquele cujo nome não estava inscrito

novo nome dela está escrito, registrado no livro da vida. Quando eu nasci de novo, eu recebi um novo nome. E o meu nome está lá escrito no livro da vida. Aleluia, graças a Deus. Mas por que que eu tenho essa certeza? Por que que eu não temo a morte? Por que que eu até zombo da morte? Porque eu sei para onde vai a minha alma. Eu tenho certeza para onde vai a minha alma. E é essa certeza a maior bênção que eu tenho na minha vida, é a minha salvação eterna. Claro que quem me proporciona isso é o nosso Senhor Jesus Cristo, através do Espírito Santo. E é isso que nós queremos que aconteça com você. Porque quando você nasce do Espírito Santo, ou quando é selado com o Espírito Santo, e quem faz isso é Jesus, Jesus é quem batiza com o Espírito Santo, ele batiza com o Espírito Santo aqueles que são nascidos dele. Então, obviamente, esses têm os seus nomes registrados no livro da vida, no cartório eterno de Deus. O nome está lá escrito, meu nome está lá escrito, e o seu nome está lá escrito também, minha amiga, meu amigo. Você tem certeza que o seu nome está escrito no livro da vida? Se você não tem certeza, é porque não está. Essa é a realidade. Isso é um fato. Quando a gente tem certeza, a gente não teme a morte. Mas quando a gente não tem certeza, a gente fica com medo, com dúvida. Você pode até falar, ah, eu não tenho medo da morte, não. Tá bom, você não tem medo da morte, porque você está vivo, tem saúde. Mas se você fica doente, você começa a se preocupar. E se eu morrer hoje? E se eu morrer? Quando é que eu vou morrer? Não sei. Só sei uma coisa, que quando a pessoa não tem certeza da sua salvação, ela teme a morte. Ela tem medo da morte. E é óbvio que é porque ela não tem a certeza, ela não tem a fé, ela não nasceu de Deus, ela não tem o Espírito Santo que testifica no nosso espírito, no espírito dela, que ela é filha de Deus. Quando a pessoa é filha de Deus, ela tem o seu nome escrito, registrado no livro da vida. Mas quando não é nascida de Deus, quando não tem o Espírito Santo, então o seu nome não está lá escrito no livro da vida. Essa é a realidade. Então, é isso que acontece. Nós teremos o final de tudo. O final de tudo é esse. O destino final de todo ser, de todas as almas. Cada um vai para o seu devido lugar. Os que serviram a Deus aqui na terra, os que se entregaram, ainda que seja no último minuto da sua vida, no último segundo, aceitaram Jesus como Senhor e Salvador, ela é salva na hora, ainda que seja salva pelo gongo, não importa, ela é salva. O nome dela é escrito no livro da vida. Agora, quando ela rejeita, resiste essa salvação gratuita que Deus oferece para todos, todos podem ser salvos, todos podem ser salvos. E essa é a grande dor, esse é o grande sofrimento de Deus, porque ele fez o melhor para todos nós, todos os seres humanos, mas nem todos querem. Por isso Deus é sofredor. Por isso que o apóstolo Paulo, dirigido pelo Espírito Santo, diz que o amor é sofredor. O amor, tudo sofre. É isso aí. Por quê? Porque ele é Deus. Deus é amor, o Espírito Santo é o amor. Ele sofre porque ele quer salvar. E a pessoa diz, não, eu não quero salvação. Eu quero ganhar dinheiro, eu quero conquistar, eu quero isso, eu quero aquilo. Então as pessoas ficam buscando a vida deste mundo, o reino deste mundo. E o reino deste mundo já está entregue a Satanás. Foi entregue a Satanás por Adão e Eva lá atrás. E esse mundo está fadado ao fogo, enxofre. Então, veja só, o diabo

foi lançado no lago de fogo e enxofre. Onde estão a besta e o falso profeta? 3. A morte e o inferno também foram lançados no lago de fogo. 5 elementos. E aquele, o sexto elemento, aquele e todo aquele, claro, que não foi achado escrito no livro da vida, foi lançado no lago de fogo. Quer dizer, vão viver a eternidade no lago de fogo e enxofre, onde de dia e de noite serão atormentados para todo sempre. Não tem como. Aqui neste mundo ainda existe esperança, mas depois que morre não há mais esperança. Quem foi, foi, quem não foi, ficou. Quem entrou no reino dos céus, amém. Quem não entrou, paciência. Vai sofrer noite e dia sem cessar o tormento do fogo, o fogo com enxofre. Veja que é fogo com enxofre. Lago de fogo e enxofre. O enxofre faz o fogo ficar 1000 vezes mais quente do que normalmente o fogo é. E é isso que vai acontecer com aqueles que também não aceitaram, não se submeteram à graça, ao amor, à paixão de Deus por eles. Viraram as costas, não querem nada com Deus. Zombaram, têm zombado, têm rido daqueles que têm abraçado a fé. Está aqui escrito, amiga e amigo. Então só tem 2 destinos: o reino de Deus, o reino dos céus, onde Jesus diz para os que nasceram de novo, aqueles que vão entrar nos céus: vinde, benditos de meu Pai, vinde, benditos de meu Pai, para a glória que vos está preparada. Deus tem preparado uma glória para aqueles que venceram a morte, que venceram o pecado, que venceram por causa de Jesus, venceram em Jesus, porque foram salvos. Eles vão ter o direito de viver a eternidade aonde vai estar Deus, o Pai e o Filho. Mas aqueles que rejeitaram, que a maioria, aqueles que rejeitaram o amor de Deus, a salvação de Deus, de graça, você não tem que pagar nada, você não tem que fazer sacrifício, você tem que sacrificar o pecado, isso não tem dúvida, mas você tem condições de tomar posse do reino de Deus, do reino dos céus, o reino dos céus, porque o reino de Deus é aqui na terra, o reino dos céus é lá nos céus. Se você quiser, você não tem que ser pobre ou rico, você não tem que ser perfeito, você só tem que aceitar o que Jesus graciosamente, de graça, oferece a você, a salvação. Aquele que vier a mim, de maneira nenhuma o lançarei fora. Então, se você vai a ele, se você entrega a sua vida para ele, então ele, através do Espírito Santo, faz você nascer de novo, e então o seu nome é registrado no livro da vida. Mas se não acontecer isso, diz aqui o texto, e aquele que não foi achado escrito no livro da vida foi lançado no lago de fogo. Onde estão? Quem está lá no lago de fogo? O diabo, a besta, o falso profeta, a morte, o inferno, vai estar lá também, o inferno, e todo aquele que não tem o seu nome escrito no livro da vida. Infelizmente é a maioria. Jesus disse: muitos são chamados, mas poucos são escolhidos. Deus abençoe e até amanhã, em nome do Senhor Jesus.

0: Bullying, decepções amorosas e tristeza profunda. Tudo isso como consequência de um vácuo na alma. Eu tive o privilégio de crescer na Igreja Universal, recebendo todos os ensinamentos da fé, da palavra de Deus, até que chegou a fase da adolescência. Nessa idade tão cheia de conflitos, cheia de dúvidas, foi onde eu sofri muitas perseguições, principalmente na época em que o bispo Macedo foi preso. Era muito difícil na escola, o dia a dia, porque as pessoas sabiam que eu pertencia à Igreja Universal. E era uma pressão muito grande. E eu não tinha estrutura para lidar com isso. Eu sofri muito bullying. Me chamavam de Macedina. Perguntavam se eu já tinha ido visitar o bispo na prisão. Comecei a sofrer uma pressão dentro da escola também, por não namorar. Então, eu comecei a ter alguns relacionamentos, né? O popular ficar entre os jovens. Estava inserida dentro de um grupo na igreja. Mas cogitava de muitos pensamentos, de muitas dúvidas, né? De muitas dificuldades na vida sentimental. Era triste, era vazia. Só que eu nunca aparentava isso. Quem me via, conversava comigo, sempre me achava uma pessoa feliz. Eu achava que eu conhecia Deus, porque eu cresci na igreja. Então, ainda que viessem questionamentos, eu pensava, não, eu sou de Deus. Eu tô na fé ali desde pequena. Só que não era a minha realidade. Quando eu estava sozinha, no meu quarto, ali é onde acontecia assim, os maiores conflitos, né? Porque ali era a minha realidade. Eu, sozinha, com os meus pensamentos, com a tristeza, né? E ninguém via. Eu não tinha ninguém ao meu lado para compartilhar essa dor, essa tristeza. Até mesmo porque eu sempre me cobrava muito. Não, eu preciso transparecer uma felicidade. Mas, na realidade, era uma falsa aparência. Essa tristeza profunda que só eu mesma sei como que era. Então, foi aí que eu parei para pensar e cheguei à conclusão de que não bastava eu ter crescido na igreja. Eu não conhecia Deus. Eu estava dentro da igreja física, mas não fazia parte da igreja espiritual. Eu não tinha motivo nenhum para ter um vazio ou para ser triste, porque eu tinha uma família bem estruturada, pai, mãe presentes. A minha mãe sempre me deu todo o suporte, né? Inclusive foi ela quem me ensinou os caminhos da fé. E eu tinha trabalho, eu tinha uma boa formação. Porém, esse vazio, ele continuava. Então, era isso que eu me questionava. O porquê que eu tinha toda uma estrutura de vida para ser uma pessoa feliz e não era. Eu entendi a importância do Espírito Santo. E aí eu percebi. Nada compensa a falta do Espírito Santo. Mas o Espírito Santo, ele compensa tudo. Então, eu mudei a minha forma de ir à igreja. Eu continuei indo à igreja, mas com uma forma de pensamento totalmente diferente. Procurei ler mais a Bíblia, meditar naquilo que eu estava lendo, porque muitas vezes eu lia, mas eu não meditava. Então isso não me trazia entendimento. E foi aí que eu comecei a buscar com todas as minhas forças o Espírito Santo. Eu me lembro até hoje, onde eu me sentei, os minutos que antecediam a reunião, eu estava ali lendo a Bíblia, meditando no que eu estava lendo. E aí começou a reunião. Durante a oração eu falei, meu Deus, eu não quero sair daqui da mesma forma que eu entrei. Eu tenho te buscado, eu achava que eu te conhecia, mas eu não te conhecia. Então hoje eu quero conhecê-lo. Foi onde eu busquei com toda a minha fé, com todas as minhas forças, e pedi a Deus, né, que ele perdoasse os meus erros, as minhas falhas, e que ele preenchesse esse vazio que existia em mim. E foi quando eu ouvi o próprio Deus falando comigo: você é minha. Eu sou o seu pai. e eu estou aqui com você. Então, naquele momento, eu tive a plena certeza que o Espírito de Deus habitava em mim. Eu havia recebido naquele momento o Espírito Santo. Então, automaticamente, toda aquela tristeza, todo aquele vazio já não fazia mais parte de mim. Era como se tivesse só eu na igreja e Deus. E o próprio Deus falando comigo: eu te sustento, eu te ajudo, eu sou a sua força. E eu saí daquela reunião, é como se eu tivesse ido pela primeira vez. Pela primeira vez. E olha que eu já estava há muitos anos. Mas eu não saí da mesma forma. Naquele domingo, quando eu saí da igreja, podiam me falar qualquer coisa. Podiam me chamar de Macedina de novo. Eu teria isso como motivo de alegria. Porque graças a Deus eu estava ali buscando a Deus. Então houve um diferencial muito grande na minha vida. Já não existia mais o vazio, não existia tristeza. Lutas eu ainda enfrentava no meu dia a dia, no trabalho, na faculdade. Mas a forma como eu lidava com tudo isso era totalmente diferente. Eu sabia que antes eu não fazia parte do corpo de Cristo. Mas a partir daquele momento, sim, porque o próprio Espírito de Deus habitava em mim. E foi o próprio Espírito Santo que me deu muita força. Em um momento recente que eu passei, eu perdi a minha mãe. E naquele momento, eu ouvi o próprio Deus falando comigo: seja forte, porque eu estou aqui para te ajudar. E a minha mãe partiu, mas ela me deixou a maior herança e sempre me falou que a gente podia perder tudo, menos a fé. Então, o que eu tenho para mim hoje é que, de fé em fé, eu vou caminhando até a eternidade. E aquela pessoa vazia, triste, que se julgava infeliz, né? Eu me considerava infeliz e incapaz de ser feliz na vida sentimental. O Espírito Santo, ele compensa tudo, porque ele me presenteou com uma pessoa muito especial, que é o meu marido, né? Namoramos por cerca de 4 anos, casamos, o nosso casamento foi plenamente abençoado em todos os sentidos. Ele me completa em tudo. Temos uma história muito bacana, cheia de lutas, cheia de conquistas, algumas dificuldades, sim. 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
2: Eu tive uma infância um pouco difícil. Eu sofri abusos sexuais desde os 5 até praticamente os 12 anos. Eu me recordo ainda do primeiro abuso, do rapaz me levando pro meio do canavial. Meu nome é Luiz Carlos, né? Eu tenho 38 anos, sou empresário. Nesse período, me trouxe muitas dores. Eu cresci revoltado, eu cresci magoado. Eu não conhecia o meu pai, fui criado apenas pela minha mãe. Então, eu não tinha um amparo familiar. Eu conheci as drogas na escola. Um local que era para ser livre, né? De drogas em si. Mas lá na escola tem sempre a turma do fundão. O pessoal levava um tubo de cachaça para a escola e colocava aquele suquinho de pó, né? Que aí misturava, ficava, ninguém sabia o que era. E eu comecei a beber, comecei a fumar. Daí a pouco me ofereceram a maconha, eu fumei. Daí a pouco eu pulei e fui para cocaína. Cheguei no terrível crack, ali foi o fundo mesmo. Eu cheguei a andar uma noite inteira. Atrás de uma pedrinha de crack, para misturar com a maconha, né? E ter ali um minuto de prazer, de alegria. Dentro de mim, eu tinha um comboio de sentimentos, né? Além de eu sentir aquele vazio na alma, um vazio, é como se faltasse alguma coisa, algo não estava certo, né? Eu também tinha uma revolta. Eu cresci um jovem revoltado. Eu sempre fui de tomar decisão. Eu sempre fui de decisão. Eu não era de pensar muito. A maioria dos erros que eu cometi na minha vida foi por causa... Eu dei ouvido ao que estava dentro de mim. Eu agi por aquele sentimento. Eu agi por aquela revolta, aquela angústia, aquele vazio. Eu quase tive coma alcoólico. Eu fui parar no hospital, tomando bolsa de glicose. Quase morri. Então, tentando preencher esse vazio. A minha mãe, de pouca instrução, minha mãe bem simples, deu o melhor dela, lutou, mas não conseguia curar a minha alma, não conseguia resolver o que estava dentro, né? E eu vivi pela rua, cresci no meio dos bairros, me envolvi com gangue, ela tentava falar comigo, mas eu não dava ouvido. Eu estava cego, eu estava procurando algo no mundo, nas drogas, na bebida, não tinha como, eu não dava ouvido. Eu era muito orgulhoso para admitir que algo estava errado. Eu não aceitava que eu precisava buscar um socorro para me curar, que eu estava doente com aquelas feridas, que aquelas feridas do passado, né, tinham me feito mal, eu carregava esse mal. Eu parei para raciocinar e refletir sobre a vida quando eu me deparei com o pensamento de que eu tinha nascido num corpo errado, né? Um pensamento que eu era uma mulher presa no corpo de um homem, né? E eu já estava há muito tempo usando droga, e eu parei para refletir ali a minha vida, né? Eu comecei a pensar, não está certo isso, aonde eu vou parar com isso? Eu ficava pensando, qual o sentido de nós estarmos aqui? Eu procurava um motivo para viver, para continuar vivendo. E eu já tinha recebido muitos convites, né, de chegar até a Igreja Universal, mas eu não vinha. Mas de tanto os obreiros baterem na porta, me convidar, me chamarem, e foram chamando, um dia eu tomei uma decisão. Eu falei, eu quero ver se esse Deus de vocês muda mesmo. Quando eu cheguei na Igreja Universal, era um mundo novo. Eu vi os obreiros buscando o Espírito Santo. Eu perguntei, o que aqueles obreiros estão fazendo ali no canto, antes das reuniões? Aí alguém disse assim, estão buscando o Espírito Santo. Eu lembro que eu dei risada. Eu falei assim, como assim, buscando o Espírito Santo? Porque na minha cabeça era Deus no céu e a gente aqui na terra. Não tinha essa intimidade. Mas ao mesmo tempo que eu dei risada, eu achei aquilo fantástico. Aquilo chamou a minha atenção. Eu ainda demorei um pouco a conhecer esse Deus, a conhecer o Espírito Santo, porque eu demorei a me entregar, o famoso orgulho. E quando a gente chega na igreja, a gente aprende que nós devemos entregar o nosso controle para Deus. Depois que se entrega 100%, o controle é de Deus. E eu queria ter o controle. Mas chegou no momento que eu falei, ou eu vou me entregar a minha vida de fato para o Senhor Jesus e conhecê-lo, ou não tem mais jeito para mim. E eu cheguei na igreja decidido, e eu me lembro que eu falei, eu não vou conseguir. Como eu não vou consertar toda a minha vida? Eu não vou conseguir me levantar? Como eu vou fazer numa quarta-feira? E eu busquei. E nesse dia eu chorei muito, mas chorei copiosamente. E no momento que eu estava chorando, e eu falei para Deus, meu Deus, eu só o Senhor, eu não tenho mais ninguém, eu cresci sem ninguém, eu cresci sem nada, eu não conheci meu pai, eu não tenho mais a quem recorrer, eu não quero o controle da minha vida, eu quero que o Senhor me guie. Hoje eu vim para me entregar, hoje eu vim para o Senhor tomar conta da minha vida. Sabe quando uma criança está chorando copiosamente e a mãe coloca ela no colo e dá ela de mamar e ela vai engolir naquele choro? No momento veio um pensamento na minha cabeça muito forte. Eu serei contigo. Então, daquele choro que eu estava chorando, eu fui me acalmando. Uma paz entrou dentro de mim, uma alegria dentro da minha alma. E ali, depois de relutar tanto, eu conheci o meu Deus. Ali eu tive o meu encontro com Deus. Ali eu conheci a razão da minha vida. Tirou aquele vazio, a minha vida passou a ter sentido naquele dia. Naquela quarta-feira, a minha vida passou a valer a pena viver. Dias depois, eu recebi o Espírito Santo. Numa outra reunião, o pastor veio e colocou a mão na minha cabeça e falou, você crê? Eu falei, eu creio. Ele colocou a mão, determinou, e ali o Espírito Santo veio sobre mim. Ali veio a confirmação, a certeza. Ali veio também o meu chamado para ajudar outras pessoas, para libertar outras pessoas, outros Luiz que estavam soltos na vida, outros, aqueles meus colegas de balada, de drogas. Agora era o momento de eu ir atrás deles e levar o reino que fazia parte da minha vida agora. Depois que eu recebi o Espírito Santo, ele recebeu o controle de tudo, ele guiou a minha vida, né? Hoje, por exemplo, hoje eu sou casado, eu sofri muito na vida sentimental, né? Antes de receber o Espírito Santo, eu fazia escolhas erradas, mas o Espírito Santo me guiou, eu sou casado com uma mulher de Deus. Na vida financeira, que antes, às vezes, muitas das vezes, tinha que contar as moedas, né, para fazer as coisas. Eu tenho uma empresa, hoje eu tenho uma empresa, nós temos duas empresas, né? Eu tenho uma imobiliária, minha esposa tem um salão, né? Mas o principal, eu tenho paz. Tudo que eu me proponho a fazer, eu tenho paz. Ele me dá a direção. Nas empresas, tanto na minha quanto na dela, o Espírito Santo, ele cuida, ele é o sócio majoritário. Eu costumo brincar que nós somos o gerente. Nós só vamos aonde ele manda, né? Eu que tinha tanta dificuldade, eu que queria controlar tudo. Hoje nós somos auxiliares do Espírito Santo. Ele é o guia. É ele que guia tudo. E a nossa vida tem vindo de prosperidade em prosperidade.
3: 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Prepare o seu copo com água. É momento de oração.
4: Em o nome do nosso Senhor Jesus, nós entramos em oração agora em favor, ó Deus, de todas as pessoas que estão aflitas. Aqueles que têm pensado que a vida já não faz mais sentido, que já não vale mais a pena viver, que é melhor morrer, acabar com tudo, é melhor sumir, é melhor desaparecer. Pessoas que têm pensado que foram esquecidas, até mesmo pelo Senhor. Mas agora, nesta oração, eu peço a Deus, envolva essa gente. Envolva aqueles que têm vivido sem paz. As pessoas que estão no fundo do poço, que estão jogadas, jogadas, abandonadas, desprezadas, como se não valessem nada. É assim que muitas pessoas têm se sentido, como algo imprestável, como algo descartável, um objeto descartável que, após ser usado, é lançado no lixo. Meu Deus, somente o Senhor pode levantar essa pessoa, porque tudo que tem acontecido na vida dela tem feito com que ela mergulhe numa depressão, num buraco que parece que não tem mais fim. Essa pessoa tem vivido os seus dias em amargura, em dor, em sofrimento. Os seus dias têm sido de choro, de lágrimas, de opressão, de depressão. Há pessoas que já pensaram muitas vezes em desistir da família, do trabalho, de tudo. Estão em depressão, angustiadas, estão tristes. Mas eu te peço, Senhor, toque em cada uma delas e faça o milagre acontecer, porque ninguém é capaz de conhecer o que está nesse coração. Ninguém sabe a realidade da vida dessa pessoa, somente ela e o Senhor. E o Senhor, que conhece, que tem visto tudo que tem ocorrido com essa criatura, o Senhor pode dar a ela o alívio, pode dar a solução. Ó Senhor, faça isso, porque o Senhor se importa com o sofrido. Às vezes, na hora do desespero, da aflição, há pessoas que dizem: Deus não existe, porque se Ele existisse, Ele mudaria a minha situação. O Senhor certamente não leva em consideração essas palavras, porque quando a pessoa está aflita, Senhor, ela fala o que na realidade ela não queria falar. Mas eu peço, mostra para ela que o Senhor existe. Mostra para esta mulher que o Senhor é real, tão real como o ar que nós respiramos. Mostra que o Senhor existe. Dê um sinal para ela agora, Senhor. Dê um sinal que ela sinta uma paz no coração, um alívio na sua alma. Que ela seja envolvida pelo teu Espírito agora, nessa prisão, nesse quarto de um hospital, nessa casa. Ela está no seu quarto, trancada. E faz agora a oração, ou às vezes nem ora, mas está a ouvir essa oração. Que o Senhor Espírito Santo faça acontecer um milagre. Liberte de toda dor, seja física, seja na alma. Liberta essa criatura dessa prisão. Venha quebrar essas correntes que tem amarrado essa pessoa, que tem mantido essa pessoa presa há tantos anos. Faça, meu Deus, com que a vida dela seja mudada. Que o Senhor consagre esse copo com água, de maneira que, ao beber, que venha imediatamente o alívio, a cura, e que essa pessoa tenha forças, porque o que muitos precisam é de ânimo, coragem, forças, porque essa pessoa não tem tido ânimo para nada. Ela está prostrada nessa cama e não tem ânimo para se levantar. Mas ao beber dessa água, ela vai ser tomada por uma força, não da água, mas a força do Espírito Santo. E ela vai se levantar. Aquela que não conseguia se alimentar, vai se alimentar, vai ter outra reação agora. Eu te peço em o nome do Senhor Jesus. Amém e graças a Deus. Graças a Deus. Agora, beba dessa água com toda a sua fé. Beba na certeza de que agora mesmo o Espírito Santo te liberta, te livra. Seja curado, seja liberto, seja abençoado.

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1: Olá. Há dias que só nos apetecem fazer as perguntas sobre tudo aquilo que nos acontece. Por isso, aqui fica uma pergunta de Sofia Melo Breiner. Penso que nós procuramos sobretudo o que nos dá a felicidade, não acham? Procuramos o que nos cria uma certa libertação íntima que é necessária à liberdade. Procuramos ser como o centro do universo. Com o tempo, perdem-se as coisas. Dizia ela que isto acontece às mulheres e aos homens de cada tempo. Depois, vamos-nos perdendo a nós próprios. Já não se tem a mesma imagem, já não se tem a mesma gentileza, já não se ama da mesma forma, mas queremos sempre tudo isto. Pois bem, pense nisto, já que este é o lado bom da vida.

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9:15, muito bom dia, cá estamos para a emissão de quinta-feira, dia do Corpo de Deus, 4 de junho de 2026. Vamos até à 1 da tarde com tanta coisa boa para partilhar consigo neste feriado. Venha daí comigo. Boa viagem, bom trabalho, bom feriado. 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Quanto ao dia de ontem, olha, foi assim que aconteceu. Marisa Liz abre a emissão desta quinta-feira. Tenha uma grande manhã. Bom dia.

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0: Não se atrase, 9:23. 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Agora vamos saber do tempo. E pode contar com uma quinta-feira com alguma neblina matinal. Atenção à chuva. Até pelo menos final da manhã. Temos descida acentuada da temperatura. Vento no litoral oeste e nas terras altas. Ora, quanto ao placar das máximas, começamos nos 16 para as Penhas Douradas, 18 para Gouveia, Vila Nova de Paiva, Mortágua, Castro Daire, Guiar da Beira, Moimenta da Beira, Foros de Algodos, Lurico da Beira, Sernancelhos, 19 para Gouveia, para Ceia, para a Guarda, 20 para Viseu, Tondela, Santa Combadão, Mangualde, Nelas, Carregal do Sal, Sátão, Penalva do Castelo, Vouzela, 21 para Aveiro, 22 para Vila Real, São Pedro do Sul, Oliveira do Hospital, Tábua, Erganil, Mialhada, 24 para Coimbra e uma máxima de 25 para Castelo Branco.

0: que está muito fresquinho. É o tempo, segundo o Instituto Português do Mar e da Atmosfera, para este feriado Dia do Corpo de Deus.
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0: 9:25, Afonso de Brás, pedaço de bom caminho, para ouvir já a seguir. Daqui a bocadinho estou-lhe a conhecer os temas que vão estar a concurso esta manhã para escolher música mais do dia. É mais daqui a pouco.

0: depois das 9, vamos lá agora sorrir.
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2: Três senhores resolveram ir de férias para o Algarve. Chegaram ao Algarve, hospedaram-se no hotel. Claro, no outro dia de manhã levantaram-se os seus calções, as suas brutas toalhas. Quando foram para a praia estava a chover e dizendo: olha que maravilha, viemos para o Algarve e a chover. Bom, vamos para a piscina do hotel que é coberta. Quando chegaram à piscina do hotel, perguntaram o preço, diziam o empregado: 5 contos por pessoa. 5 contos por pessoa, porquê? Mas o que é que a piscina tem de extraordinário? É que esta piscina é japonesa, sabe? É que o senhor bate na prancha, quando vai no ar, pede a bebida que quiser. Quando bate lá em baixo, está lá essa bebida. Diz outro: ah, vai já, Mel. Pagou 5 contos, começou a correr, bateu na prancha, quando ia no ar, gritou: vinho do Porto! Quando que lá em baixo era só vinho do Porto. Nadou, bebeu, já saiu com uma grande piela. O segundo começou a correr, bateu na prancha e disse: uísque! Quando que lá em baixo era só uísque, nadou, bebeu uísque. E era o terceiro cá fora a dizer para o segundo: sai daí, pá, sai de depressa, que eu também quero. Com tanta pressa, quando bateu na prancha, escorregou-lhe o pé e ia no ar e gritou: merda! Tiveram 8 dias a lavar a piscina.
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0: Ora, aí está, cada um tem o que merece.
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0: É chamada a piscina dos desejos. Mentirinha boa. Paulo Fernandes avança em visão. Já a seguir, dou-lhe a conhecer os temas para escolher música mais do dia.

Proposta musical, a Elisa. A música é muito bonita, chama-se Conversar. Também se ouve bem. Vamos lá ouvir um bocadito da voz da Elisa, para escolher com mais consciência. Vamos lá.

Essas duas, vote numa. Elisa, conversar. Ou então o Cássio, vais ter que arrebolar. Até rima. Vamos lá então a votar através do WhatsApp, através de SMS. 933454994. 933454994. É mais votada a

0: 4994. Cássio ou Elisa? É só votar agora.
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0: Para já avançamos com a música nova da Nena, chama-se Guardei Teu Lugar. Sabe tão bem ouvir esta.
2: Sim.

0: Também, dia do conhaque. Ainda dizem que o conhaque não faz bem. Ai, não, que não faz. Por que é que você acha que eu estou bom? Ah, mas... Também, dia do cão corgi. Dia de ser invisível. Dia do queijo. Gosto. Depende, não gosto daquele queijo líquido, está bem? Quero queijo sólido. Não gosto daquele queijo de comer à colher. Não, não, não. Também, dia dos solteiros idosos. Devem ser chatos como caraças. Digo eu. Também, dia de dar carinho ao gato. Ah, está aqui a minha Chiquinha. A minha Chiquinha está aqui. Daqui a bocadinho ela já via. Dia do carrinho de compras do supermercado. O que eu mais gosto de fazer quando me quero vingar do supermercado é ir a um supermercado qualquer, encher o carrinho e depois deixá-lo lá. Eu protesto pelas compras estarem tão altas. E porquê encher o carrinho? Também é uma forma de eu comprar aquilo que quero e depois não trazer. Bom, algumas ideias estúpidas do Paulinho. O antibiótico está a fazer mal. E também, quem está de parabéns hoje, hein? Dia 4 de junho, um grande senhor da música portuguesa está de parabéns.
1: E hoje, os parabéns vão para...
0: O grande Jorge Palma, que está de parabéns neste 4 de junho. Parabéns também para si, que é ouvinte da Antena Livre e faz o favor de nos ouvir. Muitos parabéns, muitas felicidades então para quem está hoje de parabéns. Ontem muito.

0: homenagem a Jorge Palma, que está hoje de parabéns. Vários artistas juntaram-se e cantaram este Enquanto Houver Estrada para Andar. Parabéns então para o Jorge Palma e parabéns também para todo o auditório que está hoje de aniversário.
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0: E é que mais gosta destas duas, toca depois das 10. É só votar ou vota no Xavier ou vota na Elisa.
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0: Vamos lá votar. 933454994. 933454994. Cássio, vais ter que rebolar.

0: Agora pode ligar, se quiser, 232-6010-61, 232-6010-61. Venha daí com a sua boa energia. Ups, tem calma. Tem calma que não é isto que eu quero. Este computador até ao feriado é ordinário comigo.
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0: 232-60-10-61, 232-60-10-61. 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
0: 232-60-10-61. Vamos a ligar então com o cartão de falar consigo. Nesta manhã de quinta-feira, feriado, dia de Corpo de Deus, dia do queijo. Também é dia de fazer festinhas ao gato. Onda cá, Chiquinho, onda cá.
5: Miau.
0: Gata. Ela é muito querida, é sério. Anda aqui no meio das minhas pernas, anda de um lado para o outro. Só tenho medo que me acabe aqui dos meus fios. Bom, vamos lá então a ligar. 232-60-10-61. Ó Célia, bom dia.
6: Bom dia, Paulito.
0: Está tudo bem pela tocha?
6: Está tudo bem, está um dia maravilhoso, está bom.
0: Está muito frio.
6: Não.
0: Por aqui está.
6: Não,
0: estou a 22
6: graus,
0: quase à frente. E por aqui está muito frio, só tenho 18.
6: Ai, por isso é que tu estás a bater o dente.
0: Claro, então. Estas diferenças de temperaturas matam um tipo.
6: Por isso é que tens o gato aí a passar de correr pelo meio das pernas.
0: Exatamente, exatamente. Aliás, só tenho medo é que ele se vira ao contrário. Ora bom, vamos lá ouvir. Bom, vamos dar um bom dia para quem? Eu até fico maluco com o gato. O gato, vocês matam.
5: Miau.
0: Pronto, coitadinha da Chiquinha.
6: Deixa a Chiquinha para estar parada.
0: Também é verdade.
6: Para não se mexer muito.
0: Vai para quem, bom dia?
6: Olha, Paulo, vai para ti as melhoras. É sempre bom ouvir-te. Vai para todos os ouvintes que estás a ninguém. Para a Elfita, para o Carlito. Se calhar também tens feriado hoje, digo eu, não sei. Vai para a Dona Graça, para a Dona Fátima. Para o Sr. Luís, lá para o patrão, para todos, Paulo, um beijinho e bom trabalho.
0: Olha, hoje o patrão está a ouvir.
6: Aí está.
0: Ele e a família toda sentaram-se no sofá ali a ouvir a emissão.
6: Também acredito, foi por tu estares aí.
0: Atenção, está a gata a passar com o rabo.
5: Miau.
6: Está a mão no pelo.
0: Se calhar. Olha, hoje é dia do queijo, qual é o teu queijo preferido?
6: Ah, eu gosto dele todo.
0: Não, daquele líquido não.
6: Daquele queijinho fresco, estás a ver?
0: Maravilha. Mas não do líquido, está bem?
6: Não, é daquele queijinho fresco que a gente sabe.
0: Vai para dentro. Abraço.
6: Paulinho, beijinho, bom trabalho.
0: Adeus, obrigadíssimo. Fátima Antunes, bom dia.
7: Bom dia.
0: Está tudo bem aí na Póvoa dos Cossais?
7: Está tudo bem, senhora, graças a Deus, está tudo bom.
0: Ah, hoje pode ficar ao meu lado.
7: Pode, pronto.
0: Você não gosta de queijo?
7: Não.
0: Por isso, sabe o que é que acontece?
7: Não. Sei, sim, senhora.
0: A sua fatia passa para o lado de cá.
7: Pois, sei.
0: Exatamente, como a menina. Como a menina não gosta, o menino aqui papa. Ora, diga-me lá, para quem vai esse bom dia?
7: Vai para o meu marido, para os meus meninos todos, toda a equipa da Antena Livre, para todos os ouvintes, todos os participantes. Olha, um bom dia para todos. Um bom feriado, tudo bom para todos, com muita saúde.
0: Está tudo?
7: Está tudo, sim, senhora.
0: Sai daqui, Chica! Sai daqui, Chica!
7: Eu não tenho gato, nem
0: mas
7: gato.
0: Está aqui, não, está aqui. Anda para aqui roscada no fio dos fones.
7: Ai, valha-me Deus.
0: É por isso que às vezes não ouço bem, ela que aperta ao fio, pronto.
7: Pois, acredito que sim.
0: Beijinho, Fátima.
7: Até logo.
0: Adeus, obrigadíssimo.
7: Até logo, bom dia, bom feriado.
0: Obrigado. Fátima Antunes, da Póvoa dos Cossais. Estou bom dia.
8: Bom dia, Paulinho.
0: Bom dia, Eduardo Mota, está tudo bem por aí?
8: Bom, Paulinho, vai-me explicar o que é que, você, que é que se passou, onde é consigo?
0: Estivesse atento.
8: É que já ouvi manhãs, você que anda nos pés por aí, água na ribeira, pois é que ficou rouco.
0: É normal, sabe que há muita gente a deitar veneno na minha água.
8: Pois claro, e a dizer que você que ressona, acho que ninguém sente.
0: Está mal.
8: Anda... E aqueles que dizem que você ressona, ainda ressonam mais de você.
0: Exatamente, anda por aí muitas más línguas.
8: É isso mesmo, eu só tenho pena é que você está longe, porque senão eu ia ouvir sábado e domingo. E
0: ainda bem que estou longe. Olha, vai para quem, bom dia, diga-me lá.
8: Olha, para já vai... Para os meus filhos, genros e netos, e nós e para os bisnetinhos. Vai aqui para uma senhora que se chama Angelina, que está na Alemanha, mas agora está ao pé de mim. Então já tomámos aqui o pequeno almoço.
0: Maravilha.
8: E para um colega que também está aqui ao meu lado, e para as pessoas para não estarmos a perder muito tempo, para as pessoas para quem costuma digar, digam também para mim, claro, agora vai a grande grossa, para todos os grandes chiquistas.
0: Muito
8: e
0: bem.
8: Para nossa, e para a nossa sensação, para si já sabe, um grande abraço para si, para a sua família toda e para a família de vai todos quando lá trabalham.
0: E para não estarmos a perder muito tempo, chama Deus. Abraço.
8: Tchau, até logo.
0: Deus. 232-60-10-61.
5: Saudade.
0: Ai, que saudade. Saudade. Então, bom dia.
9: Bom dia,
0: estou a falar com quem?
9: Bom dia, Chuchu.
0: Olha para ela que está na cidade ceia.
9: Estou.
0: Oh, Didi.
9: Diz.
0: O friadinho a ouvir o Paulinho, hã?
9: É.
0: Anda mesmo por onde?
9: Eu estou mesmo a chegar a São Romão.
0: Oh, terra bonita, que aquece o coração.
9: É.
0: Olha, gosta de queijo?
9: É. Confesso, queijo poucos.
0: Não gosta muito?
9: Só gosto de suaves, não gosto de queijo da serra, não tenho sabores intensos, não gosto.
0: Também não atiro muito, mas não, como? Gosto. Portanto, quem tiver queijo a mais que traga, não há problema nenhum.
9: Pois.
0: Didi, para quem vai, bom dia.
9: Olha, para toda a gente que nos está a ouvir neste dia do Corpo de Deus, e para ti também com um beijo, e para a tua bichinha que anda aí em volta das tuas pernas.
10: Miau.
9: Cuidado que os gatos gostam muito de brincar com bolas.
0: Também é verdade. Também é verdade.
9: Pronto.
0: É Deus, língua de maldizer. É Deus. Obrigado, Didi. 232-60-10-71. Tenham calma, está bem? Tenham calma que isto está bem protegido. Ora bom, bom dia. Alô? Não tenho aqui ninguém, mas a luz está a piscar, porquê? Bom dia.
11: Bom dia.
0: Bom dia, estou a falar com quem?
11: Com Ana Pinto.
0: Oh, Ana. A sua voz está quase como a minha. Está quase. Ana, agora cá para Portugal, certo?
11: Claro.
0: Pois eu tenho notado. Eu tenho notado que a Ana anda fugida aqui do menino.
11: É verdade, já viu.
0: E está tudo bem, Ana? Não percebi, desculpa.
11: Está tudo bem.
0: Gosta de queijo?
11: Sim, adoro queijo.
0: Qual é o seu queijo preferido?
11: Diga.
0: Qual é o seu queijo preferido?
11: O meu é da serra.
0: Ah, pronto. Linda medida.
11: Mantém gudo, bom.
0: Mas não líquido, está bem? Mantém gudo, mas não líquido.
11: Não líquido, já.
0: A minha gata também gosta. A minha gatinha anda cá, fofinha, anda.
10: Minha
0: filha. Vai para quem, bom dia, Ana?
11: Olha, para a Graça, de Carvalhar Redondo, para o senhor Carlos de Carvalhar Redondo, para o Nuno, e para os meus irmãos e para vocês.
0: E é só?
11: Um bom feriado.
0: Está tudo entregue.
11: Obrigado
0: por essa voz sexy. Adeus.
11: Obrigado,
0: Ana. Ana que nos liga de Nelas. Bom dia.
12: Bom dia, que saudades, Paulinho.
0: Saudades.
12: Saudades.
0: Está tudo bem, Dona Fernanda Damiães?
12: Está tudo bem. Ouvir a Rádio Antena Livre, com o Paulinho a fazer a emissão, sem o Paulinho não é nada.
0: Muito obrigado. Olha, gosta de queijo?
12: Gosto, mas agora nem o como, nem o vejo.
0: E depois porquê? Porque está longe? Estivesse
12: nem
0: perto.
12: É coisa que eu desejo.
0: Vai para quem? Bom dia.
12: Olha, vai para o Paulinho, para o Conjunto Brinco Baile, vai para o Jorge Amaral, vai para os senhores e senhoras que já ligaram, vai para a Pastelaria de Vila Nova de Tagem, para os padeiros de Vila Cova da Covelo, do José Manuel Castelo Penalva, para a Câmara de Nova de Castelo, para Joaquim da Silva de Nova de Castelo, para toda a gente que estiver a ouvir. E que tenha um bom dia santo e feriado.
0: Um beijinho, até logo, Dona Fernanda.
12: Até logo, Paulinho.
0: Adeus, tchau, obrigado.
12: Beijinho.
0: Bom dia.
13: Bom dia.
0: Bom dia. Maria de Lourdes de Guimarães Tavares.
13: Estou muito satisfeita porque já arrebitaste.
0: Oh, mais ou menos. Está tudo bem por aí?
13: Está tudo bem.
0: Vai para quem? Bom dia.
13: É, especialmente para todos os ouvintes e os que participam. E para mim e para vós, que vos corra tudo bem.
0: Está tudo entregue?
13: É.
0: Gosta de queijo?
13: O queijo? É o de burra e não tem de dar um.
0: Bem, então coma, bom apetite. É Deus. Então bom dia. Então bom dia.
5: Bom dia.
0: Bom dia, estou a falar com quem?
5: Bom dia. Está a falar com o Luís de Mozelos.
0: Está tudo bem, Sr. Luís?
5: Está, sim, senhora.
0: Gosta de queijo?
5: De cabra.
0: Ah, também gosto, daquele fresquinho.
5: É mais saboroso.
0: É, muito é bom. E vai para quem esse bom dia?
5: Esse bom dia vai para a Dona Lourdes, que ainda agora falou.
0: Sim.
5: Que ela conhece-me. E para você e para a sua família toda. E para esses que estão aí a ouvir, que quem estiver a ouvir, que telefone, que não esteja à espera dos outros.
0: Muito bem. Aquele abraço, bom feriado.
5: Igualmente.
0: Deus, obrigado.
5: Bom dia. Bom dia.
0: Obrigado. O Luís de Mozelos Viseu, 232-60-10-71. Desde já quero agradecer por todas as mensagens ontem. Foram dezenas de mensagens de gente preocupada como o Amém. Obrigado, amigos. Obrigado. Até a minha gatinha me telefonou.
14: Miau.
0: Aliás, esta gata, quando se põe a escrever, cuidado. Cuidado. E quando se põe a falar ao telefone, senhor. É a vida. Gosta de falar, a bichinha. Bom dia.
15: Olá, Paulo. Bom dia.
0: Olá, Ana. Está tudo bem por França?
15: Está tudo. E tu? Como é que estás?
0: Eu estou aqui bem, dentro do estúdio, com a minha gata, com muito queijo hoje.
15: Ah, faz atenção à gata.
0: E gostas de queijo?
15: Ai, gosto. Então, eu adoro queijo.
0: Aliás, eu tenho que tirar a gata sempre de cima do queijo, porque ela adora queijo também.
15: É,
0: então... Mas gostas daquele queijo com o cheiro intenso ou nem por isso?
15: Não, não pode ser assim um queijo muito intenso.
0: Não gostas daquele que cheira mal, que até dizer que cheira a chulé?
15: É, aquele que dá assim um cheirinho, não, obrigada, não.
0: Não? Vou ser honesto, nunca provei desse.
15: Não?
0: Não, por acaso não.
15: Pronto.
0: Estou à espera que alguém traga. Eu sou assim.
15: Ah, à espera, morreu um bocado.
0: Pois morreu. A minha chiquinha que está aqui bem viva, bem viva. Porque a minha chica adora-me.
15: Ainda bem.
0: Vai para quem esse bom dia, Ana?
15: Olha, vai para todos os ouvintes, para todos os imigrantes, para ti, Paulo, e as melhoras, e foi de fino, e para a Antena Libre, e é tudo.
0: Está tudo entregue, não está?
15: Está tudo.
0: Um beijinho, Ana, obrigado.
15: Bem-vindo, Paulo.
0: Deus, obrigado.
15: Então,
0: bom dia.
16: Bom dia.
0: Bom dia, estou a Rosinha.
16: Olá.
0: Não me faça essa cara de quinta-feira, dia de Porto de Deus, por favor. Está tudo bem por aí?
16: Está tudo bem.
0: Gosta de queijo?
16: Não, deixo para si e para o meu marido.
0: Então, olha, você fica do lado esquerdo, está bem? E a Dona Fernanda Damiás fica do lado direito, que também não gosta de queijo. E a Fátima Antunes pode ficar onde quiser, que também não gosta de queijo. Quero as três ao pé de mim. Porque assim vem queijo para a mesa e ninguém come.
16: Pois, está bem, fica todo para si.
0: E não só, é para mim e para a minha chiquinha.
14: Miau.
0: Que a minha chiquinha está aqui, também gosta.
16: Pronto.
0: Vai para quem esse bom dia?
16: Olha, vai para si, vai para toda a sua equipa, vai para todos os imigrantes e para o meu marido e para todos os ouvintes da Andina Livre.
0: E o Pedro está a ouvir?
16: Está.
0: Claro, estou. Afinal, não havia outra. Beijinho, Rosa, até logo.
16: Logo, um beijinho.
0: Deus, obrigado. Lembro que quem ligou agora pode ligar depois do meio-dia, está bem? Eu estou assim com as mãos alegres e bem dispostas. As minhas mãos andam sempre alegres e bem dispostas. Ai, a minha vida. 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
0: Pode continuar a votar, 933-454-994, ou vota no Cássio, vais ter que arrebolar, ou na Elisa, conversar. É só votar através do WhatsApp, através de SMS, 933-454-994, 933-454-994. Ou Elisa, ou Cássio. Uma das duas canções passa depois das 10.
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0: Muito bom dia, são 10 horas, está a ouvir a rádio mais ouvida da região das Beiras, é a Antena Livre 89.6. Vamos para comerciais, um bom feriado, uma boa quinta-feira.
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18: Dez horas, 14 minutos e meio. Estamos de regresso para a segunda hora. Bom feriado até à uma da tarde. Paulo Saraiva, Filipe Borges e António Ferreira. Cá estamos nós, como sempre, para levar animação, música, humor, boa disposição à sua vida, à sua viagem, ao seu trabalho e, por que não, ao seu feriado. Giradiscos, a nova, a explosão de forró, porque hoje é quinta-feira. E temos a nova, ou melhor, temos a música mais a abrir a emissão, segunda hora deste 4 de junho, dia de Corpo de Deus. Um bom feriado, uma boa viagem. Venha comigo até à uma. Ups. Vamos lá então arrancar com a música mais do dia, a sua escolha.

0: das máximas, 16 para as Palhas Douradas, 18 para Vila Nova de Paiva, Mortágua, Castro da Beira, Guiar da Beira, Moimenta da Beira, Foros de Algodão, Cerúrico da Beira e Ceia, 19 para a Guarda, para Gouveia, 20 para Viseu, Tondela, Santa Combadão, Mangualde, Nelas, Carregal do Sal, Sátão, Penalva do Castelo, Vouzela, 21 para Aveiro, para Vila Real, 22 para a Figueira da Foz, também para São Pedro do Sul, Oliveira do Hospital, Tábua, Erganil, Mialhada. Uma máxima de 24 para Coimbra e 25 para Castelo Branco. É o que temos neste feriado de 4 de junho, dia de Corpo de Deus. Lembro que a partir do meio-dia de hoje, as ruas de Vila Cova, Aqualheira e Vila Nova de Paiva vão estar cortadas ao trânsito para o habitual tapete do habitual dia de Corpo de Deus, para a posição mais logo a partir das 18. Ora, é esta é este o tempo então que se vai fazer sentir nesta quinta.
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0: E agora, porque é quinta-feira, aí está a explosão de forró.
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0: Esta já não passa por cá há algum tempo. Eduardo Costa, os 10 mandamentos do amor. E logo a seguir, Calcinha Preta, um tema que eles dedicaram à vocalista do grupo, Paulinha. Tudo para ouvir agora. Na sua antena livre, na explosão de forró, no Olá Amanhã.

0: Ora, aí está a calcinha preta com Paulinho. Ouvimos também os 10 mandamentos do amor do Eduardo Costa. A explosão de forró às quintas no Olá Amanhã.
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0: E agora, a tua música nova de hoje, às 9h29, às 10h29. É a nova do Márcio Amaro, chama-se Ser Feliz. Para ouvir agora?

0: Márcio Amaro, Ser Feliz é a tua música nova deste feriado. Já agora, neste feriado, passo pelo nosso Facebook.
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0: 10 horas 33

Diga bom dia, diga que está por aí. 933454994, 933454994. Abrimos com Leandro e Leonardo. Doi, doi de amor.

Hora 2-2 de amor, Leandro e Leonardo. Graça Moreira em Fornos de Algodos está connosco. Irene em Fornos de Algodos também. Também está connosco a Fátima Marques no Luxemburgo. O Lindo Almeida na Suíça. A Ângela Rodrigues em Aguiar da Beira. E porque é dia de Romaria, é Lines Regina para ouvir e recordar.

0: Elis Regina e este Romaria. 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
0: Daqui a bocadinho, as três seguidas para o feriado. Sei que muita gente hoje não vai trabalhar, então vai aproveitar à grande. Para já, fica a música de Joia.

0: Joy a passar por cá no seu giradiscos.
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0: E o Paulo Saraiva agora vai-se preparar para as três seguidas.

0: Com amor de rádio.
1: Miguel.
2: Como é que você acha que eu fiquei bom da garganta rápido? Tanto. Que três seguidinhas de maravilha. Aí está, a primeira, Bon Jovi. Logo a seguir, Phil Collins. Fechámos a sequência com Elton John. Divirtam-se, tenha uma grande manhã e um bom feriado.

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1: 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Vamos para comerciais, logo a seguir o Hora Peça Lá, até à 1 da tarde. Pode ligar daqui a pouco, 232-60-10-1. E porque hoje é feriado, toda a gente pode tentar a sua sorte.
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10 horas, aliás, 11 horas 15 minutos. É a terceira hora do seu Olá Amanhã a começar. A partir de agora pode ligar 232 6010.

0: só fazer o que a Tânia e o Jorge mandam.
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0: E diga a frase que também não custa nada. 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É a frase que terá que dizer, em troca eu passo aquilo que você gosta. Ora, Fátima Marques, bom dia.
3: Bom dia, Paulinho.
0: Não chego muito ao rádio, está bem?
3: Está bem, quero ver se não.
0: Senão eu pego-lhe esta gripe. Está a ver? Então a deixei sem palavras.
3: É verdade.
0: Então vamos lá ouvir a voz de Broa de Mel e o tema?
3: Nós e o Adeus. Para dedicar o maridão, as filhotes, a todo o auditório, todos os participantes, a todas as amizades, família, todos os imigrantes que começam de férias. E boa continuação. E depois melhoras para o Paulinho e o restaurante. Fim do Mundo em Ceia, o verdadeiro sabor da Serra da Estrela.
0: Muito bem, ontem estiveram sem mim, foi uma festa, não é?
3: Não foi nada uma festa.
0: Foi, sim, senhora, que eu sei que cada um. Andou todo mundo para ir a saltar aos gritos.
3: Muito boa música, mas não tem nada a ver com o Paulinho. Nada, nada, nada a ver. Faz muita falta na rádio, Paulinho.
0: Quero a frase em inglês, só por isso.
3: Ah, não sei, em inglês não sei, mas posso dizer outra vez em português, se quiser.
0: Só sabor.
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0: Gosta de queijo?
3: Gosto. Também gosto daquele que é o tipo que vem dentro de umas caixinhas, que se barra no pão.
0: Não!
3: Não é líquido, Paulinho, não é líquido, é só, é um bocadinho sólido. Barra-se no pão, com um bocadinho de doce, eu gosto muito.
0: Queijo tem que ser à fatia, está bem?
3: E gosto daquele que cheira a chulé, gosto daquele que tem assim um... Parece que está estragado, mas não está.
0: Não seja por isso, deixa-me só tirar o sapato. Não, não.
3: Não, despeço, obrigada.
0: Beijinho, até logo.
3: Até logo, Paulinho.
0: Bom feriado.
3: Até
0: amanhã. Deus, obrigadíssimo. Ó, Vera, bom dia.
4: Olá, bom dia, Paulo, tudo bem?
0: Tudo bem, e com a Vera?
4: Eu também já me estou aqui a rir por trás.
0: É normal, porque hoje é dia do queijo, sabia?
4: Pois é, bom, eu gosto muito.
0: Gosta muito, aliás, e faz muito
4: tipo
0: bem.
4: Qualquer tipo de queijo.
0: Não, é aquele líquido, não.
4: Ah, eu gosto.
0: Eu para beber, bebo água.
4: Pronto.
0: Está bem? Agora queijo
4: aquele
0: líquido.
4: Aquele de barrar com ervas aromáticas, isso, eu gosto desse queijo também.
0: Bom apetite.
4: Ah, muito obrigado.
0: Eu gosto de queijo, está bem? Pronto. Ó, Vera, vamos ouvir o quê?
4: Vamos ouvir Solidade, Amália, hoje.
0: Praticar a quem?
4: Vou deixar um beijinho à minha filha Beatriz, a todos todo aniversário. Vou deixar um beijinho ao Fernando Bermúdez Pombal, ao Sr. Manuel Pinto Silva. Vou deixar um beijinho ao Sr. Carlos Moraes e esposa, o Sr. Eduardo Mota e a Dona Rosalina Santa Cruz da Trapa. Para eles todos um beijinho grande, para todos os bombeiros dos doentes com rápido das melhores, e para vocês aí, Paulo, um beijinho grande, tudo a correr bem, com muita saúde e até um dia desses, se quiserem.
0: E agora a frase?
4: Restaurando do fim do mundo, um melhor na Serra da Estrela.
0: Um beijinho, Vera, até logo. Até amanhã.
4: Até logo, obrigado.
0: Deus, obrigado. 232-60-10-61. Broa de Mel, nós e o adeus.

0: Ora, está a música de Broa de Mel, 232-60-10-61. E agora vamos até à Suíça. É um dos quatro cantos do mundo. Paulo Correia, bom dia.
1: Olá, bom dia, bondinho Paulinho Saraiva, e bom dia para essa gente maravilhosa, esse auditório que está a ouvir a Rádio Antena Livre.
0: Muito bem. E vamos lá ouvir então o Ruben Aguiar. Quem não come em casa? Vai dedicar para quem, ó Paulo?
1: Olha, portanto, era portanto, é para o menino Paulinho Saraiva, tenho andado a trabalhar aqui em Zurique, tenho andado a ouvir a conversa, disse que tem estado por aí doente, rápidas melhores, e esse nosso locutor nunca pode ficar doente, tem que estar aí sempre sentado, agarrado ao microfone, que nós temos aqui todos para ouvir.
0: Deus e ouça.
1: A voz chega até aos quatro cantos do mundo. E olha, e era portanto para todo o auditório, todas as pessoas que nos estão a ouvir, que assim não fica ninguém para trás, e era sem esquecer todos os imigrantes espalhados por esse mundo fora, que estão sempre na escuta, e lá para o senhor Carlos Almeida, o senhor Júlio de Sandemila e a sua irmã, a dona Paula, rápidas melhores para ela, espero que esteja tudo bem com ela, a dona Rosalina da Trapa de

0: Marques, Quintela da Sourada e todas as pessoas lá de Quintela Sourada que nos estão a ouvir, a Dona Teresa Loureiro, a Dona Conceição Reis de Carvalhal Redondo e o Senhor Joaquim do Rego lá de Tondela, e bom sucesso para o Brinco ao Baile. E também já queria dizer só muito rapidamente que aqui na Suíça, em Zurique, que não é feriado, ou seja, aqui na Suíça é feriado hoje, sim, mas não é para todos os concelhos, melhor falando assim, para me compreenderem melhor. Há concelhos que é feriado e outros concelhos que não é.
1: Muito bem.
0: Já que em Portugal é feriado, um bom feriado para vocês todos.
1: Muito obrigado. Paulo, aquele abraço. Até logo.
0: Adeus.
1: Adeus, obrigadíssimo. Paulo Correia, que nos liga da Suíça. Rosalina, bom dia.
2: Bom dia, Paulinho, e também para o Sr. Paulo Correia, que já há uns dias que eu não ligava, até pensei que o senhor estivesse provado bem.
1: Não, olha, que ele, os Paulos têm sempre saúde.
2: Pois, ainda bem. Ah, não, mas ontem...
1: E quando tem saúde, a gente dá-lhe a chupeta.
2: Pois, é isso mesmo.
1: Jorge Ferreira, vai de cá para quem?
2: Ah, vai para todos os ouvintes e participantes, principalmente para o senhor que acabou de falar, e para a dona Ana Maria de Torres, elas que falam mais a mim, a dona Vera Lúcia, e a dona Terezinha, que também não se esquece, o senhor Eduardo Mota, e para todos os outros, eles não falam, mas eles se calhar até gostam de mim. E quem não gosta, como menos, deixa na voz do prato.
1: Vai dar. Está tudo?
2: O Paulinho, as melhoras.
1: Muito obrigado.
2: E até amanhã, se Deus quiser, e o restaurante do Fim do Mundo em Ceia, o verdadeiro sabor da Serra da Estrela. Muito obrigado.
1: Bom feriado, até amanhã.
2: E tudo de bom.
1: Deus, obrigadíssimo.
2: Adeus.
1: Aí está o Projeto Amália hoje, voz de Sónia Tavares, Soledade, é pedido da Vera, da Moreira do Repelão, Oliveira do Bairro, Aveiro. 232-6010-61. Pode ligar.

0: Ora, muito bom dia.
1: Muito obrigada.
0: Parabéns, Marina Isabel.
1: Muito obrigada.
0: Hoje merece. Marina. Hoje merece, então. É pequenina ainda. Marina.
1: Pronto, pega a falar.
0: Claro, estou. Olha, muitos parabéns, muitas felicidades.
1: Muito obrigada.
0: Conto muito, está bem.
1: E você que chega à minha idade.
0: É, claro que sim. Daqui. Sei que você faz quantos, deixa cá fazer as contas. Tá bom.
1: Pronto.
0: Daqui a 30 anos eu estou lá. Mais coisa, menos coisa.
1: Pois, está bem.
0: Está bem?
1: Está bem.
0: Muito bem. Então vamos ouvir Rui Bandeira, para dedicar a quem?
1: Olho, para o marido, para os filhos, para a filha, para o genro, para os netinhos, que já hoje todos me ligaram. Para a minha mãe, para a Sandra, para a mãe dela de tanta família, Manuela Saraiva, Letícia, madrinha Delfina, padrinho Álvaro, Pastorinha, menina Elsa da Alemanha, todos os ouvintes e participantes. Obrigada. E para dois sobrinhos netos que vão fazer hoje a primeira comunhão em Nelas.
0: Muito bem. E agora a frase, vá-se embora.
1: Agora vamos lá ver que eu não tenho com a cábula. 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
0: Um beijinho e parabéns.
1: Vá, obrigada.
0: Até amanhã. Obrigadíssimo. Olá, Ana Isabel.
2: Bom dia.
0: Esteja tão bem na moita como estou aqui. Está tudo bem por aí?
2: Tudo.
0: E vamos ouvir o Ruben Aguiar. Quem não come em casa, para dedicar a quem?
2: Olha, para dedicar para si e as melhoras. Ali para o marido, para a minha irmã Paula e as melhores. E para o meu irmão, para o Júlio.
0: Está tudo entregue?
2: Tudo.
0: E agora em espanhol, quero a frase.
2: Nem português sei.
0: É sempre a mesma coisa, sempre a mesma coisa. Restaurante Fim do Mundo. É isso aí, é o verdadeiro sabor da Serra da Estrela. Um beijinho, Ana, bom feriado.
2: Bom feriado.
0: Obrigado. Aí está Ruben Aguiar, quem não come em casa, também a pedido do Paulo Correia, que nos escuta na Suíça. Vamos a ligar, 232-60-71. Ora, peça lá que eu passe.

0: agora está Ruben Aguiar, quem não come em casa. E agora vamos até onde? Até a Almagem de Caldo, Manuel Filipe, bom dia.
1: Bom dia, Paulo.
0: Está tudo bem por aí?
1: Está tudo ótimo. Está.
0: Vamos lá ouvir, então este tema da Ana Duarte, que eu adoro. Incendeia-me. Para dedicar a quem?
1: Para dedicar a ti. Tu estiveste doente.
0: Ainda estou.
1: Ainda estás?
0: E claro que sim.
1: Eu ontem liguei a rádio, não estavas lá, lembrei-me logo.
0: Claro, claro, claro.
1: Olha, as melhores para ti.
0: Muito obrigado. Vai dedicar para quem?
1: Dedicar um grande abraço para ti e as melhores para ti. Beijinhos para a tua esposa, a tua filha, um abraço para o teu irmão, beijinhos para a tua cunhada, para o Eduardo Mota de Espreira, um abraço para toda a família, para a Gracilha do Café, beijinhos para ela, um abraço para o marido, para a Fátima Padeira das Termas de Carvalhal, beijinhos para ela, para a minha prima Alcina de Calde, beijinhos para ela, um abraço para o marido, António Brito, e restaurante Fim do Mundo em Ceia, o verdadeiro sabor da Serra da Estrela. E quando for almoçar, bom apetite ao almoço e desejo-te as melhores, corre tudo bem.
0: Um abraço, obrigadíssimo, até amanhã.
1: Adeus,
0: Paulo. Deus, obrigado. Ora, Manuel Filipe de Almagem de Calde, e agora, na glória de Deus, vamos até Gouveia. Bom dia, Glória Ferreira.
2: É, glória de Deus, hein? É. Olha, agora são as melhoras.
0: Muito obrigado. Olha, e está tudo bem por Gouveia?
2: Está assim, com tempitas meio cobertos, isso, mas pronto, é por todo lado hoje.
0: E agora deixa aqui o repto para o pessoal de Gouveia e arredores ligarem mais para a rádio.
2: Oh, isto é, isto cada vez que
0: é que a mal está aí, para criticar está aí.
2: Oh, isso é.
0: Para criticar estão à vontade, mas depois para ligar está quietinho.
2: Olha, nem vale a pena responder, eu ainda digo alguma.
0: Ah, mas pode dizer que eu também as digo. Se me quiserem mandar embora, manda que, olha, com aquilo que estou hoje, vou no mesmo.
2: Pois, em segundo lugar, para dedicar ao meu filhote, faz 42 anos, Carlos Miguel.
0: Oh, que parabéns para ele!

0: Muitos parabéns e muitas felicidades.
1: Muito obrigada, que passa um dia muito feliz junto com a família, junto de quem ama, que é o que é o principal. E depois para toda a minha família, Portugal e estrangeiro, e para toda a gente que nos esteja a ouvir, um bom feriado e um bom dia de corpo de Deus para todos. Que sejam muito felizes e muita saúde para todos.
0: E agora?
1: Restaurante
0: Fim do Mundo em Ceia, o verdadeiro sabor da Serra da Estrela. Um beijinho, Laura.
1: Ceia, o melhor sabor, não é?
0: O verdadeiro
1: sabor que está na sua...
0: Na Serra da Estrela. Ai, meu Deus, que esta mulher é tão trapalhona, meu Deus. Beijinho, querida.
1: Não sei, essa não sei muito, não. É mais na outra que lhe, pronto. Vá, beijinhos, Paulo.
0: Obrigado. Tchau. É Chupeta, Jorge Ferreira. É pedido da Ana Isabel da Moita e também da Rosalina de Santa Cruz da Trapa. É um bocadinho compridito.

0: Ora, aí está Jorge Ferreira e a chupeta. 232-60-10-61. Ora, senhor José Carlos Marques, bom dia.
1: Olá, bom dia. Paulo Sarai, bem ouvintes da Antena Livre de Gouveia.
0: E está tudo bem por aí?
1: Tudo bem, um bocadinho de sol, depois vem o cobre o ar, olha, é o tempo que temos, que manda Deus.
0: E vamos ouvir o Rui Bandeira, praticar a quem?
1: Olha, para todos quantos trabalham na Antena Livre de Gouveia, para a minha família presente e ausentes, para a minha netinha Yara e para o meu netinho Tiago, para todos os ouvintes e participantes, para todas as minhas amizades, sem exceção de ninguém, depois vai para a dona da Fátima Antunes de Viseu, para a dona Irene de Fornos Algodos, para a dona Lourdes Terras Tavares, para o Carlos e para o Zé Manel Padeiro, para o Eduardo Motas nos Pereira e para os seus familiares, para o Carlos e para o Zé Manel Padeiro, para ti e para a tua família e para o conjunto Bricovale, um bom feriado, continuação de uma boa quinta-feira, um abraço e até amanhã. 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
0: Está dito. Um abraço, obrigado, até amanhã.
1: As melhoras e bom apetite ao almoço.
0: Obrigado, até amanhã. E agora vamos até onde? Só esticar a perna e estamos em Cantanhede. Carlos Moraes, bom dia.
2: Muito bom dia, Paulo Saraiva, muito bom dia também para todos os ouvintes. É um prazer grande, enorme, ouvir por cá mais uma vez o Paulo Saraiva, nas melhores condições possíveis.
0: Ora, maravilha.
2: De saúde, claro.
0: E o que é que vamos ouvir?
2: Amigo, vamos ouvir uma musicazinha que eu muito gosto de ouvir, sobretudo num dia 2, vamos lá saber porquê, já tenho uns bons aninhos.
0: Claro que sim.
2: George Harrison, em My Sweet Lord.
0: É mais ou menos isto, olha.
2: Isso tudo.
0: Está a ver como é que eu sei?
2: É um clássico intemporal, amigo. E com uma letra que pena é de ser dita em português.
0: Maravilha. E vai dedicar para quem, Carlos?
2: Olha, vou dedicar aqui para a minha esposa, para a filha que estamos neste momento a descascar umas fazinhas para disser dois vai ser o almoço. E se estão todos convidados a passar, se caso gostarem.
0: E é só?
2: E para todos os ouvintes, participantes, amigo, olha, para toda esta fantástica equipa da Rádio Antena Livre, para o Paulo, um bom programa e um excelente e feliz feriado para toda a gente.
0: E agora a dolorosa.
2: Até o restaurante Fim do Mundo,
0: em
2: Ceia, aonde
0: o verdadeiro
2: sabor da Serra da Estrela, que em breve nos espera uma visita.
0: Maravilha. Um abraço, Carlos.
2: Outro.
0: Bom feriado, obrigadíssimo. Ora bom, vamos avançar. 232-60-10-71. Agora Rui Bandeira, Cuida de Mim, a pedido da Glória Ferreira de Gouveia e também da Marina Isabel de Gandolfo. Vamos a ligar 232-60-10-61.

0: Ora, está a música do Rui Bandeira, Cuida de Mim, 232-60-10-71. Ora, Rui, bom dia.
1: Bom dia, meu amigo, tudo bem contigo?
0: Tudo bem, e com o Rui?
1: Está bem, está tudo ótimo, se abandar.
0: Tem que ser. E então vamos lá ouvir o Dino Meira, meu querido mês de agosto, para dedicar a quem?
1: Olha, para dedicar à tua família e a ti que estás a fazer, para ti que estás a fazer o programa, e para todo mundo que esteja a ouvir, para todo o auditório, e bem que tu me dedicar, e fica tudo entregue, e amanhã é restaurante aqui no mundo, e sei, eu levantei o sabor da Serra da Estrela.
0: Está dito, um abraço, Rui.
1: Até amanhã.
0: Deus, obrigadíssimo. Ana Duarte, incendeia-me. É pedido do Manuel Filipe, da Almagem de Caldo. 232-60-10-61.

0: 11 horas e 58 minutos, vamos a ligar 232-6010-61. 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
0: Muito bom dia, é meio-dia, está a ouvir a rádio mais feliz de Portugal, a sua Antena Livre, emitimos em 89.6. 896FM.pt para todo o mundo. Vamos até à 1.

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0: Faça o favor de ligar. A frase a valer a partir de agora. 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Ora, menina Elsa Fernandes, que me liga da Alemanha. Bom dia. Oh, Elsa.
3: Ah, estou aqui, Paulo.
0: Ah, não me fujas.
3: Ai, mas falhou.
0: É que eu tenho aqui uma gripezita para dar a alguém, está bem?
3: Não, bem, haja, obrigada. Deixa-te ficar com ela, Paulo.
0: Vamos ouvir o Beto, só para castigo.
3: Ai, gosto.
0: Dois corações unidos, para dedicar a quem?
3: Ai, tão lindo. Olha, para dedicar ao João e para dedicar à minha mãe e ao meu pai, que também devem estar lá com os corações unidos. Para todas as minhas amigas da Rádio Sensação de Ninguém. Para ti, Paulo, que estás doentinho, tadinho. Para a mana, para a sobrinha, para a Celita, para a Marina, para a Wagner do Luxemburgo e por aí fora, para toda a gente.
0: Está tudo entregue?
3: Está tudo.
0: Gostas de queijo?
3: Eu gosto de queijo, adoro queijo.
0: Eu gosto de queijo à fatia, está bem?
3: Eu gosto de fatias de queijo.
0: Também pode ser, também vai dar quase à mesma coisa.
3: É quase à mesma coisa.
0: Por isso é que és papona.
3: Então, pois, quem me batizou? Quem foi?
0: Eu.
3: Me vai dar as amêndoas na Páscoa, quem é?
0: Espera sentada, eu. Vamos lá à frase. 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
0: Um beijinho, bom trabalho, até amanhã.
3: Bom trabalho nada, que aqui é feriado, vai-te lixar.
0: Aqui também, eu estou a trabalhar.
3: Mas eu não, olha, vou fazer agora o almoço, queres uma caldeiradazinha?
0: Bom apetite, não gosto de caldeirada.
3: Ai, eu adoro.
0: Agarrei-me. Adeus, obrigado.
3: Adeus, beijinho.
0: Adeus, obrigado. Então, bom dia.
4: Bom dia.
0: Bom dia, estou a falar com quem?
4: O Aníbal.
0: Oh, Aníbal, anda por onde?
4: Estou aí da Guarda para Viseu.
0: E vai gostar de ouvir o quê?
4: É, passa-me Botafogo no Terreiro, se ainda não passou, porque só comecei a ouvir agora.
0: Ainda não passou. Queres a versão dos Amigos de Sobreposta ou do Martim?
4: Do Martim.
0: Para dedicar a quem?
4: É para todos os ouvintes e participantes, para toda a minha família, para todo o pessoal da Roda e para toda a equipa da Rádio Antena Livre e para o Brinco Bairro.
0: E agora a frase.
4: Um bom feriado.
0: Muito obrigado.
4: Na Catraia de Sampaio.
0: A Rui Amar, na Catraia de São Romão.
4: A São Romão, sim. A Catraia de São Romão,
0: a casa de
4: São Sonhos. A casa de São Sonhos está nas suas mãos. Eu só ouvi uma vez essa menina que esteve agora a falar antes.
0: Ai, que maravilha. Ai, Aníbal.
4: Sabe que para a Guarda não consigo ouvir.
0: Eu sei que a partir de Celurico, adeus.
4: Pronto, eu estou a ouvir para Viseu.
0: Mas agora já começas a ouvir bem, está bem?
4: Sim, agora estou a ouvir bem, agora está perfeito.
0: Há ali um bocadito a pé das chances que falha um bocadito, mas é só um bocadinho à frente. Um abraço, Aníbal.
4: Um abraço.
0: Deus, obrigadíssimo.
4: Obrigado.
0: 232-60-10-71. 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
0: Meio-dia, 6 minutos, vamos a ligar 232-60-10-71. Esta vem a pedido do Carlos Moraes de Cantanhete.

0: E a 10 minutos e meio, a rádio mais feliz de Portugal. 89.6. Olá, amanhã estamos no Hora Passa Lá. A música é você quem escolhe. Fátima Antunes, bom dia.
1: Bom dia.
0: Estava para atender a outra do outro lado, mas não entendi.
1: Então, porque não diga que vai sabe, deixar a senhora pendurada.
0: E sabe o que é que ela merece?
1: Não.
0: Tem que levar porrada que é para aprender.
1: Então porquê?
0: Porquê?
1: O que é que ela fez?
0: Anda a temperar coisas com piripir. É sério, anda lá a temperar coisas com piripir em casa.
1: Oh,
0: é sério.
1: Ai.
0: E da você, Nuno, é que nem imagina quem está do outro lado, mas também não vale a pena.
1: Eu ia tentar adivinhar.
0: Ora, tente lá.
1: Vou tentar. Será que é a dona Irene?
0: Não sei.
1: Não, acho que eu também não.
0: Acho que não. Ou chame-a lá, pode ser que ela apareça, ou sei lá.
1: Ó, dona Irene.
2: E a senhora,
1: estou
2: aqui.
1: Ana, pronto, adivinhei então.
0: Olha, mas também está ali, mas não está ali grande coisa.
1: Então, por quê?
0: Só para avisar.
1: Está bem.
0: Porque há coisas que me fazem que depois o meu coração tem sentimentos.
1: Pois, se calhar não gosta de piripiri.
0: Não,
1: é
0: para casa até gosto.
1: Ah, pois, olha, eu não.
0: Faz jeito.
2: Às vezes, acredito. Deixa-te deixa as palavras, vai levar-te um dia.
0: Fátima, ela merece, porque ela anda. Eu vou explicar.
2: Deixa.
0: Eu não gosto muito de falar na vida dos outros, mas às vezes faz jeito também que é preocupar algum espaço.
1: Ou não, agora ninguém ouve.
0: Não, nada. Ele anda a saltar a cerca. Anda. E mais, não vê os marcos, ainda por cima. Anda a saltar a cerca.
1: Anda para aí,
0: a saltar a cerca. Então, olha, já saltou da Quinta da Ribeira para o outro lado.
2: Pois, a Fátima já está a entender a conversa.
0: Não, e depois vem para aqui com ar de santa.
1: Com o ar de santinha.
0: É pensar com o locutor a parvo.
1: Não sei, olha, está lá com você.
0: E pronto, e depois, enerva-me.
1: Olha, acredito que sim, mas
2: a mim também enerva estar ali para dar os bons dias e não consegui.
0: Olha, e também enerva. Agora, há uma coisa que me vai deixar contente.
1: Então,
0: é sábado, aquela saca da cereja que vai deixar contente.
1: Está a vir, há que se portar bem.
0: Fátima, eu estou-me a portar mal, Fátima.
1: Oh, mas há que não dizer mal dela, nem que ela qualquer dia leve assim uma tarefa, é melhor não.
0: Escuta, mas
1: há
0: olha,
1: que ter cuidadinho.
0: Mas eu sou uma pessoa que digo as coisas logo que a minha assim diretamente.
1: Ah, pronto, é que se eu estou que tenho cá uma impressão, se a coisa adianta, vai-se o saco das cerejas.
0: Prova mal!
3: Nossa, que violência!
0: Uma violência daquelas! Eu gosto. Sabe que um bocadinho de violência se torna a coisa mais picante?
1: Pois.
0: Não é verdade, Irene?
2: Pode ser que ainda vá mais alguma coisa além da cereja.
4: Simpático, homem,
0: dá jeito. Agora tem que ser simpático. Ai, sim, agora sou simpático.
2: Porta-te bem, que vais a ver.
0: Ai, tão simpático. Tchau, Irene. Vamos ouvir o Brincobaile. Joga teu olhar divino. Para dedicar a quem, Fátima?
1: É para o meu marido, para os meus meninos todos, para toda a equipa da Antena Livre, para todos os ouvintes, todos os participantes, e hoje vai também para a Dona Nanda, o Sr. José Carlos Marques, ao Sr. Vasco, à Dona Irene, à Dona Graça Moreira, à Dona Carlota, ao Sr. Américo Machado, também ao Rui de Vasconha, e daqui a pouco estou igual ao outro. E para os restantes ouvintes, para todos, com a voz de um bom dia e um bom feriado.
0: Olha, a Irene desapareceu.
1: Desapareceu, então.
0: Até não sei onde é que ela está.
1: Eu demorei hoje um bocadinho mais.
0: Ah, pronto. Já sei.
1: Então.
0: É sempre a mesma coisa.
1: Foi mais um salto, não me digas que caiu à Ribeira.
0: Não, anda a comer muitas cerejas, depois olha, tu tens que estar na casa de banho com toda a mulher.
1: Ai, valha-me Deus. Nossa, cerejas.
0: Rui Amaro.
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0: Beijinho, Fátima, até amanhã.
1: Até amanhã.
0: Adeus, obrigado.
1: Melhoras, Paulo,
0: obrigado. Anda para aí, tanta gente a pedir para eu que fique doente de uma vez. Oh, Irenezinha, está tudo bem, Irene?
2: Ai, sim, senhora.
0: Que saudades eu tinha suas, Irene. Que saudades imensas, Irene.
2: Está bem.
0: Também Irene. Pronto, Irene. Irenezinha. Pronto, Irene.
4: Rica.
0: Tá bem.
4: Deixa-me calar antes de fazer alguma. Tá bem.
0: Pronto, Irenezinha. Agora que está a comer cerejas, vamos lá dedicar este tema bonito do Hugo Andrade. Para dedicar aqui.
4: Olha, vai para todas as pessoas que estão a escutar a Antena Livre de Gouveia.
0: Outra vez a Antena Livre.
4: A Antena Livre de Gouveia.
0: Outra vez a Antena Livre.
4: Olha, a Antena Livre é a melhor rádio do mundo. Ainda queres mais?
0: Maravilha.
4: Olha, que
0: maravilha. O que é que o dinheiro faz? Faz tudo. Vamos lá dedicar.
4: É para toda a gente que estiver a ouvir. Quem estiver a ouvir também não precisa. Pronto, fica para a próxima. Com bom dia. As melhores pessoas estão doentes. Parabéns para os que fazem anos. E até amanhã, se Deus quiser. 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
0: Posso dizer uma coisa?
4: Diz lá.
0: Botafogo, Botafogo.
4: É, Botafogo. Olha que já arde.
0: É claro que sim. Beijinho, até amanhã.
4: Vá, até amanhã.
0: Obrigado. Canta a pedido do Aníbal, que vai a caminho.

0: e Botafogo no Terreiro. Vamos com o Rui Amar até à uma.
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1: Meio-dia, 21 minutos e meio, vamos a ligar 232-60-10-61. Agora, Beto, dois corações. É um pedido da Elsa Fernandes, que nos ligou da Alemanha. Quero passar o que você gosta. Liga agora, 232-60-10-61. Ainda pode escolher.

0: Ora, a música do Beto e este tema bem bonito, Dois Corações. Oh, Ana, bom dia.
1: Olá, Paulo, bom dia mais uma vez.
0: Estava aqui a conversar em off coisas interessantes, coisas que...
1: Estava.
0: Oh, Ana. Oh, Ana, por favor, eu só digo algo verdadeiro.
1: Pois, eu compreendo.
0: Ainda bem que me compreendes. E tu queres ver? Oh, Carlos, bom dia.
2: Bom dia.
0: Eu tenho razão, não tenho, Carlos?
2: Muita mesmo.
0: Razão. Portanto, e quem assim fala comigo é um homem à maneira. Homem à maneira, porque assim dá-me razão a mim, certo?
1: Tá, se calhar ele sabe o que é que estávamos a falar.
0: Claro que não, sou eu que sei.
1: Estás a ver? Até está a dar a razão.
0: But,
1: ai.
0: Oh, Ana Veiga.
1: Diz lá.
0: Tu respira fundo, está bem?
1: Está bem, eu estou a começar a respirar fundo.
0: Respira fundo.

0: tudo que vais ouvir aqui a Ruth Marlene, e o tema bem bonito, Temos Pena.
1: Pois é, temos pena. Para quem não gosta, temos pena.
0: Também é uma verdade. Olha, e vais dedicar para quem?
1: Oh, sempre é para os meus pais, para os meus filhos, para todos os ouvintes, todos os imigrantes. Pantina Livre, para ti, Paulo. As melhoras para ti.
0: Muito obrigado.
1: Para o trabalho e assim.
0: Oh, Carlos. Não queres fazer uma vequinha comigo?
2: Opa,
0: não, vou-te explicar porque é que temos que comprar, é que temos que comprar um banquinho.
2: Pronto.
0: Não, que temos que comprar um banquinho.
2: Mas olha, pronto. É só aquilo assim, só para aí dizer à dona Ana.
0: Sim.
2: Um homem para defender o outro tem de dar sempre razão ao homem.
0: Exatamente. Ouviste, Ana?
1: Ouvi.
0: É ponta, Ana.
2: Se for preciso, mas... se for preciso jurar que ele ontem não fez o programa porque estava em minha casa, eu juro por estes dois olhinhos da terrinha de comer.
0: Se não morres no mar.
2: Claro.
0: Se morres no mar, está tudo certo. Portanto, atenção, mas temos que fazer uma vaquinha para comprar ali um banquinho, que é para ela chegar melhor ao telemóvel. Senão não chega lá. Mas assim,
2: porquê?
1: Muito complicado. Mas depois sai mais vezes. Que ela aceita.
0: Aceitas, Ana?
1: Aceito.
2: Mas depois.
0: Diz, Carlos.
2: Depois, em cima do banquinho, cai mais vezes.
0: Também está bem. Também está bem. Ó, Anitas, um beijinho, até amanhã.
1: Beijinho, Paulo, até amanhã.
0: Temos pena, está bem, miúda?
1: É, temos pena para quem não gosta de baixinha.
0: Que, eu não disse nada.
1: Beijinho, até
0: Deus,
1: amanhã.
0: É Deus. Eu não disse nada. Ó, Carlos. Já reparaste?
2: Bem, disse nada. Eu até gosto de baixinhas.
0: Aliás, é mulher que eres pequenina, igual à sardinha.
2: Igual à sardinha, não é?
0: Exatamente.
2: Mas há quem goste de pescada, que gosta dela mais criada.
0: Também é uma verdade. E agora ia buscar aquela canção do Kim Barreiros, que aquilo é uma maravilha. Olha, vamos lá ouvir então o que é hoje. Ricky Renner.
2: Ricky Renner.
0: Um tema muito bonito, Cara de Pau. Para dedicar a quem?
2: Pronto. Olha, para dedicar a ti, que vem mesmo a calhar.
0: E mais? Cá se fazem, cá se pagam.
2: Participantes. Todos ouvintes e participantes. Para a família da rádio, para a minha família, para a tua família. E porta-te bem. Isso é logo um chazinho a quatro patas que fica logo bom.
0: Agora a frase. 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
0: Um abraço, até amanhã.
2: Um abraço, até amanhã.
0: É pedido de...

0: Vamos a ligar 232-60-10-61.
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0: Hugo de Andrade, da família, é um presente, é um pedido da Irene de Fornos e Alvodres. Vamos a ligar 232-60-10-71. Vamos fechar o programa com Ricky Renner e Ruth Marlene. 232-60-10-71. Pode ligar.

0: Ora, 37 minutos e meio depois do meio-dia, vamos a ligar 232-60-10-61. Ruth Marlene, temos pena a pedido de Ana Maria, de França. E também temos por cá Ricky Renner, cara de pau, a pedido do Carlos Almeida, na Suíça. Se quiser dedicar estes dois temas, faça o favor de ligar 232-60-10-61.
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0: Ora, temos notícias à 1 da tarde, Antena Livre dá 10, Horácio Pascoal às 14, Filipe Borges às 16, A Melhor Hora do Dia com a Cristina Ferreira às 18, Artur Matos às 19 e não pode perder o Expresso da Noite com o António Macedo às 21 horas. Uma boa quinta-feira, um bom feriado, muito obrigado pela sua companhia. Amanhã cá estamos às 9 para mais uma grande emissão do seu Olá Amanhã e conto consigo desse lado do rádio. Fechamos então com Cara de Pau, Ricky Renner, logo a seguir, Ruth Marlene, Temos Pena. Bom feriado, até amanhã.

0: ontem.
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10: Olá a todos, que Deus abençoe poderosamente a sua vida. É momento da palavra de vida. Meu nome é Alexandre Santos e eu quero ler essa mensagem para você. Lá em Isaías 49:15, o texto sagrado diz: haverá mãe que possa esquecer do seu bebê, ainda que mama, e não ter compaixão do filho que gerou? Embora ela possa esquecê-lo, Deus disse: eu não esquecerei de você. Deus, ele não se esqueceu de você. Talvez você pensava assim: eu estava esquecido, esquecida. Ninguém lembra mais de mim, meus filhos me deixaram. Eu tenho me sentido abandonada. Nós trazemos essa mensagem porque sabemos que Deus, ele não se esqueceu de você. Ele quer te ajudar. Você que está aí triste, em depressão, se levante, porque Deus é contigo. Se você tem aí agora uma garrafa com água, um copo com água, pega aí esse copo com água, porque Deus, ele não se esqueceu de você. Vamos consagrar essa água a Deus. Segure em suas mãos, coloque perto do seu rádio. Meu Deus e meu Pai, é pessoas que agora estavam esquecidas por todos e por tudo, mas o Senhor não se esqueceu dela. Consagre esse copo com água, meu Pai. E quando essa pessoa beber, ela que estava fraca, receba força. Em nome do Pai, do Filho e do Espírito Santo. Beba aí desta água benta agora. E receba força para lutar e para vencer. Se você recebeu força aí agora através desta água, ligue agora 218-368-008. 218-368-008. Nós vamos te ajudar. Que Deus abençoe a sua vida e até lá.
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24: 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Boa tarde. São 13 horas.
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26: Bem-vindos, estas são as notícias na Antena Livre. Arrancou ontem a campanha Viagem Sem Pressa, promovida pela Autoridade Nacional da Segurança Rodoviária, em colaboração com a PSP e com a GNR. O objetivo é alertar os condutores para os riscos da condução em excesso de velocidade. Inserida no Plano Nacional de Fiscalização de 2026, esta campanha, a sexta de 11 previstas até ao final deste ano, decorre até à próxima segunda-feira, dia 8, e irá integrar ações de sensibilização e fiscalização direcionadas aos comportamentos de risco relacionados com a velocidade excessiva ou inadequada às condições da via, uma das principais causas de sinistralidade rodoviária grave, indicam a Autoridade Nacional da Segurança Rodoviária, PSP e GNR, recordando que conduzir a velocidade adequada salva vidas e contribui para uma circulação mais segura para todos os utilizadores da estrada. O Centro de Recolha Oficial de Ceia registrou um crescimento expressivo no número de esterilizações de animais errantes nos últimos dois anos, passando de 23 intervenções realizadas em 2023 para 333 em 2025, segundo dados divulgados pelo município de Ceia, com base no relatório anual da Direção-Geral de Alimentação e Veterinária. A evolução dos números reflete o reforço das políticas municipais de controle da população animal e promoção do bem-estar animal, bem como o aumento da capacidade de resposta do Centro de Recolha. Em 2024, tinham sido realizadas 143 esterilizações, valor que mais do que duplicou no ano seguinte. Um dos fatores apontados para este crescimento foi a entrada em funcionamento da sala de cirurgia do Centro de Recolha Oficial, inaugurada em junho de 2024, permitindo aumentar a autonomia do equipamento municipal e a realização de procedimentos médico-veterinários no próprio espaço. A esterilização é considerada uma medida fundamental para o controle de reprodução de animais errantes, contribuindo para reduzir situações de abandono, diminuir a pressão sobre os centros de recolha e prevenir riscos para a saúde pública associados à disseminação de doenças. No que respeita à atividade global do centro de recolha, durante o ano de 2025 foram recolhidos 499 animais errantes, dos quais 191 cães e 308 gatos, evidenciando a importância do serviço na resposta a situações de abandono e risco animal no concelho. Durante o mesmo período foram concretizadas 196 adoções, correspondentes a 107 cães e 89 gatos, permitindo a integração destes animais em novos lares e contribuindo para reduzir o tempo de permanência no centro. O município de Ceia destaca que este trabalho se enquadra nas suas competências em matéria de saúde pública veterinária e assenta em princípios de bem-estar animal e gestão sustentável. A autarquia senense garante ainda que irá continuar a apostar em políticas de controle de população de animal, reforçando simultaneamente as ações de sensibilização para a esterilização e para a atenção responsável de animais de companhia. O município de Ceia vai assinalar o Dia Mundial do Ambiente, celebrado na próxima sexta-feira, com um conjunto de iniciativas dedicadas à sensibilização ambiental, valorização dos recursos naturais e promoção da sustentabilidade. O programa terá início às 9:30 da manhã no Parque Ecológico de Gouveia, com atividades destinadas às escolas inscritas no programa Ecoescolas, incluindo uma visita ao Servas, o Centro de Ecologia, Recuperação e Vigilância de Animais Selvagens, e a inauguração do Parque de Merendas do Parque Ecológico de Gouveia. Durante a tarde, pelas 14 horas, irá decorrer a apresentação da proposta a submeter pelo município de Gouveia ao programa Centro 2030 pelo Dr. Pedro Teiga, da E-Rios, na Monteguinho. Às 15:30 terá lugar uma visita às intervenções de recuperação e reabilitação ecológica das linhas de água realizadas no âmbito do contrato-programa celebrado entre a Agência Portuguesa do Ambiente e o município de Gouveia, na Senhora da Cedace. E agora olhamos para o desporto, como sempre, com o João Cruz.
0: Da temporada 2026-2027, a Associação Futebol de Viseu vai criar uma nova competição, a segunda divisão distrital. José Carlos Lopes, presidente do organismo associativo viziense, explica o porquê.
1: Constatámos nos últimos tempos que as duas divisões começam a ser insuficientes nos campeonatos séniores de futebol e lançámos um reto aos nossos clubes em reuniões centralizadas que fomos

0: ter destes acenos de...
1: José Carlos Lopes, presidente da Associação Futebol de Viseu.
2: João Cruz no fecho deste bloco de notícias aqui na sua rádio.
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1: Vamos aos títulos das notícias para ouvir com mais pormenor daqui a pouco. Ora, falarei do Arraial Beirão, que regressa a São Romão com 4 dias de festa, cultura e tradição, e ainda sobre a Semana Gastronómica do Cabrito, que celebra 20 anos com 18 restaurantes aderentes. Há também lugar habitual no desporto.
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8: 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Boa tarde. São 14 horas.
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9: Bem-vindos. Estas são as notícias na Antena Livre. O Mercado da Vila em São Romão recebe a partir de hoje mais uma edição do Arraial Beirão, iniciativa promovida pela Junta de Freguesia de São Romão com o apoio do município de Ceia e que promete 4 dias de animação, música, gastronomia, artesanato e convívio comunitário. O evento pretende afirmar-se como um espaço de encontro para a população local e visitantes, recuperando o espírito das tradicionais festas populares e promovendo momentos de partilha entre diferentes gerações. A programação arranca hoje ao final da tarde com a abertura oficial do Arraial, seguida da atuação da fanfarra dos Bombeiros Voluntários de São Romão e de um encontro de coros que junta o Orfeão Estrela Serra e o Orfeão Caldense, da apresentação da Academia de Espetáculos Vozes em Meia Ponta e da atuação de DJ López. Amanhã o destaque para o concerto da banda Academia Santa Cecília, para o encontro de grupos de cantares de música portuguesa, com a participação de Casa Velha, de Santiago, e Tuna Nova, de Passos de Silgueiros, e para o espetáculo de Ruizinho, de Penacova. O sábado será marcado por jogos tradicionais, atuações musicais e espetáculos de dança, incluindo o espetáculo Jukebox Experience, protagonizado pela ACR Music and Voices e pela Big Band da Escola Profissional da Serra da Estrela, culminando com a atuação do grupo de baile Caravela Musical. No domingo realiza-se uma das iniciativas mais aguardadas do programa, o Arraial das Sopas, momento de convívio e valorização da gastronomia tradicional, que volta a reunir participantes e visitantes em torno dos sabores locais. O último dia inclui ainda atuações musicais e encontro de folclore, com a participação do Rancho Folclórico Os Pastores de São Romão e do Rancho Folclórico Vila Verde de Braga. Além da programação cultural e musical, o recinto irá contar com tasquinhas, espaços de restauração, artesanato e animação permanente. Este ano, o Arraial Beirão introduz uma novidade importante ao nível da sustentabilidade, passando a utilizar copos reutilizáveis, substituindo os tradicionais copos descartáveis. Em nota divulgada pela Junta de Freguesia, a organização sublinha que o objetivo passa por fazer do Arraial Beirão um verdadeiro encontro de todos, reforçando os laços comunitários e promovendo um evento vivido com alma, tradição e participação. Com a entrada livre, o Arraial Beirão volta assim a afirmar-se como uma das principais iniciativas festivas da Freguesia de São Romão e um dos momentos de maior dinamismo cultural do Conselho de Ceia. A Semana Gastronómica do Cabrito assinala este ano a sua 20ª edição, reunindo a partir de hoje 18 restaurantes da Serra de Caramulo e dos concelhos de Tondela, Vozela, Oliveira de Frades e Águeda, em torno de um dos pratos mais emblemáticos da região. Promovida pela Confraria Gastronómica do Cabrito e da Serra do Caramulo, com o apoio do município de Tondela e da Junta de Freguesia de Guardão, a iniciativa pretende valorizar a gastronomia local e preservar a tradição do cabrito assado no forno, em assadeira de Barro Negro, de Molelos. O evento foi apresentado na passada sexta-feira, na Vila de Caramulo, onde a Presidente da Câmara de Tondela, Carla Antunes Borges, associou o prato à identidade da Serra. Falar do cabrito é falar da marca Caramulo e falar da marca Caramulo é falar do cabrito, afirmou. O grão-mestre da Confraria Gastronómica do Cabrito e da Serra do Caramulo, António Dias, sublinhou que a 20ª edição simboliza 2 décadas de trabalho em defesa de um produto típico da região. O responsável destacou o papel dos produtores de caprinos, dos restaurantes aderentes e das entidades que têm apoiado a iniciativa. Os restaurantes participantes estarão identificados com um dístico próprio. A lista inclui espaços em Tondela, no Caramulo, Guardão, Tonda, Lobão da Beira e outras localidades da Serra do Caramulo, estendendo-se também a concelhos vizinhos. Além da promoção gastronómica, a organização pretende contribuir para que a valorização da pecuária na Serra do Caramulo e incentivar a continuidade de uma atividade considerada importante para a economia e identidade do território. A edição deste ano mantém o mesmo número de restaurantes aderentes de 2025 e decorrem vários concelhos da região, confirmando a dimensão que a iniciativa foi adquirindo ao longo de 2 décadas. E agora vamos ao desporto com João Cruz.
10: O campo da Gadarada, em Mortágua, recebeu o 9º encontro do Alken Futebol. Afinal, o que é que estamos a falar?
11: Uma brincadeira e mas ao fim, um desporto saudável.
12: E termos aqui tanta gente, pessoas dos 50 até aos 80, com esta disposição, com esta vontade de participar, isso é muito bom.
13: O ano passado já também tínhamos batido, sido essa marca da associação com mais atletas inscritos, chegámos aos 400 e este ano conseguimos bater mais uma vez.
14: Há uma aposta clara em tudo o que seja projetos da Federação Portuguesa de Futebol, a Associação de Futebol de Viseu, enquanto eu estiver como presidente, apostarmos claramente em todos estes projetos. Isto são pessoas do interior, são pessoas que estão habituadas a fazer as suas lidas na agricultura, mas acima de tudo a nossa função é promover, ou seja, e

0: jogadora do profissional, que não é, claro, mas senti-me mesmo assim, é o sonho, é o sentir-me mesmo assim, estar a jogar a nossa vida.
1: Além de desenferrujar estas articulações, o conhecer pessoas, que é o mais importante. Conhecemos pessoas, começámos a conhecer pessoas do distrito todo, o conhecíamos e os lugares também nós conhecíamos.
2: Atualmente contamos com cerca de 13 municípios, nos faltam 11. É um desafio continuar a crescer. Aumentar o número de praticantes nos concelhos onde já temos praticantes inscritos e chegar a todo o país, naqueles que não têm, para dar a conhecer esta modalidade que traz este pessoal todo aqui ao estádio, promove a alegria, promove um convívio saudável.
3: Com um crescimento.
4: O fecho do Bloco de Notícias com o Desporto, edição de João Cruz.
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Boa tarde, ótima quinta-feira, está tudo bem por aí? Sejam muito bem-vindos, começa agora o Via Rápida, eu sou Horácio Pascoal, estamos aqui na Antena Livre em 89.6 FM em Gouveia e para todo mundo na nossa emissão online 896fm.pt. Bem-vindos!

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0: As dicas de hoje vão tornar a festa dos seus filhos mais amiga do ambiente. O maior problema é o plástico. Todos sabemos o quão prático é chegar ao fim de uma festa para crianças e deitar todos os copos, talheres e pratos de plástico descartáveis num saco e ficar com a casa limpa num instante. No entanto, existem já vários tipos de louça descartável, sustentável, que pode ser utilizada em substituição do plástico e que é igualmente prática. Como, por exemplo, a louça produzida com bambu, madeira ou papelão, ou com folha de palma ou cana de açúcar. Seguem-se as palhinhas. Hoje em dia já existem no mercado várias soluções alternativas ao plástico, como metal, bambu ou madeira. Se optar por estes materiais, é possível fazer a compra apenas uma vez e reutilizar nas próximas festas durante vários anos. Um dos elementos que não pode faltar nas festas infantis são os saquinhos de doces para oferecer aos amigos. Nesta questão, basta substituí-los por sacos de pano que poderão ser reutilizados e que acrescentam valor ao presente. As decorações tradicionais utilizadas nas festas das crianças, bem como os balões, têm também um enorme impacto ambiental que pode ser evitado com a utilização de decorações sustentáveis. Os balões podem ser compostos por dois materiais, látex ou nylon. Os primeiros são mais apropriados porque são biodegradáveis, apesar de, ainda assim, demorarem cerca de 6 meses a 4 anos a decompor-se. No capítulo decoração, há ainda várias opções feitas à base de tecidos e papel para combater as tradicionais decorações de plástico. Pode também aproveitar para fazer as decorações com as crianças e tornar esta preparação num momento divertido, replicando todas as decorações tradicionais, mas com materiais amigos do ambiente e recicláveis, como papel e cartão. Para os presentes, uma boa escolha para os embrulhos pode ser usar restos de revistas ou de jornais.
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3: 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Antena Livre, boa tarde, 19 graus.

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2: Antena Livre, boa tarde, faltam 14 para as 3.

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2: A melhor música a rodar aqui na sua Antena Livre. Boa tarde, este é o Via Rápida. Está quase completa a primeira hora. À hora certa temos Pulsar Económico com Rui Anacleto. Eu volto logo a seguir para a segunda hora. Epa!

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7: 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Boa tarde. São 15 horas.
9: O mercado de trabalho cresceu em abril para mais de 5 milhões e 300 mil pessoas empregadas em Portugal. É o destaque desta edição do Pulsar Económico.

mercado de trabalho em Portugal registou uma aceleração em abril, impulsionado pela preparação para a época turística. De acordo com a análise da Randstad Research, baseada em dados do Instituto Nacional de Estatística, Instituto do Emprego e Formação Profissional e Segurança Social, o número de pessoas empregadas aumentou em 23 mil face a março, atingindo um total de mais de 5 milhões 340 mil pessoas. Em comparação com o mesmo período do ano passado, a subida foi ainda mais expressiva, com a integração de cerca de 120.500 trabalhadores, um aumento de 2,3%, que levantou a taxa de emprego para os 66,2%. Em paralelo ao crescimento da empregabilidade, a taxa de desemprego recuou para os 5,7%, o que se traduz numa descida mensal de 3.300 pessoas sem trabalho, com destaque para a redução do desemprego entre as mulheres e os jovens na faixa etária dos 16 aos 24 anos. Os indicadores refletem ainda uma queda do desemprego registado no Instituto do Emprego e Formação Profissional, enquanto a procura de talento por parte das empresas registou um aumento significativo. No final de abril, existiam mais de 16 mil ofertas de emprego por preencher, um crescimento mensal de 12,3%, dinamizadas sobretudo pelas novas vagas abertas no setor dos serviços. A taxa de inflação anual na zona euro aumentou para os 3,2% em maio, uma subida face aos 3% registados em abril, impulsionada fundamentalmente pela subida dos preços da energia, setor onde a inflação se fixou nos 10,9%. Segundo a estimativa rápida do Eurostat, este é o terceiro aumento consecutivo do indicador, um reflexo direto das recentes tensões geopolíticas. Em causa estão os ataques dos Estados Unidos e de Israel ao Irão e a consequente retaliação iraniana com o encerramento do Estreito de Hormuz, uma rota crucial para o comércio internacional de petróleo. Para além da energia, o setor dos serviços também contribuiu para esta aceleração, fixando-se nos 3,5%. Entre os Estados-membros da zona euro, as maiores subidas de preços foram estimadas na Bulgária, com 6,3%, na Lituânia, com 5,1% e na Grécia, com 5%, contrastando com as taxas mais baixas observadas em Malta, com 2,1%, na Alemanha 2,7% e em França 2,8%. Por sua vez, Portugal contrariou a tendência geral de subida. A inflação anual estimada para o país em maio recuou ligeiramente para os 3,1%, uma descida em relação aos 3,3% de abril, embora o valor continue superior aos 1,7% registados no mesmo mês de 2025. No ano passado, os cidadãos estrangeiros foram responsáveis por 28% das compras de casas em Portugal, de acordo com os dados do relatório de estabilidade financeira divulgados pelo Banco de Portugal. Esta percentagem tem-se mantido relativamente estável ao longo dos últimos anos, tendo atingido um máximo de 31% em 2023. Os compradores estrangeiros, sejam residentes ou não residentes no país, são provenientes maioritariamente do Brasil, Angola e França, destacando-se ainda pelo facto de o valor médio das suas transações imobiliárias ser superior ao registado no resto do mercado. Para além dos dados do setor imobiliário, o relatório do Banco de Portugal alerta para o aumento dos riscos para a estabilidade financeira nacional, impulsionados sobretudo pelo agravamento das tensões geopolíticas. A instituição adverte que um choque nos mercados financeiros pode prejudicar a economia, a inflação e a capacidade das famílias e empresas cumprirem com os seus créditos, apontando ainda para o risco de uma redução abrupta e inesperada do preço das casas. Para confirmar se existem dívidas registadas junto da autoridade tributária, o processo é simples e pode ser feito inteiramente online através do Portal das Finanças, evitando deslocações físicas. O contribuinte necessita apenas de aceder à plataforma e iniciar sessão utilizando o seu número de contribuinte e a respectiva senha de acesso ou, em alternativa, recorrer à chave móvel digital. Uma vez no portal, basta utilizar a barra de pesquisa e procurar por dívidas fiscais ou aceder à área de execuções fiscais para consultar o estado da sua situação tributária e verificar a eventual existência de processos pendentes. Caso o sistema confirme a existência de valores em atraso, a plataforma disponibiliza as informações e as referências de multibanco necessárias para proceder à regularização imediata do montante. Dependendo da fase do processo de execução e do valor em causa, o contribuinte poderá também ter a opção de solicitar o pagamento da dívida em prestações. É fundamental agir com rapidez após a detecção de
uma dívida, uma vez que o incumprimento prolongado agrava o valor a pagar, devido à acumulação de juros de mora e custas processuais, podendo, em casos extremos, resultar na penhora de contas bancárias, salários ou bens. Quando um contribuinte falha o prazo para pagar o Imposto Municipal sobre Imóveis, a autoridade tributária emite uma certidão de dívida e instaura um processo de execução fiscal. O proprietário é então notificado para proceder ao pagamento voluntário, o que deve acontecer no prazo de 30 dias, até ao fim do mês seguinte ao da notificação. Segundo o Código do IMI, o atraso de uma prestação implica o vencimento imediato das restantes, obrigando ao pagamento da totalidade do imposto de uma só vez, embora na prática as finanças tendam a cobrar apenas o valor em falta. Pagar o IMI fora de horas acarreta sempre custos adicionais para o bolso do contribuinte, visto que ao valor do imposto acrescem encargos processuais e juros de mora, fixados em 7,221% para o ano de 2026. Se a regularização for feita nos 30 dias após a notificação, os juros pesam menos, uma vez que são contabilizados apenas até à data de emissão desse aviso. No entanto, se o imposto continua por pagar de forma voluntária após este período de notificação, as consequências tornam-se graves. O imóvel em causa pode mesmo chegar a ser penhorado e vendido judicialmente pelo Estado.

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1: A melhor música a rodar por aqui na Antena Livre nesta tarde. Sempre com a melhor música, volume do rádio bem alto, porque temos para si a melhor. Às 3:30, não perca os títulos da informação.

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2: Agora na Antena Livre, os títulos da informação que serão desenvolvidos mais daqui a pouco.
9: Vamos aos títulos das notícias para ouvir com mais pormenor daqui a pouco. Ora, falarei do Arraial Beirão, que regressa a São Romão com 4 dias de festa, cultura e tradição, e ainda sobre a Semana Gastronómica do Cabrito, que celebra 20 anos com 18 restaurantes aderentes. Há também lugar habitual do desporto.
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1: Antena Livre, boa tarde, ficamos a 15 minutos das 4.

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0: Edição de hoje do Via Rápida quase a chegar ao final. Eu sou o Horácio Pascoal. Já sabem que amanhã estarei de regresso para mais 2 horas de boa música e também algumas curiosidades. Depois das 4, não perca emissão.
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9: 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Boa tarde. São 16 horas.
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11: Bem-vindos. Estas são as notícias na Antena Livre. O Mercado da Vila em São Romão recebe a partir de hoje mais uma edição do Arraial Beirão, iniciativa promovida pela Junta de Freguesia de São Romão com o apoio do município de Ceia e que promete 4 dias de animação, música, gastronomia, artesanato e convívio comunitário. O evento pretende afirmar-se como um espaço de encontro para a população local e visitantes, recuperando o espírito das tradicionais festas populares e promovendo o momentos de partilha entre diferentes gerações. A programação arranca hoje ao final da tarde com a abertura oficial do Arraial, seguida da atuação da fanfarra dos bombeiros voluntários de São Romão e de um encontro de coros que junta o Orfeão Estrela Serra e o Orfeão Caldense, da apresentação da Academia de Espetáculos Vozes em Meia Ponta e da atuação de DJ López. Amanhã o destaque para o concerto da banda Academia Santa Cecília, para o encontro de grupos de cantares de música portuguesa, com a participação de Casa Velha, de Santiago, e Tuna Nova, de Passos de Silgueiros, e para o espetáculo de Ruizinho de Penacova. O sábado será marcado por jogos tradicionais, atuações musicais e espetáculos de dança, incluindo o espetáculo Jukebox Experience, protagonizado pela ACR Music and Voices e pela Big Band da Escola Profissional da Serra da Estrela, culminando com a atuação do grupo de baile Caravela Musical. No domingo realiza-se uma das iniciativas mais aguardadas do programa, o Arraial das Sopas, momento de convívio e valorização da gastronomia tradicional, que volta a reunir participantes e visitantes em torno dos sabores locais. O último dia inclui ainda atuações musicais e encontro de folclore com a participação do Rancho Folclórico Os Pastores de São Romão e do Rancho Folclórico Vila Verde de Braga. Além da programação cultural e musical, o recinto irá contar com tasquinhas, espaços de restauração, artesanato e animação permanente. Este ano, o Arraial Beirão introduz uma novidade importante ao nível da sustentabilidade, passando a utilizar copos reutilizáveis, substituindo os tradicionais copos descartáveis. Em nota divulgada pela Junta de Freguesia, a organização sublinha que o objetivo passa por fazer do Arraial Beirão um verdadeiro encontro de todos, reforçando os laços comunitários e promovendo um evento vivido com alma, tradição e participação. Com a entrada livre, o Arraial Beirão volta assim a afirmar-se como uma das principais iniciativas festivas da Freguesia de São Romão e um dos momentos de maior dinamismo cultural do Conselho de Ceia. A Semana Gastronómica do Cabrito assinala este ano a sua 20ª edição, reunindo a partir de hoje 18 restaurantes da Serra de Caramulo e dos concelhos de Tondela, Vozela, Oliveira de Frades e Águeda, em torno de um dos pratos mais emblemáticos da região. Promovida pela Confraria Gastronómica do Cabrito e da Serra do Caramulo, com o apoio do município de Tondela e da Junta de Freguesia de Guardão, a iniciativa pretende valorizar a gastronomia local e preservar a tradição do cabrito assado no forno, em assadeira de Barro Negro, de Moleiros. O evento foi apresentado na passada sexta-feira, na Vila de Caramulo, onde a Presidente da Câmara de Tondela, Carla Antunes Borges, associou o prato à identidade da Serra. Falar do cabrito é falar da marca Caramulo e falar da marca Caramulo é falar do cabrito, afirmou. O grão-mestre da Confraria Gastronómica do Cabrito e da Serra do Caramulo, António Dias, sublinhou que a 20ª edição simboliza 2 décadas de trabalho em defesa de um produto típico da região. O responsável destacou o papel dos produtores de caprinos, dos restaurantes aderentes e das entidades que têm apoiado a iniciativa. Os restaurantes participantes estarão identificados com um dístico próprio. A lista inclui espaços em Tondela, no Caramulo, Guardão, Tonda, Lobão da Beira e outras localidades da Serra do Caramulo, estendendo-se também a concelhos vizinhos. Além da promoção gastronómica, a organização pretende contribuir para que a valorização da pecuária na Serra do Caramulo e incentivar a continuidade de uma atividade considerada importante para a economia e identidade do território. A edição deste ano mantém o mesmo número de restaurantes aderentes de 2025 e decorre em vários concelhos da região, confirmando a dimensão que a iniciativa foi adquirindo ao longo de 2 décadas. E agora vamos ao desporto com João Cruz.
12: O campo da Gandarada em Mortágua recebeu o 9º encontro do Alken Futebol. Afinal, o que é que estamos a falar?
13: Uma brincadeira e mas ao fim, um desporto saudável.
14: E termos aqui tanta gente, pessoas dos 50 até aos 80, e com esta disposição, com esta vontade de participar, isso é muito bom.
15: Quando passado já também tínhamos batido essa marca da associação com mais atletas inscritos, chegámos aos 400 e este ano conseguimos bater mais uma vez.
16: Há uma aposta clara em tudo o que seja projeto da Federação Portuguesa de Futebol, a Associação de Futebol de Viseu, enquanto estiver como presidente, apostarmos claramente em todos esses projetos. Isto são pessoas do interior, são pessoas que estão habituadas a fazer as suas lidas na agricultura, mas acima de tudo a nossa função é promover, ou seja,

0: sentir-me mesmo assim, é o sonho, é o sentir-me mesmo assim, estar a jogar a bola.
1: Além de desenferrujar estas articulações, o conhecer pessoas, que é o mais importante. Conhecemos pessoas, começámos a conhecer pessoas do distrito todo, o conhecíamos e os lugares também não se conheciam. Atualmente contamos com cerca de 13 municípios e nos faltam 11. É um desafio continuar a crescer, aumentar o número de praticantes nos concelhos onde já temos praticantes inscritos e chegar a todo o país, naqueles que não têm, para dar a conhecer esta modalidade que traz este fator aqui ao estádio, promove a alegria, promove um pouquinho de saudável.
2: Com um crescimento.
3: O fecho do Bloco de Notícias com o Desporto, edição de João Cruz.
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1: Olá a todos, que Deus abençoe poderosamente a sua vida. É momento da palavra de vida. Meu nome é Alexandre Santos e eu quero ler essa mensagem para você. Lá em Isaías 49:15, o texto sagrado diz: haverá mãe que possa esquecer do seu bebê, ainda que mama, e não ter compaixão do filho que gerou? Embora ela possa esquecê-lo, Deus disse: eu não esquecerei de você. Deus, ele não se esqueceu de você. Talvez você pensava assim: eu estava esquecido, esquecida. Ninguém lembra mais de mim, meus filhos me deixaram, eu tenho me sentido abandonada. Nós trazemos essa mensagem porque sabemos que Deus, ele não se esqueceu de você. Ele quer te ajudar. Você que está aí triste, em depressão, se levante, porque Deus é contigo. Se você tem aí agora uma garrafa com água, um copo com água, pega aí esse copo com água, porque Deus, ele não se esqueceu de você. Vamos consagrar essa água a Deus. Segure em suas mãos, coloque perto do seu rádio. Meu Deus e meu Pai, é pessoas que agora estavam esquecidas por todos e por tudo, mas o Senhor não se esqueceu dela. Consagre esse copo com água, meu Pai. E quando essa pessoa beber, ela que estava fraca, receba força. Em nome do Pai, do Filho e do Espírito Santo. Beba aí desta água benta agora. E receba força para lutar e para vencer. Se você recebeu força aí agora através desta água, ligue agora 218-368-008. 218-368-008. Nós vamos te ajudar. Que Deus abençoe a sua vida e até lá.
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0: 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Boa tarde. São 17 horas.
8: O mercado de trabalho cresceu em abril para mais de 5 milhões e 300 mil pessoas empregadas em Portugal. É o destaque desta edição do Pulsar Económico.

mercado de trabalho em Portugal registou uma aceleração em abril, impulsionado pela preparação para a época turística. De acordo com a análise da Randstad Research, baseada em dados do Instituto Nacional de Estatística, Instituto do Emprego e Formação Profissional e Segurança Social, o número de pessoas empregadas aumentou em 23 mil face a março, atingindo um total de mais de 5 milhões 340 mil pessoas. Em comparação com o mesmo período do ano passado, a subida foi ainda mais expressiva, com a integração de cerca de 120.500 trabalhadores, um aumento de 2,3%, que levantou a taxa de emprego para os 66,2%. Em paralelo ao crescimento da empregabilidade, a taxa de desemprego recuou para os 5,7%, o que se traduz numa descida mensal de 3.300 pessoas sem trabalho, com destaque para a redução do desemprego entre as mulheres e os jovens na faixa etária dos 16 aos 24 anos. Os indicadores refletem ainda uma queda do desemprego registado no Instituto do Emprego e Formação Profissional, enquanto a procura de talento por parte das empresas registou um aumento significativo. No final de abril, existiam mais de 16 mil ofertas de emprego por preencher, um crescimento mensal de 12,3%, dinamizadas sobretudo pelas novas vagas abertas no setor dos serviços. A taxa de inflação anual na zona euro aumentou para os 3,2% em maio, uma subida face aos 3% registados em abril, impulsionada fundamentalmente pela subida dos preços da energia, setor onde a inflação se fixou nos 10,9%. Segundo a estimativa rápida do Eurostat, este é o terceiro aumento consecutivo do indicador, um reflexo direto das recentes tensões geopolíticas. Em causa estão os ataques dos Estados Unidos e de Israel ao Irão e a consequente retaliação iraniana com o encerramento do Estreito de Hormuz, uma rota crucial para o comércio internacional de petróleo. Para além da energia, o setor dos serviços também contribuiu para esta aceleração, fixando-se nos 3,5%. Entre os Estados-membros da zona euro, as maiores subidas de preços foram estimadas na Bulgária, com 6,3%, na Lituânia, com 5,1%, e na Grécia, com 5%, contrastando com as taxas mais baixas observadas em Malta, com 2,1%, na Alemanha 2,7% e em França 2,8%. Por sua vez, Portugal contrariou a tendência geral de subida. A inflação anual estimada para o país em maio recuou ligeiramente para os 3,1%, uma descida em relação aos 3,3% de abril, embora o valor continue superior aos 1,7% registados no mesmo mês de 2025. No ano passado, os cidadãos estrangeiros foram responsáveis por 28% das compras de casas em Portugal, de acordo com os dados do relatório de estabilidade financeira divulgados pelo Banco de Portugal. Esta percentagem tem-se mantido relativamente estável ao longo dos últimos anos, tendo atingido o máximo de 31% em 2023. Os compradores estrangeiros, sejam residentes ou não residentes no país, são provenientes maioritariamente do Brasil, Angola e França, destacando-se ainda pelo facto de o valor médio das suas transações imobiliárias ser superior ao registado no resto do mercado. Para além dos dados do setor imobiliário, o relatório do Banco de Portugal alerta para o aumento dos riscos para a estabilidade financeira nacional, impulsionados sobretudo pelo agravamento das tensões geopolíticas. A instituição adverte que um choque nos mercados financeiros pode prejudicar a economia, a inflação e a capacidade das famílias e empresas cumprirem com os seus créditos, apontando ainda para o risco de uma redução abrupta e inesperada do preço das casas. Para confirmar se existem dívidas registadas junto da autoridade tributária, o processo é simples e pode ser feito inteiramente online através do Portal das Finanças, evitando deslocações físicas. O contribuinte necessita apenas de aceder à plataforma e iniciar sessão utilizando o seu número de contribuinte e a respectiva senha de acesso ou, em alternativa, recorrer à chave móvel digital. Uma vez no portal, basta utilizar a barra de pesquisa e procurar por dívidas fiscais ou aceder à área de execuções fiscais para consultar o estado da sua situação tributária e verificar a eventual existência de processos pendentes. Caso o sistema confirme a existência de valores em atraso, a plataforma disponibiliza as informações e as referências de multibanco necessárias para proceder à regularização imediata do montante. Dependendo da fase do processo de execução e do valor em causa, o contribuinte poderá também ter a opção de solicitar o pagamento da dívida em prestações. É fundamental agir com rapidez após a detecção de
de uma dívida, uma vez que o incumprimento prolongado agrava o valor a pagar, devido à acumulação de juros, demora e custas processuais, podendo, em casos extremos, resultar na penhora de contas bancárias, salários ou bens. Quando um contribuinte falha o prazo para pagar o Imposto Municipal sobre Imóveis, a autoridade tributária emite uma certidão de dívida e instaura um processo de execução fiscal. O proprietário é então notificado para proceder ao pagamento voluntário, o que deve acontecer no prazo de 30 dias, até ao fim do mês seguinte ao da notificação. Segundo o Código do IMI, o atraso de uma prestação implica o vencimento imediato das restantes, obrigando ao pagamento da totalidade do imposto de uma só vez, embora na prática as finanças tendam a cobrar apenas o valor em falta. Pagar o IMI fora de horas acarreta sempre custos adicionais para o bolso do contribuinte, visto que ao valor do imposto acrescem encargos processuais e juros de mora, fixados em 7,221% para o ano de 2026. Se a regularização for feita nos 30 dias após a notificação, os juros pesam menos, uma vez que são contabilizados apenas até à data de emissão desse aviso. No entanto, se o imposto continua por pagar de forma voluntária após este período de notificação, as consequências tornam-se graves. O imóvel em causa pode mesmo chegar a ser penhorado e vendido judicialmente pelo Estado.

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9: 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Boa tarde. São 18 horas.
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11: Bem-vindos, estas são as notícias na Antena Livre. O Mercado da Vila em São Romão recebe a partir de hoje mais uma edição do Arraial Beirão, iniciativa promovida pela Junta de Freguesia de São Romão com o apoio do município de Ceia e que promete 4 dias de animação, música, gastronomia, artesanato e convívio comunitário. O evento pretende afirmar-se como um espaço de encontro para a população local e visitantes, recuperando o espírito das tradicionais festas populares e promovendo o momentos de partilha entre diferentes gerações. A programação arranca hoje ao final da tarde com a abertura oficial do Arraial, seguida da atuação da fanfarra dos bombeiros voluntários de São Romão e de um encontro de coros que junta o Orfeão Estrela Serra e o Orfeão Caldense, da apresentação da Academia de Espetáculos Vozes em Meia Ponta e da atuação de DJ López. Amanhã o destaque para o concerto da banda Academia Santa Cecília, para o encontro de grupos de cantares de música portuguesa, com a participação de Casa Velha, de Santiago, e Tuna Nova, de Passos de Silgueiros, e para o espetáculo de Ruizinho de Penacova. O sábado será marcado por jogos tradicionais, atuações musicais e espetáculos de dança, incluindo o espetáculo Jukebox Experience, protagonizado pela ACR Music and Voice. Voices e pela Big Band da Escola Profissional da Serra da Estrela, culminando com a atuação do grupo de baile Caravela Musical. No domingo realiza-se uma das iniciativas mais aguardadas do programa, o Arraial das Sopas, momento de convívio e valorização da gastronomia tradicional, que volta a reunir participantes e visitantes em torno dos sabores locais. O último dia inclui ainda atuações musicais e encontro de folclore, com a participação do rancho folclórico Os Pastores de São Romão e do rancho folclórico Vila Verde de Braga. Além da programação cultural e musical, o recinto irá contar com tasquinhas, espaços de restauração, artesanato e animação permanente. Este ano, o Arraial Beirão introduz uma novidade importante ao nível da sustentabilidade, passando a utilizar copos reutilizáveis, substituindo os tradicionais copos descartáveis. Em nota divulgada pela Junta de Freguesia, a organização sublinha que o objetivo passa por fazer do Arraial Beirão um verdadeiro encontro de todos, reforçando os laços comunitários e promovendo um evento vivido com alma, tradição e participação. Com a entrada livre, o Arraial Beirão volta assim a afirmar-se como uma das principais iniciativas festivas da freguesia de São Romão e um dos momentos de maior dinamismo cultural do Conselho de Ceia. A Semana Gastronómica do Cabrito assinala este ano a sua 20ª edição, reunindo a partir de hoje 18 restaurantes da Serra de Caramulo e dos concelhos de Tondela, Vozela, Oliveira de Frades e Águeda, em torno de um dos pratos mais emblemáticos da região. Promovida pela Confraria Gastronómica do Cabrito e da Serra do Caramulo, com o apoio do município de Tondela e da Junta de Freguesia de Guardão, a iniciativa pretende valorizar a gastronomia local e preservar a tradição do cabrito assado no forno, em assadeira de Barro Negro, de Moleiros. O evento foi apresentado na passada sexta-feira, na Vila de Caramulo, onde a Presidente da Câmara de Tondela, Carla Antunes Borges, associou o prato à identidade da Serra. Falar do cabrito é falar da marca Caramulo e falar da marca Caramulo é falar do cabrito, afirmou. O grão-mestre da Confraria Gastronómica do Cabrito e da Serra do Caramulo, António Dias, sublinhou que a 20ª edição simboliza 2 décadas de trabalho em defesa de um produto típico da região. O responsável destacou o papel dos produtores de caprinos, dos restaurantes aderentes e das entidades que têm apoiado a iniciativa. Os restaurantes participantes estarão identificados com um dístico próprio. A lista inclui espaços em Tondela, no Caramulo, Guardão, Tonda, Lobão da Beira e outras localidades da Serra do Caramulo, estendendo-se também a concelhos vizinhos. Além da promoção gastronómica, a organização pretende contribuir para que a valorização da pecuária na Serra do Caramulo e incentivar a continuidade de uma atividade considerada importante para a economia e identidade do território. A edição deste ano mantém o mesmo número de restaurantes aderentes de 2025 e decorrem vários concelhos da região, confirmando a dimensão que a iniciativa foi adquirindo ao longo de 2 décadas. E agora vamos ao desporto com João Cruz.
12: O campo da Gandarada em Mortágua recebeu o 9º encontro do Alken Futebol. Afinal, o que é que estamos a falar?
13: Uma brincadeira e mas ao fim, um desporto saudável.
14: E termos aqui tanta gente, pessoas dos 50 até os 80, e com esta disposição, com esta vontade de participar, isso é muito bom.
15: Ano passado já também tínhamos batido sido essa marca da associação com mais atletas inscritos, chegámos aos 400 e este ano conseguimos bater mais uma vez.
16: Há uma aposta clara em tudo o que seja projetos da Federação Portuguesa de Futebol, a Associação de Futebol de Viseu, enquanto estiver como presidente, apostarmos claramente em todos esses projetos. Isto são pessoas do interior, são pessoas que estão habituadas a fazer as suas vidas na agricultura, mas acima

0: sentindo uma verdadeira jogadora do profissional, que não é, claro, mas sentindo-me mesmo assim, é o sonho, é o sentir-me mesmo assim, estar a jogar a bola.
1: Além de desenferrujar estas articulações, o conhecer pessoas, que é o mais importante. Conhecemos pessoas, começámos a conhecer pessoas do distrito todo, que conhecíamos e os lugares que também não se conheciam. Atualmente contamos com cerca de 13 municípios, nos faltam 11. É um desafio continuar a crescer, aumentar o número de praticantes nos concelhos onde já temos praticantes inscritos e chegar a todo o país, naqueles que não têm, para dar a conhecer esta modalidade que traz este fator aqui ao estádio, promove a alegria, promove um convívio saudável.
2: Com um crescimento.
3: O fecho do Bloco de Notícias com o Desporto, edição de João Cruz.
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1: Olá. Há dias que só nos apetecem fazer as perguntas sobre tudo aquilo que nos acontece. Por isso, aqui fica uma pergunta de Sofia Melo Breiner. Penso que nós procuramos sobretudo o que nos dá a felicidade, não acham? Procuramos o que nos cria uma certa libertação íntima que é necessária à liberdade. Procuramos ser como o centro do universo. Com o tempo, perdem-se as coisas. Dizia ela que isto acontece às mulheres e aos homens de cada tempo. Depois, vamos-nos perdendo a nós próprios. Já não se tem a mesma imagem, já não se tem a mesma gentileza, já não se ama da mesma forma, mas queremos sempre tudo isto. Pois bem, pense nisto, já que este é o lado bom da vida.

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5: 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São 19 horas. 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

Olá, então viva, muito boa tarde, bem-vindos ao Regresso ao Caso, emissão de fim de semana. Daqui a pouco vamos estar também à conversa com o António Pacheco, na nossa rubrica já habitual, normalmente às terças-feiras, hoje, excepcionalmente à quinta-feira, com a rubrica Letras Serranas. O meu nome é Artur Matos, é um prazer estar na sua companhia. Até às 8 já sabe, a informação vai estar em destaque aqui nesta hora. Para todos então, muito boa tarde. Vamos então começar e começamos com a música. Daqui a pouco já vamos à conversa com o António. Começamos com a música e com o Luís Portugal e o Diniz dos Botões.

0: Diniz, o Rei dos Botões, foi a voz de Luís Portugal, a abertura musical deste Regresso ao Casa de Deus. E agora vamos então dar as boas-tardes também ao António, que já está também na nossa companhia para a nossa rubrica já habitual, normalmente à terça-feira, e hoje, excepcionalmente, à quinta-feira. O António, que também já está connosco, e vou dar as boas-tardes. Boa tarde, António. Já vamos então para a nossa rubrica já habitual, normalmente às terças-feiras, e hoje, excepcionalmente, à quinta-feira. Boa tarde, António.
1: É verdade, muito boa tarde, Artur Matos, boa tarde para todo o vasto auditório da Antena Rio de Gouveia. Cá estamos então nesta edição de Letras Serranas, hoje precisamente, como o Artur disse bem, excepcionalmente à quinta-feira, apesar de ser dia santo, cá estamos também para deixar aqui também toda esta nota, sempre para os nossos ouvintes, porque há sempre também notícias todos os dias, e apesar de ser feriado, dia santo, com o dia do Corpo de Deus, há sempre informação também a sair.
0: É isso mesmo, e vamos começar por isso mesmo, por esta mesma notícia, naquilo que, no qual foi adiado então para quinta-feira, neste programa, na terça-feira estiveste em Mangualde, onde o Ministro da Presidência visitou as obras de requalificação da Escola Secundária Felizmina Alcântara. Em Mangualde, o Ministro da Presidência, António Leitão Amaro, esteve na passada semana, esta semana, em Mangualde. Aliás, foi no dia 1 de junho, segunda-feira. Assim é que está correta a informação, em Mangualde, para acompanhar o andamento das obras de requalificação da Escola Secundária Felizmina Alcântara, um investimento na ordem dos 3 milhões de euros, com financiamento do PRR, que visa melhorar as condições de ensino e aprendizagem daquela comunidade escolar. Mais uma obra que também o município de Mangualde está a levar em efeito no concelho, nesta escola, uma requalificação desta escola, a Escola Secundária Felizmina Alcântara. António Pacheco.
1: Sim, é verdade, de facto, o Ministro António Leitão Amaro esteve então precisamente no início desta semana, em Mangualde, também esteve em Nelas, curiosamente, em Cana Senhorim, também a visitar outras instâncias, outras empresas, neste caso esteve nas empresas, mas em Mangualde veio precisamente também para visitar a Escola Felizmina Alcântara, que de facto tem estado ao longo destes tempos também em remodelação, em algumas partes da escola. É claro que o ano letivo vai assim continuando também, que já está na reta final também deste ano letivo, mas que foi continuando da melhor forma, mas são obras que vêm e visam também ampliar um pouco esta escola, visam também dar um pouco mais de conforto aos alunos, e também melhorar as condições das aulas dos respectivos alunos. Assim, algumas salas foram melhoradas, também os átrios estão a ser todos melhorados, e depois um pavilhão que já existia, também, que pode ser um pavilhão girodesportivo, podemos assim dizer, que está a ser todo totalmente remodelado para que tudo possa funcionar. Também a parte do pavilhão ao ar livre também acabou por ser o polidesportivo, podemos assim dizer, também remodelado, com a colocação da relva sintética nesse mesmo polidesportivo, o que dá uma outra comodidade também para os alunos que ali assim vão estudando dia a dia, vão tendo certamente, a partir já do próximo ano letivo, uma vez que as obras vão terminar em princípio já depois deste final deste ano letivo, porque há prazos a cumprir, e também são obras que têm a ver com o financiamento através do PRR, e de facto, segundo nos diziam fontes dos empreiteiros que estavam por lá naquele dia, que de facto estas obras vão ser para, portanto, vão chegar ao final já depois do ano letivo, mas que certamente irão também, digamos que irão também já estar tudo pronto para receber os alunos depois no início do próximo ano letivo 26-27. O que quer dizer que uma maior comodidade também esta escola vai apresentar. É sempre bom também quando um governante vem a esta região, porque eles por vezes até andam um pouco mais distraídos pelos litorais, e de facto é sempre bom quando vem aqui à nossa região também para dar jus a estas obras que de facto vão sendo feitas e que vão sendo assim colocadas também por esta região fora.
0: António, que estas obras de requalificação escolares, das escolas, é sempre uma coisa, é sempre bom isto acontecer, porque o município de Fortes de Algodão já fez isso, Gouveia também, Penalva do Castelo também, a Guiar da Beira também, onde ao requalificarem as escolas estão a tirar o amianto dos telhados das escolas, porque nós sabemos que o amianto é prejudicial à saúde das pessoas, principalmente à saúde das crianças.
1: Sim, essa foi uma parte que já foi feita mais atrás. Agora em Mangualde, podemos assim dizer, é a remodelação mesmo dos edifícios, que são sempre necessárias. Certamente outras escolas aqui, inclusivamente a escola de Fornos Algodos e de Gouveia, também vão sofrer mais, digamos que mais transformações, mais remodelações. Todos os dias é preciso remodelar estes estabelecimentos de ensino para que tudo possa assim ficar mais cómodo também para os próprios alunos. Sabemos que antigamente, se calhar, as escolas eram remodeladas para aí 10 em 10 anos. Hoje não, hoje de facto vão sendo remodeladas sempre que haja necessário. Também é preciso uma manutenção diária para que tudo seja necessário e tudo fique mais cómodo, e é claro, também tudo vai funcionar da melhor maneira. Já que estamos a falar em escolas, amanhã mesmo, sexta-feira, o grupo de escolas de Fornos de Algodão vai levar então em feito o dia cultural pela tarde, onde esse mesmo dia cultural vai assim certamente também trazer muita animação ao final do dia. Portanto, o dia cultural é todo o dia, mas depois ao final do dia é uma parte mais reservada também para a comunidade de pais e por aí fora, a comunidade escolar, onde certamente tudo irá terminar em festa, precisamente neste mesmo dia, nesta mesma sexta-feira. Também depois acaba por ser fim de semana, tudo se torna mais fácil. É assim o dia do agrupamento, que vai ser celebrado ao longo do dia com uma feira do ambiente, exposições, yoga do riso, paddy paper, entre outros jogos. Depois então, a partir das 6:30 da tarde, haverá animação musical, também o bar aberto e prémios de mérito. Vão ser entregues também os prémios de mérito aos alunos que este ano letivo assim apresentaram mais regularidade. Por isso é assim que tudo vai funcionar a partir de amanhã a partir das 10:30 da manhã, para todos aqueles que estejam interessados em ir durante a manhã. Para aqueles que queiram só ir à tarde, a partir das 18:30, então a animação é mais para todos poderem estar também um pouco em contacto com o ambiente escolar, e tudo assim acaba por ser um pouco mais simpático também.
0: E agora vamos até Castro Daire. Castro Daire recebeu na passada terça-feira, dia 2 de junho, o final do concurso Ideias de Negócio promovido pela Sim Viseu de Alafões, e os Cabicancas brilham no projeto Bandor e vence concurso intermunicipal de Ideias e Negócios. António Pacheco.
1: Sim, é verdade, de facto, este é um concurso que habitualmente, ano após ano, a Sim Viseu de Alafões vai assim organizando, através do projeto ANTID, Escolas Empreendedoras, e é um concurso de ideias que outrora aqui nas Beiras Serra da Gela também existia, por iniciativa, neste caso, da ADRUS. Tudo isso terminou, mas penso que estes concursos são sempre importantes, uma vez que algumas ideias daqui que saem destes concursos até podem ser valiosas para serem postas em prática, porque sabemos que é preciso depois investimento, mas não quer dizer que um aluno ou uma empresa, ou quem quer estar, porque pode haver um projeto a ser apresentado também por um grupo de alunos ou por um aluno só, e esse aluno não possa executar esse projeto e venha uma empresa, digamos que, a adquirir a patente ou a pedir a patente também a este aluno, e possa executar esse, digamos que, esse projeto. Pá, há sempre projetos interessantes que surgem nestes concursos de ideias de negócio, e de facto a Cime de Alafões, em boa hora, tem agarrado este projeto e tem continuado ano após ano também com este projeto, e já vai na 14ª edição deste concurso, que acabou por apresentar também aqui um novo formato, onde durante a manhã os participantes apresentaram os protótipos numa exposição permitiu ao júri também aos participantes conhecer mais de perto as soluções desenvolvidas, pois à tarde defenderam as suas ideias, demonstrando competências de inovação, empreendedorismo e comunicação. A final global envolveu assim 31 alunos, provenientes das escolas Viseu de Almafões, e, é claro, depois do júri também ter decidido o projeto Bandor da Escola Secundária Padre José Augusto Fonte da Fonseca em Aguiar da Beira, foi assim a vencedora pelos alunos Gabriel Gazua e Tomás Pires, sob a orientação da professora Clara Inácio. No segundo lugar ficou o projeto TriSafe da Escola Profissional de Tondela, em Tondela, precisamente desenvolvido pelos alunos Rodrigo Santos e Francisco Dias, sob a orientação do professor Luís Dias. Em terceiro lugar ficou o projeto Help Graf da Escola Secundária de Nelas, que teve este projeto desenvolvido também pelos alunos Rafael Fernandes, Paulo Ferraz e Rafael Soares, sob a orientação do professor Carlos Amaral. Assim, a equipa vencedora vai participar, ou melhor, foi premiada, e vai assim para uma missão de empreendedorismo de 4 dias em Dublin, na Irlanda, enquanto que o segundo classificado recebe esta, digamos que esta missão de 3 dias em Barcelona, e o terceiro classificado, assim é que é, embarcará numa missão de 2 dias até Madrid. O júri foi constituído por Paulo Sousa, da Associação Empresarial da Região de Viseu, Luísa Augusto, do IPV, e Luís Gonçalves, da Proximidade, e Sofia Melhorado, da empresa Arlota. Por isso, é assim que também foram precisamente estes concursos e os premiados, e claro, parabéns aos premiados também, e que assim espera e esperamos todos nós que possam pôr, quem sabe, estes projetos em prática.
0: Agora vamos até ao Conselho de Foros de Algodas, que vai ser a apresentação da 14ª edição do Foros de Algodas Youth Cup 2026. Assim, o município de Foros de Algodas promove no próximo dia 15 de junho de 2026, pelas 18 horas, no campo sintético da Associação Desportiva de Foros de Algodas, a cerimónia oficial da apresentação da 14ª edição do Foros de Algodas Youth Cup 2026. António Pacheco, este que já é um torneio com alguns não, grandes programinhos também aqui no Distrito da Guarda e não só.
1: Sim, é verdade, de facto o Fórum de Youth Cup já é um torneio que dispensa apresentações, é um torneio que traz muita gente, é um torneio que é conhecido por apresentar um grande leque de equipas com muita qualidade, e por isso vamos ver até que ponto é que este torneio este ano também é pautado por essa produtividade e por essa qualidade também que nos tem vindo também a premiar. Agora sim, vai ter lugar no dia 20 e 21 de junho, deste fim de semana, neste caso 15, e depois no fim de semana de 27 e 28. É claro que os nossos ouvintes vão estar a dizer, mas porquê dois fins de semana? Dois fins de semana, mas os escalões também são diferentes. Os que jogam no 20-21 é um grupo de escalões. Por exemplo, vamos imaginar, não quer que seja assim, mas por exemplo, dos 7, digamos que jogam os 7, por exemplo, os 9 e os 11, e depois no segundo fim de semana jogariam, por exemplo, os 8, os 10 e os 12. É assim um exemplo, jogam, digamos que, grupos diferentes também e escalões diferentes. Vai reunir aqui certamente

em diversas edições de equipas internacionais. Na edição anterior marcaram presença alguns dos mais prestigiados clubes do futebol português, forçando o conhecimento e a dimensão do evento. Durante a cerimónia de apresentação, que vai ter lugar, então, como o Arthur disse bem, na próxima segunda-feira, não esta, mas a próxima, desta segunda-feira, à 8, dia 15, pelas 18 horas, no sintético da Associação Desportiva de Fornos de Algodres, onde será divulgado o número de clubes a participar, os mesmos nomes, os padrinhos da edição 2026 e as principais novidades do torneio e o programa oficial do evento. É assim tudo aquilo que vai sendo apresentado nesse mesmo dia. Também, para o Presidente da Câmara de Fornos de Algodres, Alexandre Lote, referiu assim numa nota de imprensa que o Fornos de Algodres e o DECAP é hoje um dos maiores embaixadores do concelho. É um evento que promove o território e dinamiza a economia local, projeta Fornos de Algodres junto de milhares de atletas, famílias e visitantes. E refere o Presidente nessa mesma nota que é com enorme orgulho que continuam a investir numa iniciativa que alia a excelência desportiva à valorização de toda a comunidade. Para além da vertente desportiva, o Fornos de Algodres Youth Cup também se assume como um importante instrumento de promoção territorial, contribuindo para a dinamização da economia local e para a projeção do concelho junto de milhares de visitantes e participantes. É assim que vai então ser apresentado no próximo dia 15 de junho, precisamente na segunda-feira, a partir das 18 horas, no sintético da Desportiva de Fornos de Algodres, mais uma edição do Fornos de Algodres Youth Cup. Aquilo que eu, de facto, deixo aqui esta nota e deixo aqui um alerta para o Distrito da Guarda. Já não digo para o Distrito de Viseu, porque o Distrito de Viseu já é mais longe, mas também o alerta para as regiões de aqui mais próximas, de Fornos de Algodres, que é o caso de Nelas, Mangual, de Sátão, Penal do Castelo, Serrancelho, por exemplo, é que tem de haver mais cuidado por parte das organizações, por parte dos municípios, por parte dos clubes. Tem que haver mais cuidado a não haver superposição de torneios. Porque aquilo que nós assistimos, o Fornos de Algodres e o Youth Cup, é um torneio que já vai na 14ª edição. E toda a gente sabe, toda a comunidade sabe, desta região, que este torneio, especial torneio, se realiza sempre nos últimos dois fins de semana do mês de junho. Ora, eu, se fosse clube, ou se fosse presidente do município qualquer aqui à volta, não me atreveria a fazer um torneio para essa mesma data, porque tinha duas hipóteses. Ou corria o risco de ter equipas de segundo escalão, como costuma dizer, não de primeira linha, mas de segunda linha, ou então teria que acordar muito cedo para que pudesse ir buscar as equipas de elite para este torneio, o que iria despender muito mais valores também. Mas a questão que se põe é essa, é que nesse mesmo fim de semana vamos ter aqui, aqui bem perto, em Ceia e em São Romão, um prestigiado torneio de São Romão, sem dúvida, um torneio com de excelência também, vai ter lugar também nesse mesmo fim de semana, e curiosamente em Ceia também vai ter lugar no Municipal de Ceia, só num fim de semana, no fim de semana de 27 e 28. É claro que se nesta altura, todos sabemos, toda a gente quer também realizar as suas competições, toda a gente quer realizar torneios, toda a gente é livre de o fazer. Tem que haver planeamento, e haver um pouco mais de planeamento para que não haja sobreposição, porque imaginemos, por exemplo, uma equipa, e agora vou pegar aqui uma equipa como, por exemplo, a Escola de Desporto Gouveia, ou até a própria Desportiva de Fornos de Algodres, ou os Penabradenses, ou que outra equipa qualquer aqui da região, que seja convidada este escalão para vir a Fornos de Algodres, por exemplo, a Fornos de Youth Cup. Ora, se no mesmo fim de semana houver mais alguns torneios e essa mesma equipa for convidada, é claro que essa equipa só poderá ir a um torneio. É complicado, porque estamos a falar de atletas de terra idade e não dá para ir em dois torneios seguidos no mesmo fim de semana. É muita carga para estas equipas, seja para qualquer uma das equipas aqui da região. Mas lá está, as situações ficam para quem se destina. Hoje em dia penso que a nível de comunicação
é necessário que haja essa comunicação, que os autarcas

0: também conversem, que as câmaras conversem, as juntas conversem, os clubes conversem. Comuniquem todos entre si para que haja um pouco mais de... Eu aqui nem digo competitividade, porque a competitividade existe sempre. Aquilo que eu digo é que haja mais gente nos estádios, porque se houver um torneio de grande porte em cada localidade, só um durante um fim de semana, tudo isto gira à volta deste torneio. Logo, a comunidade da região vai querer assistir também a este torneio. Mas isto ficam, são dicas que ficam, sabemos que é sempre complicado também essas situações. Mas agora, falando de outros torneios e noutras datas, curiosamente, neste fim de semana é já o torneio das escolas de Porto Gouveia de sub-12, um grande torneio sempre que vai trazer certamente também muito público ao Municipal do Farvão, que já recebeu inclusivamente duas provas também ao longo destes últimos dias, ou melhor, destas últimas semanas, e agora é a vez do sub-12. Já teve o torneio de juvenis, já teve o torneio de iniciados, agora é o torneio infantil, já com grande nomeada, que ainda vinha na altura das escolas Oeiras, e que agora é a Escola de Porto Gouveia, bem liderada pelo Paulo Gomes, que assim vai, desta forma, também levando este torneio a mais portas, e é um torneio com grande nomeada, porque tem boas equipas também nesta competição. E por isso vamos aguardar para este fim de semana também por esse mesmo torneio de sub-12. Também na Guarda, o Guarda Cup 2026 vai ter lugar no fim de semana de 12 e 13, ou melhor, 13 e 14, assim aqui é de junho. Também um torneio já com uma certa qualidade, um torneio ainda, digamos, novo, ainda recente, mas que pelo número de equipas e pela qualidade das equipas, certamente vai ser um torneio que vai também fazer bem à cidade da Guarda. E assim, são alguns torneios que vão ter lugar para esta região fora, possivelmente neste mês de junho.
1: Aqui está aquilo que tu falaste, os dois torneios, tanto na Guarda como em Gouveia, que são feitos fim de semana antes do Fórmula Youth Cup, uma coisa feita com discernimento, pensado para não chocar com o outro torneio, para não chocarem os dois torneios. Assim sim, assim é que se trabalha. Eu, desculpa, António Machego, mas eu tinha que meter foi-se a seara alheia, porque é assim mesmo que se trabalha. Se há um torneio no dia, quase no final do mês, no mês de junho, por que não os outros torneios serem feitos nos fins de semana antes do mês de julho, ou mesmo até depois, nos fins de semana seguintes a este torneio, para que não, como estavas a dizer ainda há pouco, para que não chocasse as datas de todos os torneios, e assim toda a gente assiste a estes torneios.
0: Pois é, mais isso, é mais também pela comunidade adepta, porque sabemos que, e para aquela gente que gosta de facto verdadeiramente de futebol, porque nós olharmos, é claro, por exemplo, as equipas que vão à ceia, neste caso, não vão ser as mesmas equipas que vêm ao Fórum do Youth Cup. Agora, o que pode aqui dar é, de facto, com dois torneios com tanta proximidade, pode aqui, de facto, o nível de qualidade de equipas, às vezes nem é bom num lado, nem é bom no outro, e depois assistimos aqui torneios com equipas de, não é de se prestigiar ninguém, mas equipas de segunda linha, e sabemos que num torneio que tenha Benfica, neste caso o Dragão Force, que é a equipa do Futebol Clube do Porto, aqui desta região, e tenha o Sporting, ou um Guimarães, uma Académica, sabemos, ou um Sporting Braga, sabemos que é um torneio que tem mais nomeada. Isto não sabendo qual é as equipas que vão participar. Atenção, até pode haver equipas que de facto com grande nomeada nesses mesmos torneios, e oxalá que o torneio seja um grande sucesso, que é o que é preciso, e que as bancadas, quer em Ceia, quer em São Romão, quer em Foros Algodos, estejam sempre cheias, porque isso é bom para a economia local. É bom para a economia local, porque se houver muita gente, as unidades hoteleiras ficam cheias, também os restaurantes acabam por também tirar mais dividendos, porque com os torneios vem mais gente, agora os restaurantes também tiram muito mais dividendos. Isso é sempre bom também neste tipo de iniciativas, neste tipo de eventos, que haja de facto, sem dúvida, muita gente. E o que é pedido para esta região é que, neste, quer seja movimento desportivo ou um movimento cultural, haja gente que venha, porque isso vai engrandecer também a região e para a economia local é muito bom e agradece, claro, a economia local por ter assim tantos visitantes.
1: Vamos continuar e vamos continuar ainda em Fornos de Algodres, onde Fornos de Algodres, candidaturas abertas, isto tem a ver com a Junta de Freguesia de Fornos de Algodres, candidaturas abertas ao programa Botija de Gás Solidária. A Freguesia de Fornos de Algodres informa que se encontra a decorrer candidaturas ao programa Botija de Gás Solidário com o apoio financeiro destinado a famílias economicamente vulneráveis que visa ao atenuar o impacto do aumento do preço do gás e garantir também o acesso a um bem essencial. Aqui também uma boa iniciativa da Junta de Freguesia de Fornos de Algodres, Dr. Pacheco.
0: Sim, sem dúvida, são sempre iniciativas de louvar, uma vez que nesta altura em que as comunidades também passam por algum sufoco também, porque os combustíveis estão aí a subir, o preço do gás da botija também sobe, logo com estas medidas que a Junta de Freguesia tem acesso, de facto, é, sem dúvida, são 25€, é alguma coisa também para que as próprias comunidades possam se beneficiar desse mesmo voucher, que já ajuda muito também esta mesma aquisição de uma nova botija de gás. Para quem gaste duas botijas de gás pelo menos durante o mês, já esses 25€ já dá uma grande ajuda também para toda a comunidade local nesta altura. Isto, penso que esta medida é elogiada a nível nacional e todas as pessoas a nível nacional podem assim também se informar na Junta de Freguesia, neste caso Fornos de Algodres, é na Junta de Freguesia também de Fornos de Algodres que isso vai ter lugar.
1: Agora, também aqui, dar os parabéns para já, antes do António Pacheco intervir, dar os parabéns a Beatriz Silva, jovem fornece, que se afirma assim no teatro em Londres e Nova York, Fornos de Algodres, para os palcos internacionais também. Está de parabéns, então, António Pacheco, também Beatriz Silva, que afirma-se assim no teatro em Londres, e toda a gente sabe que Londres tem uma boa escola de teatro, e Nova York também. Está de parabéns, assim, Beatriz Silva, a jovem fornece que se destaca, então, assim, no teatro em Londres e Nova York.
0: Sim, sem dúvida. Nós andamos sempre à procura de, também, não só de agentes daqui, cá estão, mas também de agentes que são desta região e que vão para fora. E já são muitos os, neste caso, temos que chamar imigrantes daqui desta região que vão para fora à procura de uma vida melhor, e esta jovem fornense, de facto, que há uns anos foi à procura de uma vida melhor também, atrás da sua, digamos que, educação, que era o teatro, o cinema e por aí fora, e acaba por indo dando bastante mote e vai subsaindo nestas mesmas atuações que vai fazendo, e de facto, quando é assim, nós temos que dar também jus a todas estas situações e temos que também realçar estas notas, porque é sempre importante realçar quem cá está, mas também quem vai para fora à procura de um futuro melhor, e que quem cá está possa pensar assim, mas aquela pessoa foi para fora, mas está a ter destaque, é uma mais-valia também onde está. E por isso nós vamos estar atentos sempre a tudo aquilo que se vai fazendo lá fora também, com os nossos imigrantes que vão daqui para lá também à procura de um mundo melhor.
1: Agora sim, agora aqui também no vamos aqui dar um pouco de destaque também aos 150 anos ao serviço da comunidade. A exposição celebra também a história dos bombeiros egitanienses. Na Galeria de Arte do Teatro Municipal da Guarda, acolhe-se até ao próximo dia 31 de julho a exposição comemorativa dos 150 anos de história e 150 anos de missão. Aqui, neste caso, para os bombeiros, nunca é demais dar um abraço, parabéns, nunca é demais, nunca mesmo, nunca é demais, e nunca é demais, que não, é preciso não esquecer estes homens e mulheres que lutam para que tudo corra da melhor forma, e aqui nestes 150 anos ao serviço da comunidade é muito ano, e os parabéns também para os bombeiros egitanienses da Guarda, Dr. Pacheco.
0: Sem dúvida que os bombeiros vegetarianos da cidade da Guarda vão assim também criando atividades neste ano em que celebram 150 anos, é uma data memorável, uma data já bastante elevada da sua, ou melhor, dos seus serviços de apoio à comunidade, e sem dúvida que os bombeiros da Guarda este ano querem deixar também com um leque de atividades que começou, curiosamente, no início de, portanto, logo após o aniversário de 149, e vai terminar no dia do aniversário 150. São as comemorações, terminam curiosamente nesse mesmo dia. Por isso, é assim que estas comemorações vão continuando, com montes de atividades. Já houve as plantações das árvores, junto ao quartel dos bombeiros voluntários, onde nós também fomos chamados e fomos convidados também a plantar uma árvore. De vez em quando vamos à Guarda, também temos, neste caso, o dever de ir visitar essa árvore e quiçá também deitar água e também ver como é que está, porque também há algo nosso que está ali plantado, mas que entre estas e outras atividades vão assim marcando os 150 anos da Associação Humanitária dos Bombeiros Vegetarianos da cidade da Guarda, que agora tem esta exposição durante este período, que foi inaugurada precisamente no passado sábado e vai até ao mês de julho, onde de facto convidamos todos a passar por lá, pelo Teatro Municipal da Guarda, onde durante a semana tem um horário e que pode assim ser também visitada ao longo dessa mesma, desses mesmos dias, dessas mesmas horas, ao longo da semana também. Por isso, é sempre importante quando estas atividades acontecem, e é sempre importante quando todas estas situações também são privilegiadas, e os bombeiros merecem sempre todo o apoio, sejam eles de qualquer localidade também.
1: Agora, ainda na Guarda, a Guarda que também assinala o Dia Mundial do Ambiente, será já amanhã, na tarde da manhã, sexta-feira, dia 5 de junho, o que o município da Guarda vai assinalar o Dia Mundial do Ambiente com diversas atividades. Destacamos aqui assim a apresentação da nova frota de autocarros elétricos e a sua viagem inaugural para o Parque de Lazer do Caldeirão, entre estas, entre muito, muito mais iniciativas que vão acontecer amanhã, também neste Dia Mundial do Ambiente. António Pacheco.
0: Sim, sem dúvida, o Dia Mundial do Ambiente é sempre celebrado um pouco por toda a parte, e o município da Guarda quer se aliar a isso mesmo, está a pensar no ambiente, ou apresentar novas viaturas elétricas para a sua frota automóvel do município, e isso é sempre importante, assim como outros projetos vão ser apresentados na tarde, ao final da tarde, e amanhã, que vai levar a efeito, precisamente a começar também na Câmara Municipal, e depois irá a ser percorrido um caminho e um trajeto até ou este mesmo local, onde terá lugar estas apresentações nesse mesmo dia. Inclusivamente, amanhã também, pelas 14h30, vai arrancar na cidade de Pinhel a Feira Medieval, mais uma edição da Feira Medieval, com um cortejo medieval que vai percorrer a cidade de Falcão, desde o grupamento de escolas até à Praça do Castelo, onde terá lugar aí sim a abertura oficial desta mesma feira, a partir das 14h30, que irá assim decorrer precisamente na cidade de Falcão. Depois, no sábado, terá lugar mais atividades ao longo do dia. O ponto alto será depois, mais à noite, com a ceia medieval e o torneio a cavalo, onde serão muitas e muitas centenas de visitantes que vão rumar a Pinhel para assistir a essas mesmas atividades, e continua depois no domingo com mais atividades. Ainda por atividades, e voltando ao Conselho de Fornos Algodos, a Moxagata vai ter assim uma atividade no próximo domingo, Moxagata a Corso, que vai ter lugar também, é quase a celebração do Dia da Criança, podemos assim dizer, com é quase uma caminhada a Corso, que vai decorrer pelas ruas da Moxagata, depois com insufláveis e todas aquelas brincadeiras que as crianças têm direito neste Dia da Criança, que vai ser assim festejado. Hoje também foi festejado mais uma etapa do Dia da Criança em Fornos de Algodos, curiosamente no Sintético da Associação Desportiva de Fornos de Algodos, numa iniciativa da Freguesia de Fornos de Algodos ao longo da tarde deste feriado. São muitas as atividades que vão ter lugar também no fim de semana. Por exemplo, vai decorrer um passeio de tratores na localidade de Arrancozinho, no Conselho de Fornos de Algodos. Também uma caminhada em BTT que irá ser organizada pela Comissão de Festas de Cordiçô, de São Pelágio, que vai ter lugar neste domingo, a partir das 9 da manhã, o BTT, e depois seguido da caminhada, onde algumas centenas de participantes certamente vão estar presentes. É assim um vasto leque de atividades que vão tendo lugar também por esta região fora. Agora aproxima-se os Santos Populares, também certamente muitas festas de Santos Populares, muitas marchas populares vão ter lugar por aqui, por esta nossa região.
1: Agora mesmo, quase a terminar, mas antes mesmo das nossas despedidas, guardei esta para o final. Fábrica de Mangual, distinguida pela Stellantis, pela sua política de bem-estar. Mais uma vez, o Conselho de Mangual, parabéns, e uma empresa de Mangual também de parabéns por ser distinguida pela Stellantis pela sua política de bem-estar. António Pacheco.
0: Sim, é verdade. A Stellantis é, de facto, a menina dos olhos de ouro de Mangualde. Era a antiga Citroën, como costuma dizer, que traz assim também muito, muito emprego à cidade. Traz muito emprego à cidade e, por isso, acaba por ser também uma unidade industrial que alberga para já muita gente e depois acaba por trazer vida também a toda esta cidade e qualidade naquilo que faz, e por isso a casa-mãe Stellantis Portugal acabou por também dar aqui um, digamos que um prémio a esta delegação, podemos assim dizer, de Mangualde, que tão bem tem trabalhado ao longo destes anos e tanto emprego dá para esta região aqui das Beiras, tem sido uma mais-valia para esta região aqui das Beiras.
1: António Pacheco, vamos então para as nossas despedidas de hoje, para a semana, já no nosso horário habitual, na terça-feira, a partir das 7h10, mais ou menos, mas para hoje, vamos às nossas despedidas.
0: Exatamente, antes de irmos exatamente para as despedidas, salientar aqui que na próxima terça-feira, curiosamente, vai ter lugar a caminhada também da Liga Portuguesa contra o Cancro, em Fornos de Algodos, a partir das 7h30 da tarde, aqui precisamente nesta vila de Fornos de Algodos, que anualmente é sempre esta caminhada no dia 9 de junho. Também nelas, mais um torneio para aquele fim de semana de 26 a 28 de junho, é o Nelas Cup, que vai ter lugar precisamente nesse fim de semana, onde algumas equipas já estão confirmadas, e é mais um torneio para para esse fim de semana. Penso que o fim de semana de 26 a 28 bate o recorde de torneios também aqui nesta região, num raio de, podemos dizer, de 100 km, se calhar há aqui 4 a 5 torneios de futebol jovem. É sinal que também esta região é a zona e a região do futebol jovem, e que vai ser assim uma festa do futebol jovem também nesta região.
1: E agora sim, para as despedidas, um abraço e até para a semana, até a próxima terça-feira.
0: Muito bem, cara amigo Artur, de facto, sem dúvida, vamos então fechar aqui com um chave de ouro também esta edição de hoje, desta quinta-feira. Resta um bom feriado para todos os nossos ouvintes e resta-me desejar um bom fim de semana, porque hoje de facto é feriado, é como fosse quase domingo, amanhã é segunda-feira e é sexta-feira, portanto é fim de semana já para todos, e por isso voto no lado de um bom fim de semana também.
1: Para mim, António Pacheco, o fim de semana começa já hoje. Bom fim de semana para ti, até à próxima terça-feira. Tá bom. Eu, até amanhã. Amanhã não vou estar por cá. Outros valores se levantam. não tem problema nenhum. Tenho o almoço da tropa, do pessoal amigo, o pessoal que teve comigo, que foi tropa comigo. Amanhã é o almoço, é lá mais em Lisboa. Vou até à capital, vou até ao almoço rever velhos amigos. Ainda os que cá vão estando, alguns já cá não estão, infelizmente. Era bom que ainda cá estivéssemos todos, mas alguns já cá não estão, já foram embora. Mas é sempre bom rever velhos amigos e camaradas de armas, camaradas de tropa. É sempre bom rever. Um abraço,
0: António Pacheco. Muito bem. Continuação, bom fim de semana.
1: Bom fim de semana também para o António Pacheco. Foi assim, conversa com o António Pacheco, com as nossas letras serranas de hoje, para a semana já no seu horário habitual. Quanto a mim, aproveito também para fazer já as minhas despedidas. Estamos praticamente a 9 minutos das 8 da noite. Despeço-me então por hoje e por esta semana. Estou de regresso na próxima segunda-feira, à 1 da manhã, com o Expresso de Madrugada. Para todos, bom fim de semana, com a condição de um bom feriado. E até segunda à 1 da manhã. Terminamos com Jorge Palma e Sérgio Godinho, com este A Gente Vai Continuar. Para ouvir, já a seguir, e quase a fecharmos a emissão de hoje. Tchau, tchau, boa tarde, bom fim de semana.

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0: 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São 20 horas.
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7: Bem-vindos, estas são as notícias na Antena Livre. O Mercado da Vila em São Romão recebe a partir de hoje mais uma edição do Arraial Beirão, iniciativa promovida pela Junta de Freguesia de São Romão com o apoio do município de Ceia e que promete 4 dias de animação, música, gastronomia, artesanato e convívio comunitário. O evento pretende afirmar-se como um espaço de encontro para a população local e visitantes, recuperando o espírito das tradicionais festas populares e promovendo o momentos de partilha entre diferentes gerações. A programação arranca hoje ao final da tarde com a abertura oficial do Arraial, seguida da atuação da fanfarra dos Bombeiros Voluntários de São Romão e de um encontro de coros que junta o Orfeão Estrela Serra e o Orfeão Caldense, da apresentação da Academia de Espetáculos Vozes em Meia Ponta e da atuação de DJ López. Amanhã o destaque para o concerto da banda Academia Santa Cecília, para o encontro de grupos de cantares de música portuguesa, com a participação de Casa Velha, de Santiago, e Tuna Nova, de Passos de Silgueiros, e para o espetáculo de Ruizinho de Penacova. O sábado será marcado por jogos tradicionais, atuações musicais e espetáculos de dança, incluindo o espetáculo Jukebox Experience, protagonizado pela ACR Music and Voices e pela Big Band da Escola Profissional da Serra da Estrela, culminando com a atuação do grupo de baile Caravela Musical. No domingo realiza-se uma das iniciativas mais aguardadas do programa, o Arraial das Sopas, momento de convívio e valorização da gastronomia tradicional, que volta a reunir participantes e visitantes em torno dos sabores locais. O último dia inclui ainda atuações musicais e encontro de folclore com a participação do Rancho Folclórico Os Pastores de São Romão e do Rancho Folclórico Vila Verde de Braga. Além da programação cultural e musical, o recinto irá contar com tasquinhas, espaços de restauração, artesanato e animação permanente. Este ano, o Arraial Beirão introduz uma novidade importante ao nível da sustentabilidade, passando a utilizar copos reutilizáveis, substituindo os tradicionais copos descartáveis. Em nota divulgada pela Junta de Freguesia, a organização sublinha que o objetivo passa por fazer do Arraial Beirão um verdadeiro encontro de todos, reforçando os laços comunitários e promovendo um evento vivido com alma, tradição e participação. Com entrada livre, o Arraial Beirão volta assim a afirmar-se como uma das principais iniciativas festivas da Freguesia de São Romão e um dos momentos de maior dinamismo cultural do Conselho de Ceia. A Semana Gastronómica do Cabrito assinala este ano a sua 20ª edição, reunindo a partir de hoje 18 restaurantes da Serra de Caramulo e dos concelhos de Tondela, Vozela, Oliveira de Frades e Águeda, em torno de um dos pratos mais emblemáticos da região. Promovida pela Confraria Gastronómica do Cabrito e da Serra do Caramulo, com o apoio do município de Tondela e da Junta de Freguesia de Guardão, a iniciativa pretende valorizar a gastronomia local e preservar a tradição do cabrito assado no forno, em assadeira de Barro Negro, de Moleiros. O evento foi apresentado na passada sexta-feira, na Vila de Caramulo, onde a Presidente da Câmara de Tondela, Carla Antunes Borges, associou o prato à identidade da Serra. Falar do cabrito é falar da marca Caramulo e falar da marca Caramulo é falar do cabrito, afirmou. O grão-mestre da Confraria Gastronómica do Cabrito e da Serra do Caramulo, António Dias, sublinhou que a 20ª edição simboliza 2 décadas de trabalho em defesa de um produto típico da região. O responsável destacou o papel dos produtores de caprinos, dos restaurantes aderentes e das entidades que têm apoiado a iniciativa. Os restaurantes participantes estarão identificados com um dístico próprio. A lista inclui espaços em Tondela, no Caramulo, Guardão, Tonda, Lobão da Beira e outras localidades da Serra do Caramulo, estendendo-se também a concelhos vizinhos. Além da promoção gastronómica, a organização pretende contribuir para que a valorização da pecuária na Serra do Caramulo e incentivar a continuidade de uma atividade considerada importante para a economia e identidade do território. A edição deste ano mantém o mesmo número de restaurantes aderentes de 2025 e decorrem vários concelhos da região, confirmando a dimensão que a iniciativa foi adquirindo ao longo de 2 décadas. E agora vamos ao desporto com João Cruz.
8: O campo da Gandarada em Mortágua recebeu o 9º encontro do Alken Futebol. Afinal, o que é que estamos a falar?
9: Uma brincadeira e mas ao fim, um desporto saudável.
10: E termos aqui tanta gente, pessoas dos 50 até aos 80, e com esta disposição, com esta vontade de participar, isso é muito bom.
11: O ano passado já também tínhamos batido essa marca da associação com mais atletas inscritos, chegámos aos 400 e este ano conseguimos bater mais uma vez.
12: Há uma aposta clara em tudo o que seja projetos da Federação Portuguesa de Futebol, a Associação de Futebol de Viseu, enquanto estiver como presidente, apostarmos claramente em todos estes projetos. Isto são pessoas do interior, são pessoas que estão habituadas a fazer as suas lidas na agricultura, mas acima de tudo a nossa função é promover, ou seja,

0: jogadora do profissional, que não é, claro, mas senti-me mesmo assim, é o sonho, é o sentir-me mesmo assim, estar a jogar a bola.
1: Além de desenferrujar estas articulações, o conhecer pessoas, que é o mais importante. Conhecemos pessoas, começámos a conhecer pessoas do distrito todo, que conhecíamos e os lugares que também não se conheciam. Atualmente contamos com cerca de 13 municípios, e nos faltam 11. É um desafio continuar a crescer, aumentar o número de praticantes nos concelhos onde já temos praticantes inscritos e chegar a todo o país, naqueles que não têm, para dar a conhecer esta modalidade que traz este pessoal todo aqui ao estádio, promove a alegria, promove um pouquinho de saudável.
2: Com um crescimento.
3: O fecho do Bloco de Notícias com o Desporto, edição de João Cruz.
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1: Olá a todos, que Deus abençoe poderosamente a sua vida. É momento da palavra de vida. Meu nome é Alexandre Santos e eu quero ler essa mensagem para você. Lá em Isaías 49:15, o texto sagrado diz: haverá mãe que possa esquecer do seu bebê, ainda que mama, e não ter compaixão do filho que gerou? Embora ela possa esquecê-lo, Deus disse: eu não esquecerei de você. Deus, ele não se esqueceu de você. Talvez você pensava assim: eu estava esquecido, esquecida. Ninguém lembra mais de mim, meus filhos me deixaram, eu tenho me sentido abandonada. Nós trazemos essa mensagem porque sabemos que Deus, ele não se esqueceu de você. Ele quer te ajudar. Você que está aí triste, em depressão, se levante, porque Deus é contigo. Se você tem aí agora uma garrafa com água, um copo com água, pega aí esse copo com água, porque Deus, ele não se esqueceu de você. Vamos consagrar essa água a Deus. Segure em suas mãos, coloque perto do seu rádio. Meu Deus e meu Pai, é pessoas que agora estavam esquecidas por todos e por tudo, mas o Senhor não se esqueceu dela. Consagre esse copo com água, meu Pai, e quando essa pessoa beber, ela que estava fraca, receba força. Em nome do Pai, do Filho e do Espírito Santo, beba aí desta água benta agora e receba força para lutar e para vencer. Se você recebeu força aí agora através desta água, ligue agora 218-368-008, 218-368-008. Nós vamos te ajudar. Que Deus abençoe a sua vida e até lá.
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8: 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Boa noite. São 21 horas.
9: O mercado de trabalho cresceu em abril para mais de 5 milhões e 300 mil pessoas empregadas em Portugal. É o destaque desta edição do Pulsar Económico.

mercado de trabalho em Portugal registou uma aceleração em abril, impulsionado pela preparação para a época turística. De acordo com a análise da Randstad Research, baseada em dados do Instituto Nacional de Estatística, Instituto do Emprego e Formação Profissional e Segurança Social, o número de pessoas empregadas aumentou em 23 mil face a março, atingindo um total de mais de 5 milhões 340 mil pessoas. Em comparação com o mesmo período do ano passado, a subida foi ainda mais expressiva, com a integração de cerca de 120.500 trabalhadores, um aumento de 2,3%, que levantou a taxa de emprego para os 66,2%. Em paralelo ao crescimento da empregabilidade, a taxa de desemprego recuou para os 5,7%, o que se traduz numa descida mensal de 3.300 pessoas sem trabalho, com destaque para a redução do desemprego entre as mulheres e os jovens na faixa etária dos 16 aos 24 anos. Os indicadores refletem ainda uma queda do desemprego registado no Instituto do Emprego e Formação Profissional, enquanto a procura de talento por parte das empresas registou um aumento significativo. No final de abril, existiam mais de 16 mil ofertas de emprego por preencher, um crescimento mensal de 12,3%, dinamizadas sobretudo pelas novas vagas abertas no setor dos serviços. A taxa de inflação anual na zona euro aumentou para os 3,2% em maio, uma subida face aos 3% registados em abril, impulsionada fundamentalmente pela subida dos preços da energia, setor onde a inflação se fixou nos 10,9%. Segundo a estimativa rápida do Eurostat, este é o terceiro aumento consecutivo do indicador, um reflexo direto das recentes tensões geopolíticas. Em causa estão os ataques dos Estados Unidos e de Israel ao Irão e a consequente retaliação iraniana com o encerramento do Estreito de Hormuz, uma rota crucial para o comércio internacional de petróleo. Para além da energia, o setor dos serviços também contribuiu para esta aceleração, fixando-se nos 3,5%. Entre os Estados-membros da zona euro, as maiores subidas de preços foram estimadas na Bulgária, com 6,3%, na Lituânia, com 5,1%, e na Grécia, com 5%, contrastando com as taxas mais baixas observadas em Malta, com 2,1%, na Alemanha 2,7% e em França 2,8%. Por sua vez, Portugal contrariou a tendência geral de subida. A inflação anual estimada para o país em maio recuou ligeiramente para os 3,1%, uma descida em relação aos 3,3% de abril, embora o valor continue superior aos 1,7% registados no mesmo mês de 2025. O ano passado, os cidadãos estrangeiros foram responsáveis por 28% das compras de casas em Portugal, de acordo com os dados do relatório de estabilidade financeira divulgados pelo Banco de Portugal. Esta percentagem tem-se mantido relativamente estável ao longo dos últimos anos, tendo atingido um máximo de 31% em 2023. Os compradores estrangeiros, sejam residentes ou não residentes no país, são provenientes maioritariamente do Brasil, Angola e França, destacando-se ainda pelo facto de o valor médio das suas transações imobiliárias ser superior ao registado no resto do mercado. Para além dos dados do setor imobiliário, o relatório do Banco de Portugal alerta para o aumento dos riscos para a estabilidade financeira nacional, impulsionados sobretudo pelo agravamento das tensões geopolíticas. A instituição adverte que um choque nos mercados financeiros pode prejudicar a economia, a inflação e a capacidade das famílias e empresas cumprirem com os seus créditos, apontando ainda para o risco de uma redução abrupta e inesperada do preço das casas. Para confirmar se existem dívidas registadas junto da autoridade tributária, o processo é simples e pode ser feito inteiramente online através do Portal das Finanças, evitando deslocações físicas. O contribuinte necessita apenas de aceder à plataforma e iniciar sessão utilizando o seu número de contribuinte e a respectiva senha de acesso ou, em alternativa, recorrer à chave móvel digital. Uma vez no portal, basta utilizar a barra de pesquisa e procurar por dívidas fiscais ou aceder à área de execuções fiscais para consultar o estado da sua situação tributária e verificar a eventual existência de processos pendentes. Caso o sistema confirme a existência de valores em atraso, a plataforma disponibiliza as informações e as referências de multibanco necessárias para proceder à regularização imediata do montante. Dependendo da fase do processo de execução e do valor em causa, o contribuinte poderá também ter a opção de solicitar o pagamento da dívida em prestações. É fundamental agir com rapidez após a detecção de
última dívida, uma vez que o incumprimento prolongado agrava o valor a pagar, devido à acumulação de juros, demora e custas processuais, podendo, em casos extremos, resultar na penhora de contas bancárias, salários ou bens. Quando um contribuinte falha o prazo para pagar o Imposto Municipal sobre Imóveis, a autoridade tributária emite uma certidão de dívida e instaura um processo de execução fiscal. O proprietário é então notificado para proceder ao pagamento voluntário, o que deve acontecer no prazo de 30 dias, até ao fim do mês seguinte ao da notificação. Segundo o Código do IMI, o atraso de uma prestação implica o vencimento imediato das restantes, obrigando ao pagamento da totalidade do imposto de uma só vez, embora na prática as finanças tendam a cobrar apenas o valor em falta. Pagar o IMI fora de horas acarreta sempre custos adicionais para o bolso do contribuinte, visto que ao valor do imposto acrescem encargos processuais e juros de mora, fixados em 7,221% para o ano de 2026. Se a regularização for feita nos 30 dias após a notificação, os juros pesam menos, uma vez que são contabilizados apenas até à data de emissão desse aviso. No entanto, se o imposto continua por pagar de forma voluntária após este período de notificação, as consequências tornam-se graves. O imóvel em causa pode mesmo chegar a ser penhorado e vendido judicialmente pelo Estado.

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2: Tudo é difícil antes de ser fácil. Tudo é sonho antes de se tornar realidade. Nada é impossível quando se quer alcançar. Os dias são batalhas em que a vitória vai depender do seu foco, daí da sua força e também da sua fé. Boa noite, bom trabalho, bom descanso, boa viagem. Se não qual for a forma que nos ouvisse, seja bem-vindo a mais uma edição do Expresso da Noite, aqui na sua Antena Livre, a partir de Gouveia, 89.6. Cá estamos nós, então prontinhos para lhe fazer companhia, minha partner, até em próximo das vidas. Já sabe que daqui a pouco vou lhe pedir também a sua colaboração pelo 234-55-1397 ou pelo móvel 964-067-212. Mandar um abraço para aqueles que nos ouvem através online em antenalibrefm.pt e claro que dizer-lhe que estamos na edição referente ao dia 4 de junho, é o 150º dia do ano e faltam 210 dias para o mesmo ano acabar, e dizer-lhe que é dia então do Corpo de Deus, feriado nacional e também dia de São Crispinho. Vamos lá então iniciar e dizer-lhe que estamos com 3 graus aqui por Gouveia, 14 para a Guarda, 16 para Freixenedo de Almeida, 17 para Pinhel, 16 para Ameda, ainda para Vila Nova de Foscoa, 18 graus para Freixiel, 17 para Mirandela, também 17 para Vila Pouca da Guia, 14 para o Peso da Régua, 14 para Faf, 14 graus, e diz-lhe para o Porto, 14 graus para Sinfães, 13 para Moldes, 13 graus para Castro Daire, 12 para Alcofra, 14 graus, e para Santa Cruz, a mesma coisa também, 14 graus, para Viseu, 14, para Nelas, 15 graus, para Aveiro, 16, para Oluso, 16, para Cantanhede, 16, para Figueira da Foz, 17, para Coimbra, 17 também, para Soro, 16, ainda para Liria e Pombal, 16 graus, e para Pabilhões da Serra, Miranda do Corvo, 15 graus, e também para a Lousa, e diz-lhe para Castelo Branco, 17, para Fundão, 16. E agora sim, estamos lá, então prontinhos para avançar com a nossa edição do Expresso da Noite. Olhe, seja tão bem-vindo. E vamos iniciar com, exatamente, venho por cá para iniciarmos. Vamos lá então começar com esta recordação, com Manchero. Vamos lá então com Monrey, e exatamente em ritmo de dança, para recordar. Livre-se então por vossa conta 2345-5397 ou móvel 964-067-212.

0: E foi então assim que andámos no carro a recordar com Manchero, com Monrey. Isto fazia-se passar nas discotecas no meu tempo de disco jockey, aqui há uns anos atrás. Como eu me lembro, meu Deus, com Manchero. Vamos lá então partir para a primeira participação desta noite. E vamos lá então viajar até à luz, amigo Arménio Paiva, muito boa noite.
1: Boa noite.
0: Então como é que está o meu amigo?
1: Estou bem, aqui já esticadinho.
0: Esticadinho para descansar, não é, meu amigo? Tem que ser, tem que ser. Olha, diga-me então uma coisa, vamos ouvir António Variações, Estou Além, a descansar, não é? E é para dedicar a quem, meu amigo?
1: É para eu ouvir para vocês aí, para o nosso amigo Carlos Ferreira de Luxemburgo.
0: Muito bem.
1: Nossa amiga Cristina Ferreira. A todos aqueles que me dedicam a mim.
0: Aí pode querer a Vera Lúcia também, que já está a ouvir.
1: Até a sua senhora também, a Vera Lúcia.
0: Muito
1: e
0: bem.
1: E a todos os que estão a ouvir e a todos os que estão de fim de semana assim.
0: Também, também. Fim de semana prolongado. Um abraço para si, meu amigo. Olhe, e obrigado pela sorte. Um grande abraço e até amanhã, se os quiser também, meu amigo.
1: Obrigado.
0: Até amanhã, Hermena. Até amanhã, se os quiser. E vamos, até amanhã. E vamos ver que o telefone tinha a Vera Lúcia. Vera Lúcia, minha amiga, muito boa noite.
2: Olá, boa noite, Sr. António.
0: Então, como é que está a minha amiga?
2: Olha, vai-se andando um dia de cada vez, parece que está frio à noite. Já há um bocadinho fui lá fora, estava muito frio.
0: Parece que está, não? Está mesmo frio lá fora.
2: Porra.
0: Está mesmo frio, meu Deus. Olha, e diga-me então uma coisa, peixem, estamos no verão. Vamos ouvir então aqui a Sandra com Maria Madalena. Quem é que vai dedicar?
2: Olha, vou deixar um beijinho à minha filha Beatriz, a todos de aniversário, e ao Sr. Arménio Paiva também.
0: Muito bem.
2: Um beijinho para ele. E vou deixar um beijinho para todos os amiguinhos e amiguinhas que eu já falei na minha lista esta semana. Tudo de bom para todos, com muita saúde e uma boa noite de descanso. Para todos os bombeiros que estão doentes com rápidas melhoras. E para vocês aí, para o Sr. António e para a Dona Virgínia, um beijinho grande.
0: Muito obrigado,
2: com muita saúde, um bom descanso para vocês, para a família toda. E olhe, até amanhã.
0: Até amanhã, um grande beijinho para a saúde, para a filhota, tudo bom, está bem? Olhe. E até amanhã, se Deus quiser, Vera, está bem? Até amanhã, minha amiga, até amanhã, se Deus quiser. E vamos então agora nós, avançando com o que temos aqui para lhe dizer.
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0: consigo. E vamos então agora nós seguindo com António Variações, Estou Além. E eu estou por cá, 2345513979640672. Vamos então esperando por si.

0: António Variações. Estou além a pedido do amigo Arménio Paiva na Lousa. E este além, prontinho para descansar. E eu também estou à espera de chegar a casa para poder descansar. António Variações, estou além. Recordando. E deixa-nos ficar então assim a porta aberta para irmos de novo para o telefone. E vamos lá então até Coimbra, onde está a minha amiga Lola. Lola, muito boa noite. Então bem que está a minha amiga. Muito bem. Olha, diga-me então uma coisa. Vamos ouvir a seu pedido, Tony Carreira. E a quem é que vai dedicar a minha amiga?
1: Vamos ouvir a Tony Carreira, a minha Dani Virgínia, a sua irmã, a sua Gêmea e a sua filha. Com beijinhos. Aos três avós da minha vida, para os meus filhos e Laura. Para ver a Luciana de Vares, sua filha Beatriz. Com beijinhos, que eu já ouvi.
0: Muito bem.
1: Vamos ouvir os senhores, que está abençoado.
0: Sim, sim.
1: Beijinhos para eles e para a sua família. Vai para o dia Rosa do Valtinho. Vai para a dona vai para a vida. Para o caso do Reis, para a dona Santa da vida.
0: Sim, sim.
1: Vai para o Tranquilo do Ladeiro. Vai para. Ai, descendo. Para esses muitos beijos. Vai para o senhor Eduardo.
0: Eduardo Mota.
1: E de Gouveia. Vai para o hospital para os senhores.

0: Feliç Bela.
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1: 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Vai
0: por vocês,
1: vai para
0: muito obrigada. Os bairros, para todos os braços e para todos os telefones, para todas as diárias.
1: E tens
0: estado de
1: férias,
0: vocês,
1: uma boa noite.
0: Muito obrigada, minha amiga. Até amanhã, Suzy. Um abraço para o António e para o Paulo. Até amanhã, um grande beijinho para si. Até amanhã, se tu quiser, está bem? Até amanhã, até amanhã. E vamos aqui ao telefone de Silvério. Muito boa noite.
2: Até amanhã. E vamos aqui ao telefone de Silvério. Muito boa noite.
3: Boa noite.
0: Então, como é que está o meu amigo?
3: Estou bem, estou deitado.
0: Pois é, olha, diga-me então uma coisa, meu amigo. Vai junto aqui com a música pedida pela Lola em Coimbra. E a quem é que vai dedicar?
3: Para todo o pessoal de Vila Seco, para toda a gente, para a Lola, para Vera Lúcia, Rosalina, Maurinda, Belmira, Feliz Bela, Gracinda, Paulo Correia, Fernando Quinta Lápis de Marceito, Helena da Aguiar, Conceição Filho da Areia. Para Avelino Costa e mulher António Costa, e Ana Cristina Costa, e para a sua mana, para a sua esposa e para os grandes abraços.
0: Muito obrigado, meu amigo. Até amanhã, se Deus quiser, também, Silvério. Até amanhã. Até amanhã, meu amigo. Até amanhã e uma boa noite. E vamos agora seguindo Sandra Maria Madalena para recordar. De novo aí por vossa conta, 2345513 imóvel 964067212. Sandra Maria Madalena, pedido pela Lola em Coimbra, pela Lola, não, pela Vera Lúcia em Oliveira do Bairro.

0: Quevedo, assim que recordámos Sandra com Maria Madalena. Meu Deus, como eu me lembro desta música. Maria Madalena, pedida pela Vera Lucy em Oliveira do Bairro. Parabéns, amiga, pela escolha. Vamos lá então avançando também nas vossas participações. Vamos lá então agora até Cadima, Cantanhede. Amiga Cesária, muito boa noite.
1: Boa noite, eu estou de vocês.
0: Então, como é que está a minha amiga?
1: Como é que está? Estou para aqui estendida.
0: Está muito bem.
1: Sério? E o senhor Albério também está
0: muito bem.
1: Está a fazer muito bem.
0: Pois é, isso mesmo. Olha, os feriados foram feitos para isso, minha amiga. E diga-me então, vai junto aqui com a Magidónia Carreira, já que te vais, a quem é que vai dedicar?
1: Olha, vamos aí para a senhora que está ao lado, a dona Rosalida.
0: Sim, sim.
1: Eu. Uhum. E para a senhora dona Vera Lúcia.
0: Muito bem.
1: Para a senhora Lola de Coimbra, para a família. Para o senhor Joaquim e a senhora Maria. Para a dona Lucinda Costa e a sua padeireta. Ontem não ouvi, não sei se ela participou.
0: Participou, sim, senhora.
1: Sim,
0: correco.
1: E vamos lá para o Carlos Moraes e esposa, para os senhores da Tocha,
0: Adérito Cardoso,
1: Carlos,
0: sim.
1: E para a Madeira, para os nossos, o senhor Plácido e família, para a senhora Filomena Pedro e família,
0: Pedro também,
1: para os senhores José Abreu e família, para aquelas madeireiras todos.
0: Muito bem.
1: Todos, aquela Maldeque, os nossos bombeiros, quando Tocha e Cantanhede. E para aí, para a sua banda, para
0: muito
1: a sua
0: obrigado,
1: filha,
0: minha amiga.
1: E para essas senhoras todas desse lado, a Sr. Feliz Vela e essas malquinhas todas, a nossa, e já é uma família.
0: Exatamente, todos, sem dúvida.
1: E para a senhora António e para a dona Virgínia,
0: muito obrigado, minha amiga.
1: E até amanhã.
0: Até amanhã, se Deus quiser. Até amanhã, um bom descanso, até amanhã, se está bem?
1: Noite,
0: até amanhã, se quiser. Uma boa noite para si também. E vamos aqui ao telefone, onde tenho a amiga Rosalina em Santa Cruz da Trapa. Minha amiga, muito boa noite.
2: Boa noite, Sr. António, todos os ouvintes e participantes. Isto é uma grande família. Como
0: sem dúvida, sem dúvida. Exatamente.
2: E cada vez cresça mais.
0: Ai,
2: que é
0: Deus querido, sim. Olha, vamos então ouvir Marco Paulo, Nossa Senhora. A quem é que vai dedicar?
2: Vai para todos os ouvintes e participantes. E como agora está tudo, muita gente para querer entrar, hoje está tudo descansado, ninguém andou a trabalhar muito.
0: Pois não sei. Vamos a ver, vamos a ver.
2: Vai para todos os amiguinhos e amiguinhas, para aqueles que eu costumo me dedicar. Para a dona da Lúcia, que ela costuma sempre, mas hoje também ela disse que já tinha dito a vista, que era para todos, e assim está melhor, é mais rápido.
0: Exatamente.
2: E a gente não se deve esquecer deles, eles também não esquecem
0: claro.
2: Da gente. E para toda a sua família, Sr. António.
0: Muito obrigado, minha amiga.
2: Todos bom descanso e até amanhã.
0: Até amanhã, um grande abraço.
2: Para amanhã é fim de semana e a gente depois no meio é mais algo.
0: Exatamente, amanhã cá estamos de novo, à mesma hora. Olha, um grande abraço então para si. Um grande beijinho para. Um grande abraço para o marido, um grande beijinho para si. Até amanhã, se quiser, também, minha amiga. Até amanhã, se quiser. E vamos ainda agora seguindo.
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0: E então agora, escolhido pela Lola em Coimbra, seguido pela Cesária em Cadima, vamos lá então agora, e ver o Silveira em Vila Seco, vamos lá então agora com Tony Carreira, já que te vais, para recordar.
4: Já que te vais.
0: De novo aí para a vossa conta, fica também o 23455, 3171 móvel 964067212.

0: arenas, já tudo quando lhe aparece pela frente. Bom, já vou para o telefone. Vou então até a reta de Budiosa, aviso. Já que te vais, muito boa noite, amiga Feliz Bela.
1: Boa noite, Sr. António.
0: Então, como é que está a minha amiga?
1: Vamos andando, um dia de cada vez.
0: Pois tem que ser.
1: E o que é que vamos fazer?
0: Olha, diga-me então uma coisa, vamos ouvir aqui a Gata e o Rato, com a Cristina Sá e companhia, e a quem é que vai dedicar, minha amiga?
1: Olha, vou dedicar ao meu marido com um beijinho, que eu deve estar a ouvir ali, E para os meus três filhos, as minhas três noras, para os meus dois netinhos. Um beijinho muito grande e tudo de bom.
0: Muito obrigado.
1: E vou dedicar aqui também à Aldina Rosa, de Moquim, senhor Silvério, Dona Olga de Viseu, Dona Rosalina, e vai também para aquela família toda da Quilheta da Madeira, para o Ruben do Sul de França, que também nunca mais ouvi.
0: Pois não.
1: Armando Trancoso, Armando Paiva, Dona Lola as Melhoras, um beijinho grande. Para a sua irmã, um beijinho também.
0: Muito obrigada.
1: Fernando de Pombal, Lourdes de Guimarães, Ana Maria de Touro, Lucinda Costa, Vera Lúcia, Joaquim e sua esposa. De Bairro de Santa Apolónia para a Maria, para o São Joaquim, um beijinho para a família. E fazem uma boa noite. Vasco Costa, Luís de Mozelos, Maria Rosa, Dona Irene dos Fornos Algordas, e para Eduardo Mota e Isália de Fornos Algordas. Um beijinho para todos.
0: Muito obrigado.
1: E para si, Sr. António, e para a sua senhora, um beijinho para a sua família. Tudo bom. E olha, e faça uma boa viagem até amanhã, está
0: até
1: bem?
0: Até amanhã, minha amiga. Até amanhã, um grande abraço para o marido, para um grande beijinho, até amanhã, se Deus quiser, está bem, minha amiga?
1: Está bem, obrigadinha.
0: Até amanhã, tudo bom para a família também, até amanhã, se Deus quiser. Vamos nós então agora seguindo. Marco Paulo, Nossa Senhora, pedindo pela Cesária em Cadima e seguida pela Rosalina em Santa Cruz da Trapa.
2: Olá, eu sou o Marco Paulo e gostaria que ouvissem a minha nova canção, Nossa Senhora, do álbum 35 anos da nossa música. Obrigado pelo vosso carinho.

0: meu coração, do meu destino, da minha vida também. E quando passam 46 minutos das 21, altura ideal para darmos um saltinho até à linda cidade de Aveiro para falarmos com quem temos por lá, um amigo que é de Trubiscocho, mas olha, mora em Aveiro. São coisas do destino. Pois é, vamos lá então agora saber com quem vamos falar. E é exatamente com o meu amigo Armando Trancoso. Armando, muito boa noite.
1: Uma excelente noite para si, para as pessoas.
0: Igualmente,
1: para os colegas e família e para todo o auditório também.
0: Muito bem. Muito obrigado. Olha, e diga-me então uma coisa, vamos ouvir aí a seu pedido Kenny Rogers com o Lady, a quem é que vai dedicar?
1: Vou dedicar para si, para a esposa.
0: Muito bem.
1: Para
0: uma Lady, claro.
1: Também a sua filhota, lá está.
0: Muito bem.
1: A sua mana, também a outra Lady, está bem.
0: Exatamente.
1: E a restante família, para todos os colegas, respectivas famílias também. Vai para o Sr. Arménio Paiva, hoje acho que me enganei.
0: Esse não é Lady, esse é Man.
1: Pois, mas esse acho que me enganei hoje. Estou sempre a chamar a Mérito.
0: Muito bem. Arménio Paiva, sim, sim.
1: Pode ser Ruben. Rubem, pode ser o Paulo Garcia.
0: Paulo Garcia,
1: também,
0: sim.
1: Estou a acertar hoje.
0: Hoje já também.
1: Dona Alvina Rosa do Moquinho, Dona Rosa, Dona Lucinda Costa, Dona Terezinha dos Queijos, ela não manda nenhum queijo, nem chouriço.
0: Não é Leide, não é Leide.
1: Eu sempre estar com ela na mesma.
0: Exatamente.
1: Para o marido, para a Dona Rosalina e para o seu marido também, para a Dona Gracinda, para a Dona Filomena Pedro. Para o Sr. Plácio Nobre e esposa.
0: Muito bem.
1: Para o Sr. José Abreu e esposa. Não sei se o Carlos Moraes também costuma entrar.
0: Costuma, sim, sim.
1: Então, para o Carlos Moraes, para a esposa, para a senhora Maria do Céu. Pode ser o Fernando Silva, também deve entrar, acho eu.
0: Sim, sim.
1: E respectivas famílias, todas que eu mencionei, para todas aquelas que estão a indicar para mim, respectivas famílias, e para todo o auditório, desejo a todos.
0: Muito obrigado, amigo.
1: Então, uma excelente noite, beijinhos e abraços para todos. E agora, olha, só volto a falar consigo lá para o dia 6 deste mês, não é?
0: Pois pode ser.
1: Amanhã
0: estou por cá.
1: Sim, sim. Quero chegar à Páscoa no instante.
0: Tá? Exatamente. Ó, Armando, um grande abraço para si, amigo, também. Até amanhã, se Deus quiser. Igualmente. É sempre um prazer falar consigo. Até amanhã, se Deus quiser.
1: Vou apanhar morangos. Quando aqui apanhar morangos à noite.
0: Faz muito bem. Um grande abraço e até amanhã, se Deus quiser. Exatamente. Olha, para ninguém ver. Até amanhã, se Deus quiser. Até amanhã. E vamos lá então, a gata e o rato. Pedir pela Feliz Bela na reta do.

0: Porque a gata e o rato com as velhas de Cristina saem companhia para irmos para o telefone. Amiga Aldina Rosa, muito boa noite.
1: Boa noite, Sr. António.
0: Então, como é que está a minha amiga?
1: Estou por aqui, a passar o dia.
0: Olha, pois tem que ser minha amiga. Olha, diga-me então, correu bem o seu feriado?
1: É?
0: Correu bem o seu feriado? Tanto, tanto possível, não é? Olha, e estamos aqui a ouvir a gata e o rato, e que é a música que também quero ouvir. A quem é que vai dedicar?
1: Olha, vou dedicar assim à família, incluindo a sua esposa, com um beijinho, boa noite a vós todos e a filha de Deus.
0: Muito bem.
1: Vou dedicar para Ana Maria, não é?
0: Sim, agora, sim.
1: No touro. Vou dedicar à Felizbela. Vou dedicar à Adelina Santa Cruz, para a Lola e o filho de Paulo. Para o Sr. Joaquim e a Maria
0: Eduardo Santa Poni.
1: Para o irmão Trancoso Aveiro, para a Vera Lúcia de Oliveira de Barra, filho de Cris, para o Fernando Pombale e para a Lucinda Costa.
0: Muito bem.
1: E para os senhores da Madeira dos Açores e para todas as pessoas que participam aí.
0: Muito obrigada. Muito bem, minha amiga.
1: Um beijinho para todos,
0: e
1: até,
0: para si também. Até e até amanhã, se Deus quiser, está bem? Até amanhã, Aldiana, se Deus quiser, até amanhã, se Deus quiser. E vamos nós ainda agora seguindo com a gata e o rato. Com as velhas, se ainda sai companhia. E de novo, fica por vossa conta o 23455-1397.

E então assim, com Cristina Sá e companhia, que vamos então até ao topo da hora, até ao sinal horário, e dizer-lhe também que, olhe, por cá continuamos. Ouvir. A gata e o rato. É isso mesmo. A pedida da Feliz Bela na rede de Budiosa em Viseu e também da Aldina Rosa e Muquinha, Albergaria Velha. Quero mandar um abraço para o Joaquim no bairro de Santa Apolónia. Rápidas melhoras e também um beijinho para a Maria.

0: de ganho.
1: Então assim também nos despedimos desta primeira, agora voltamos e então depois para a segunda. E claro, o pé iniciar com a música pedido pelo amigo Armando Trancoso, que nos ouve na linda cidade de Aveiro.
0: Muito obrigado.
1: Kenny Rogers com Lady. Se quiser aproveitar o intervalo para aparecer por aí, faça o favor.
0: Forte abraço.
1: Os telefones ficam completamente por vossa conta.
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9: 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Boa noite. São 22 horas.
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0: E vamos lá nós então prosseguindo com o Expresso da Noite. E olha, agora vamos lá então para mais esta.
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0: Isso mesmo, ligada consigo também, 24 horas por dia. Vamos lá então agora seguindo com a música do meu amigo Armando Trancoso, que nos ouve na linda cidade de Aveiro, Kenny Rogers, Lady, para recordar e calmamente.

0: E recordamos Lady Kenny Rogers. 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
1: Oh my lady.
0: É isso mesmo. Vamos lá agora de novo para o telefone e vamos até à cidade de Mangualdo, lá para o lado, e damos por lá ao amigo Vasco Costa. Vasco Costa, muito boa noite.
2: Ora, muito boa noite, amigo Alfa Maite.
0: Alfa Maite, é isso mesmo. Olha, diga-me então uma coisa, meu amigo. Está bem consigo, Vasco?
2: Olha, cá vamos andando um dia de cada
0: vez. Tem que ser, meu amigo. Tem que ser.
2: Temos que arrumar contra a maré.
0: Pois é, meu amigo, olha, por vezes tem que ser mesmo assim. E diga-me então uma coisa, vamos ouvir aqui a Piriquita com a Sónia Costa. A quem é que vai dedicar, meu amigo?
2: Pois bem, para todos os meus camaradas, para os honrados e vigilantes da GNR, que não tenham ocorrência.
0: Deus queira que sim.
2: Vai para todo o pessoal que está no Cabos, vai para todo o pessoal da GNR que está no IMEF também. Aí vai para a Madeira, vai para o Açores, vai para todos os feministas e que andam com outra mão.
0: Exatamente.
2: Os indiquinhos tenham um pé de borracha, que passam os bons filomaicos. E olha, vai para toda a grande família da Rádio Livre de Gouveia.
0: Muito obrigado.
2: E uma santa noite para todo o auditório.
0: Igualmente. Olha, igualmente para si, meu amigo. Um grande abraço, um beijinho para a esposa, tudo bom. E até amanhã, se Deus quiser, está bem, meu amigo?
2: Até amanhã,
0: um abraço, um abraço. E vamos ter o telefone. Ontem o amigo Eduardo Mota. Oh, Eduardo, muito boa noite.
3: Oh, amigo António Mercedes, Companhia Limitada da Rádio Antena Livre de Gouveia, para todos que andam ao trabalho.
0: É assim mesmo.
3: E todos quem quer ouvir.
0: E quem não quer ouvir, eu também.
3: E quem quer ligar e quem não quer ligar.
0: Exatamente. Olha, e vai junto aqui com a música que pediu o amigo Vasco Costa, com a periquita, e diga-me.
3: Eu já o ouvi. Deixou uma linha aberta.
0: Muito bem, e quem é que vai dedicar, meu amigo?
3: Olha, para já, em princípio, vai para uma senhora que eu hoje conheci, que se chama Elisa.
0: Elisa, sim, sim.
3: Para já, para ela, muito um grande abraço, parabéns e beijinhos com todo o respeito.
0: Um beijinho da minha parte também.
3: Esteve ao pé de mim. Agora vai para os meus filhos, Geros e netos, e Nora, e para os meus netinhos, e para o amigo Vasco também já o conhecia, e da esposa. E vai para a sua mana.
0: Muito obrigado.
3: Para si, para a sua família toda, com todo o grande respeito, um grande abraço e beijinhos para a sua esposa.
0: Muito obrigado, meu amigo.
3: E para a dona Elizabeth.
0: Elizabeth, sim, sim.
3: Acho que há uma outra também.
0: Isália.
3: Elizabeth. Isália, eu sei.
0: Sim, sim.
3: E para a dona Rosalina.
0: Rosalina, sim, sim.
3: Há mais aqui umas. Tenho, mas pronto, olha. Para ser mais rápido.
0: Conta a intenção, é isso mesmo.
3: Conta a intenção.
0: É isso mesmo.
3: Costuma dizer, sem exceção de ninguém, para as amizades todos.
0: É isso mesmo, amigo.
3: Uma grande noite de descanso para todos.
0: Igualmente.
3: E permitam bem.
0: Exatamente.
3: E para a família toda completa. E um grande abraço. E até amanhã.
0: Até amanhã, se os quiser, meu amigo.
3: Alguém me dá.
0: Diga.
3: António Macedo.
0: Sim, diga.
3: Há uma pessoa de Sampaio que me vai ligar.
0: Muito bem, é assim mesmo.
3: Que era para ter ligado há mais tempo, só que ele não sabia o número, só que eu dei os números hoje.
0: Fez muito bem, é assim mesmo. Vamos divulgando também.
3: Eu disse, vai ligar. Tanto pode ligar para um como para outro.
0: Para outro, é isso mesmo, é isso mesmo. Ficamos à espera.
3: Ele chama-se Amílcar.
0: Vamos ficar ainda à espera que o Amílcar ligue para cá também.
3: Eu, quando ligar, põe os meios para falar de mim.
0: Muito bem. Um grande abraço e até amanhã, se vocês também.
3: Tudo bom.
0: Igualmente, para si também. Igualmente, até amanhã, até amanhã. Igualmente, até amanhã, até amanhã, se vocês quiserem. Vamos agora nós seguindo. A Periquita, Sónia Costa. De novo aí por vossa conta 2345513 ao móvel 964067212.

0: então é assim que vamos caminhando. 15 minutos passam então das 22, a altura ideal para irmos para os telefones de novo. Sónia Costa, a periquita. É periquita, é periquita. A Sónia Costa, e por falar em Sónia Costa, e por aí também a Lucinda Costa e a Irene, em Fóruns de Algodas. Olha, isto como é a rádio mais feliz de Portugal, como diz o amigo Paulo Saraiva. Vamos lá então, pôr as duas aqui a falar uma com a outra. Vamos lá então para o telefone, amiga Irene, muito boa noite.
1: Boa noite, Sr. António.
0: Então como é que está a minha amiga?
1: Está bem, vai andando.
0: Muito bem. Olha, tinha aqui alguém no telefone, que é a Lucinda Costa, não é a Sónia Costa, mas é a Lucinda Costa. Olá, Lucinda, muito boa noite.
2: Boa noite, António Macedo. E a Dona Irene, um beijinho para ela e para toda a família. A Dona Irene, tem uma pandeireta?
1: Pois é isso, cuidado disso ao meu marido, que eu tenho de arranjar também uma pandeireta.
2: Ai, a minha.
0: Oh. A Lucinda Costa é assim.
2: Tem que arranjar uma pandeireta.
1: Pois eu já há muito tempo, há uns anos que tinha uma pandeireta.
2: Ai, eu tenho que arranjar também o reco-reco.
0: E os ferrinhos também, não é?
2: Ferrinhos, e um bombo.
0: E um bombo.
2: É um espetáculo.
0: É uma autêntica mulher orquestra. Olha, Lucinda, espera aí um bocadinho, eu vou completar aqui a dicatória da Irene, está bem? Oi, Irene, acaba aí a sua dicatória, faz favor.
1: A minha dicatória vai para todas as pessoas que estão a escutar. Dedico às pessoas que estão a escutar. E depois para todo mundo, que tenham uma boa noite.
0: Muito obrigada.
1: Com saúde, paz e amor, tudo bom. E até amanhã,
0: si,
1: se também. Eu quiser.
0: Olha, um beijinho para si, um grande abraço para o marido, tudo bom para a família. E até amanhã, se tu quiser, está bem, minha amiga?
1: Vá, até amanhã, obrigada.
0: Até amanhã. E vamos então aqui falar de novo com a Lucinda. Lucinda, e vamos então completar a dicatória, está bem, minha amiga?
2: Está a Dona Irene com um beijinho e eu vou à aldeia dela. E eu não me importo tirar a aldeia. Um beijinho para ela e para a família.
0: Pronto, e para
2: o António Macedo também, para toda a família do António Macedo. Ah, e para todas as pessoas que falam no meu nome, um beijinho para elas todas.
0: Muito obrigada.
2: E dei uma bandeireta, por favor.
0: Exatamente. Então toque lá a bandeireta. É assim mesmo, Lucinda. Muito bem, minha amiga. Vamos lá então, olha, um grande beijinho. Até amanhã, se tu quiser também, minha amiga.
2: Até amanhã,
0: se tu quiser. Vamos lá então agora, seguindo, do novo e ficando por vossa conta, o 23455-13 e o móvel 964-076-7212. Vamos lá, seguindo com as beatas, com o amigo Jorge Ferreira. É isso mesmo, vamos lá então.

E foi então assim que estivemos a ouvir, amigo Jorge Ferreira. Quantas vietas andam para aí? Olhe, vocês não ligaram, tinham os dois telefones aí por vossa conta, por isso mesmo façam o favor de ligar, porque nós estamos por cá prontinhos para falar consigo. Então, olhe, vamos lá então avançando com a música pedida pelo amigo Carlos Ferreira, que nos ouve no Luxemburgo, e ele aproveita para dedicar ao amigo Arménio Paiva, ao Arménio Fernandes, ao António Serra, a toda a família que nos ouve em Miranda do Corvo, dedica também ainda ao amigo Carlos Moraes, ao Adérito Cardoso Atocha, dedica também ainda ao Plácido Nóbrega na Madeira, ao José de Abreu e também à Filomena Pedro e à Agostinha Pestana e a toda a auditória do cá do continente, sem exceção, e toda a equipa também, até no livro, com votos de uma boa noite. Amigo, para si também uma boa noite, e dedica também ainda ao Carro Roxo, sempre se divulga. Vamos lá então avançando nós. E para ouvirmos estamos aí então Cat Stevens, Wild Waltz. Vamos lá então ao seguinte. Enquanto eu fico por cá à vossa espera.

0: És mesmo Ireland. Cat Stevens, a passar por cá também nos presta noite na sua antena livre. E deixa-nos chegar a porta aberta para irmos de novo para o telefone. E vamos lá então até Fornos de Algodres. Amiga Elizabeth, muito boa noite.
1: Ah, boa noite, Sr. António.
0: Então como é que está a minha amiga hoje?
1: Olha, mais ou menos.
0: Mais ou menos. Olha, eu gostava de falar consigo, mas mais para mais do que mais para menos, não é?
1: Mas onde para mais?
0: Amanhã, se tu quiser, vai estar melhor.
1: Olha, cada vez.
0: É isso mesmo. E vamos então ouvir aqui. Júlio Iglesias com ele. Sim, diga.
1: Eu quero uma panareta.
0: tenho que falar com a amiga Lucinda Costa a ver se ela te faz sempre uma panareta.
1: Essa senhora tem as à venda. Pode também compro uma.
0: Faz muito bem. Olha, diga-me uma coisa, tenho que lhe perguntar. Vamos ouvir aqui Júlia Iglesias, um aí. A quem é que vai dedicar, minha amiga?
1: Olha, vou dedicar a ela, que ela assim

0: E diz a Lucinda Costa. Olha, a Lucinda Costa já me acompanha na rádio há uns 20 anos. Mais coisa, menos coisa.
1: Ah, sim.
0: Ah, sim, sim.
1: Ah, eu tenho muitos anos
0: já. Ah, claro que sim.
1: E para o senhor Eduardo Mota, muito também bem. Falou do meu nome. E para a Isália, um beijinho para ela, para essa gente toda, e para a minha irmã que me está a escutar à história.
0: Um beijinho para ela também.
1: Um beijinho também para ela, e uma boa noite para eles. E para vocês, uma boa viagem.
0: Muito obrigada, minha amiga.
1: Um beijo grande, e até amanhã.
0: Até amanhã, se Deus quiser.
1: Se
0: olha,
1: chegarmos. Se nos chegarmos, olha.
0: É, vamos chegar, porque não vamos lá chegar. Vamos lá chegar, como diz a canção. É. Olha, um grande beijinho para si. Nunca perca a esperança em frente.
1: Obrigada.
0: Para a frente é o caminho. Até amanhã, se Deus quiser, está bem? Até amanhã, minha amiga. Até amanhã. E vamos agora seguindo. Júlio Iglesias. Ei. Não vaias comentando por aí. Eu não vejo por vossa conta, fica o 2345513, objeto ou móvel 964067212.

0: Júlio Iglesias. Ei, aqui a versão portuguesa. Olha que o homem até se rasga bem em português, não é? Fala melhor ele português que o espanhol. Vamos lá então para o telefone e começamos aqui pelo Muzelos. Amigo Luís, muito boa noite.
1: Boa noite, Sr. António, boa noite.
0: Então, como é que está o meu amigo?
1: Olha, já estou a cumprir, mas estou aqui a ouvir a minha.
0: Faz muito bem, e faz muito bem.
1: E o Sr. António, está sempre a chamar para o pessoal e eu
0: exatamente,
1: também,
0: e faz muito bem.
1: Lá ligar também mais uma chamada.
0: E faz muito bem, é assim mesmo. Olha, e vamos então ouvir aqui a Roseira Encertada Amantes do Alentejo. Quem é que vai dedicar, meu amigo?
1: Vou dedicar para vós, mas aí para a sua patroa.
0: Muito obrigado. E...

0: Para a tia Lourdes, que deve estar a ouvir.
1: Sim, sim.
0: E para toda a gente que está também a ouvir.
1: Pois já, meu amigo. Olha, um grande abraço para si. Olha, um bom descanso e até amanhã, se os quiser também, Luís.
0: Até amanhã,
1: Luís, em Bruxelas. E vamos lá então agora aqui ao telefone da minha amiga Albertina, em Severo de Voga. Muito boa noite, minha amiga.
2: Boa noite, António, como está?
1: Eu estou muito bem, como é que está a minha amiga?
2: Também estamos bem, graças a Deus.
1: Ainda bem, olha, chuva de amor, era bom que amor, assim fosse. Sim. Calema, sim. A quem é que vai dedicar?
2: Vai aqui para a Nandinha, para mim, uhum. para a Gina, para o Sr. António, porque quer nos ouvir, pronto.
1: Muito obrigado. Olhe, um grande beijinho bem. Para si e para a minha irmã, e até amanhã, se os quiser, está bem?
2: Obrigada, um beijinho também, muito obrigada.
1: Até amanhã, tchau, minha irmã, até amanhã, se os quiser. Até amanhã, se os quiser. E vamos lá, agora seguindo com o Roseira Encertada, Mantas do Alentejo, e pelo Luizinho dos Chás em Mugelos. De novo aí por vossa conta 2 3 4 5 5 3 9 7 e o móvel 9 6 4 0 6 7 2 1 2.

0: Luizinho do Chás, ou Luís do Chás, em Mugelos. Estivemos então a ouvir Roseira Encertada com Amantes do Alentejo. 36 minutos para além das 22 e eu cá continuo com os dois telefones por vossa conta. O 234-55-397 e o móvel 964-06-7212. E vamos ler agora seguindo com a música pedida pela amiga Albertina, que nos ouve em Severo do Vulga. E vamos lá então agora passar a música que ela pediu.
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0: Exatamente 24 horas por dia. E vamos lá, Calema, Chuva de Amor. Estou à sua espera.

0: Portugal, mais chover amor que chover picareto, não é? Vamos lá então agora no nosso seguinte. E o telefone vai nos levar então até à linda Ilha da Madeira. É para lá que vamos. Aeroporto Cristiano Ronaldo, amigo Plácido de Nóbrega. Muito boa noite.
1: Viva, como está o nosso caro e estimado amigo António?
0: Muito bem, e o meu amigo, como é que vai?
1: Um dia de cada vez.
0: Um dia de cada vez,
1: na vossa companhia.
0: Tem que ser, meu amigo. Olha, não podemos contar dois, não.
1: Chuva de amor, que chuva de ideia.
0: Exatamente. Olha, diga-me uma coisa, meu amigo. Vamos ouvir aqui a Rosinha dos Limões, do saudoso e amigo Max. É quem é que vai dedicar?
1: Vou dedicar à minha querida esposa, para a minha filhota, para a minha neta, para o meu netinho, para o Luís Henrique também ouvir, para a amiga Filomena do Canizal, um beijinho para a neta também, para o amigo Galinho, para a dona Afinha de Anitação, para o compadre já de Abreu, para já estar melhor da constatação, mas ainda não ouvi a voz dele.
0: Pois não, também não é para
1: um abraço para ele e para a Madalena e para toda esta família da Antena Livre, que
0: muito
1: é
0: obrigado.
1: Uma família espetacular. Sem esquecer o nosso capitão da Brisa Suja, que vai um grande abraço para a dona Maria dos Beijinhos, para tudo quem já de gosto, que vão nos guiar, a dona Albertina, para do Apetecinho, para a dona Aldina Rosa, para a dona Rosalina, para a dona Irene, para a dona Terezinha dos Queiros, para a dona Lourdes, para a dona Dolores, para a dona Elizabeth, para a dona Isalta, para a dona Feliz Bela também, para a dona Cesária, a dona Armanda, a dona Lucinda Costa, está sempre bem disposta, a sua pandereta, a sua artilharia toda de música, um beijinho grande para ela, para a dona Isabel Silva também,
0: muito
1: para
0: a dona Vera Vera Lúcia,
1: Lúcia, a sua filha Beatriz, para o seu Carlos Moraes, nunca mais ouvi a voz dele,
0: pois
1: grande
0: não.
1: Abraço para ele, para a esposa de Dona Maria do Céu, para os nossos imigrantes espalhados pelo mundo, para o Carlos Ferreira no Luxemburgo, para o Ruben na França, para o Sr. António mais nos Estados Unidos, para os nossos padeiros, o Sr. Mário, o Sr. Paulo, e para todos os bombeiros, para tudo quem está a ouvir, para quem está dormindo, pode ligar ao rádio, quem ainda consegue ouvir a
0: claro,
1: casa. Um beijinho para as senhoras, um abraço para os cavalheiros, para toda a gente que já ligou, os com o guiar, para o amigo António, um abraço,
0: dois
1: beijinhos para a minha Virgínia, para a sua menina, um beijinho, e para vocês, um abraço, e para a sua mana, também vai duas
0: beijinhas
1: da Madeira para ela, e para todo mundo que nos escuta, um resto
0: de corpo de Deus.
1: E amanhã sexta, um fim de semana para todos.
0: Igualmente, até amanhã, se os quiser, meu amigo. Até amanhã, Iva. Já foi. Vamos então agora nós seguindo a Rosinha dos Limões. De novo aí por vossa conta, 2345-51397 ou móvel 964067212.

0: passa. E depois.
1: E foi então assim que estivemos a ouvir a Rosinha dos Limões com o saudoso Max. E diz-lhe, olha, dando-lhe o telefone, deu sinal de vida, mas depois a chamadinha foi abaixo. Não sei quem é que estaria por lá. Penso que seria a amiga Lourdes em Gomirães Tavares. Se for, que apareça. E vamos hoje então dizer-lhe o seguinte:
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1: Exatamente, que só passamos aqui músicas de sucesso. E se quiser aparecer por aí, faça o número 2345-5397 ou o móvel 964067212, enquanto vamos passando a música de Debbie Gibson, Lust in Your Eyes, para ouvirmos então agora, aqui juntinhos na Antena Livre 89.6, em frequência modulada de Gouveia, a chegar até si.

0: Bom, e vamos já então para o telefone e vamos então até Gomirães Tavares. Minha amiga Lourdes, muito boa noite.
1: Boa noite, António, está tudo bem?
0: Está tudo bem, minha amiga. E diga-me lá então, quero ouvir Broa de Mel, com qual é a música?
1: Para mim, para todos os meus familiares, para todos os familiares de António, para a Dona Feliz Vela de Budiosa, do Sr. Luís de Bozelos, para o Sr. Eduardo Bota, para o Primo Vasco e família e tudo de bom, com as melhoras, para todos
0: muito
1: os ouvintes e participantes, tudo de bom.
0: Igualmente para si, minha amiga, olha, uma boa noite e até amanhã, se Deus quiser, está bem, até amanhã. E vamos então ouvir Maria Madalena Broa de Mel, então a pedido da Lourdes. É isso mesmo, a pedido da Lourdes em Gomirães Tavares. Mas se quiser aparecer por aí, olha, apareça, e assim fechamos aqui juntinhos os para esta noite.

para outra música, uma vez que vocês não ligaram, tinham os dois telefones aí prontinhos para poder fazer. 2345513 móvel 964067212. E vamos então nós seguindo com Tracy Chapman, Baby Can I Hold You. Olha, eu quero mandar também um grande abraço para o amigo Paulo Rodrigues e para os que com ele trabalham lá na padaria, para o Mário também, uma vez que normalmente serviam-me aqui para fechar o programa e o ultimamente não tem aparecido por cá. Apareçam. Vamos então nós seguindo. Baby, Can I Hold You? Tracy Chapman, para recordar.

certamente vou estragar a música, mas olha, tem que ser mesmo assim. Vou dizer então que estamos mesmo no final de mais uma edição do Expresso. Não esqueça que pela manhã está por aí a Cristina Ferreira, depois logo assim vem também o Paulo Schreiber com o seu Olá Amanhã. E não esqueça também que daqui a pouco vem por aí o Canta Brasil, entre as 11 e a meia-noite, e depois está por aí o Artur Matos para lhe fazer companhia nas madrugadas da Antena Livre, e dizer-lhe que a confiança não vem do ato de estar sempre certo, mas de não ter medo de estar errado. Mesmo que ainda não tenha a vida que sonhou, provavelmente tem a vida que muitos sonham. Dê valor ao que tem, mesmo que pense que seja pouco. Boa noite, bom descanso, bom trabalho. Até amanhã, se Deus quiser. Claro que nós voltamos também a partir das 21 para mais uma edição do Expresso. Isto, se Deus quiser, nos ajudar. E claro que até ao topo da hora, até a hora certa, estamos aí ainda para ouvir Tracy Chapman, Baby Can I Hold You. Até amanhã, se Deus quiser. Seja feliz, faça alguém feliz, se puder também.

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0: 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São 23 horas. 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
5: 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É meia-noite.
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1: Olá a todos, que Deus abençoe a sua vida poderosamente. É momento da palavra de vida. O texto sagrado em Joel, capítulo 2, ele diz: então o Senhor se mostrou zeloso da sua terra e compadeceu-se do seu povo. Deus é zeloso. Ele se compadece daqueles que sofrem, daqueles que buscam. Talvez em algum momento você falou: meu Deus, me ajuda. E essa mensagem é a resposta de uma oração sua. Você diz: será que Deus esqueceu de mim? Será que todos me deixaram? Deus não se esquece. Deus não se esquece. Ele é compassivo. E como ele é zeloso, ele trouxe a mensagem para você. Ele se compadeceu de você. E ele vai te ajudar. Se você aí agora invocar o nome dele em oração e pedir ajuda, você vai sentir uma força que você não estava a sentir. Vamos fazer assim? Agora mesmo, aí no seu rádio, esteja no carro, esteja em algum lugar, em casa, coloque a mão sobre esse receptor, sobre o seu computador, sobre o seu emissor de rádio, e agora mesmo aí no seu lugar, em nome do Senhor Jesus, que você seja fortalecido. Meu Pai, essa pessoa estava fraca, sem força, mas o Senhor diz que se compadeceu do seu povo. Então fortalece essa mulher, esse homem que estava triste, abatido, caído, desanimado. Meu amigo, minha amiga, aí no seu lugar, receba a força. Aí na sua casa, receba a cura, o milagre. O poder de Deus se manifesta aí onde você está. Deus se manifesta aí agora, em nome do Senhor Jesus. Como que você está agora? Você quer a minha ajuda? Você pode ligar agora 218-368-008 e eu quero te ajudar. 218-368-008. Você pode ligar e nós vamos te ajudar. Que Deus abençoe, um forte abraço e até lá.
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7: A OCDE alerta que o conflito no Médio Oriente dará origem ao aumento da inflação e ao abrandamento do crescimento da economia. É o destaque desta edição do Pulsar Económico.

A Organização para a Cooperação e Desenvolvimento Económico alerta que o atual conflito no Médio Oriente vai afetar negativamente a economia global, provocando um abrandamento do crescimento económico e uma aceleração da inflação. A magnitude e a extensão deste impacto vão depender diretamente da duração e da intensidade das perturbações causadas nas rotas comerciais e energéticas mundiais. Este cenário de desaceleração contrasta com as previsões anteriores da OCDE, que, antes do agravamento do conflito, estava a rever em alta as projeções de crescimento económico para 2026 e 2027. Esse otimismo anterior era impulsionado por fatores como o forte investimento em inteligência artificial e a aplicação de tarifas alfandegárias nos Estados Unidos mais baixas do que o previsto. Face à nova realidade, a instituição traçou diferentes cenários de contingência, sublinhando que um fim rápido para o conflito seria o melhor caminho para proteger a economia global. Desde o início da guerra no Irão, no final de fevereiro, o encerramento do Estreito de Hormuz provocou um aumento acentuado nos preços dos combustíveis em Portugal, com o preço do gasóleo a aumentar 17% e o da gasolina 14,9%. Como consequência direta desta escalada de preços, a procura por automóveis mais sustentáveis disparou, resultando num aumento de 32% nas matrículas de veículos ligeiros de passageiros exclusivamente a bateria e híbridos plug-in, entre março e maio, totalizando 28.807 novas unidades registadas face ao mesmo período do ano passado. Analisando o mercado de eletrificados como um todo, incluindo os veículos híbridos convencionais, o crescimento fixou-se nos 25,7%, com as viaturas eletrificadas a representarem mais de 2/3 de todas as novas matrículas apenas no mês de maio. Neste cenário de transição acelerada, a Tesla destacou-se ao liderar as vendas de veículos 100% elétricos, triplicando o seu volume e alcançando quase 21% de cota de mercado, seguida pela BMW e pela BYD. Por sua vez, o segmento dos híbridos plug-in foi dominado pelas marcas alemãs, Mercedes-Benz, BMW e Volkswagen, enquanto a Toyota manteve a liderança nos híbridos convencionais. De acordo com um inquérito da Associação da Hotelaria de Portugal, 28% dos hoteleiros antecipam uma quebra nas taxas de ocupação e no tempo médio de estadia para o verão de 2026, em comparação com o